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1: Olá, boa noite.
2: Boa noite para você que nos acompanha em todo o país.
1: Quarta-feira, 10 de junho de 2026.
2: Vamos ao destaque do dia: desenvolvimento ambiental.
1: Presidente Lula assina a nova Política Nacional de Recuperação da Caatinga para, entre outras coisas, enfrentar a desertificação na região Nordeste.
2: E destina 2 bilhões de reais para ações do IBAMA e do ICMBio na bacia do Rio Doce, onde houve o desastre de Mariana.
1: Ações também incluem ampliação de parques nacionais no Piauí, Tocantins, Pará e Rondônia.
2: O presidente destaca que desenvolvimento econômico tem que estar aliado à preservação ambiental.
3: Aprender a ser capitalistas civilizados e não capitalistas destruidores da nossa floresta.
1: E ainda, o presidente recebeu hoje o resultado do trabalho do Conselho de Desenvolvimento Econômico Social Sustentável no último semestre.
2: O conselhão é formado por representantes dos setores empresarial, sociedade civil e membros do governo.
1: Pacto contra o feminicídio, mudança na escala de trabalho e transição ecológica estiveram entre os temas.
2: Você vai ouvir também investimento em pesquisa e inovação.
1: A gente conversa hoje com Luiz Antônio Elias, presidente da FINEP, a financiadora de estudos e projetos do governo do Brasil.
2: Ele vai falar do papel estratégico que a criação de novas tecnologias tem para o desenvolvimento do país e no posicionamento internacional do Brasil.
1: Hoje, na apresentação da Voz do Brasil, eu, Mariana Jungmann e Luciano Seixas.
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1: Pacto contra o feminicídio, mapa do caminho para a transição ecológica, mudanças na escala semanal dos trabalhadores brasileiros.
2: Temas que foram tratados hoje na reunião do Conselho de Desenvolvimento Econômico Social Sustentável, o Conselhão.
1: O órgão consultivo reúne autoridades, pesquisadores, empresários, representantes de federações e de organizações da sociedade civil.
2: E eles apresentaram ao presidente Lula o resultado do trabalho ao longo do último semestre.
4: Da soberania nacional ao protagonismo global. Este foi o tema do encontro do Conselho de Desenvolvimento Econômico, Social e Sustentável, o Conselhão, que discutiu temas como enfrentamento ao feminicídio, segurança pública, desenvolvimento sustentável e economia. O presidente Lula agradeceu o trabalho dos cerca de 200 conselheiros e reforçou a importância deles em temas que impactam em todo o país.
5: Eu queria agradecer a dedicação de cada mulher, de cada homem que assumiram a responsabilidade de participar desse conselho, de preparar propostas para ajudar o governo a fazer coisas diferentes, a fazer coisas apresentadas pela sociedade civil.
4: No tema de combate à violência contra a mulher, foi apresentado um balanço dos primeiros 4 meses do Pacto contra o Feminicídio, assinado pelos poderes Executivo, Legislativo e Judiciário. A primeira-dama, Janja Lula da Silva, destacou os resultados.
6: O tempo médio.

0: econômica, além de crescimento acima da expectativa. E defendeu o fim da escala 6x1, que aguarda a aprovação no Senado, como passo importante no combate às desigualdades.
1: Quem hoje já está na escala 5x2 é quem ganha mais, é quem teve tempo e muitas vezes oportunidade familiar de estudar por mais tempo. E quem está na escala 6x1 são os trabalhadores mais mal remunerados, trabalhadores negros, mulheres. Portanto, é um tema de desigualdade do mundo do trabalho encarar o tema da 6x1.
0: Durante o evento, foram destacadas várias políticas públicas recentes, que partiram de recomendações do Conselhão, como o programa Acredita, o Pacto pela Igualdade Racial e a Lei do Mercado de Carbono. Na área de meio ambiente, o conselheiro Matheus Silva, que é coordenador do Conselho Nacional das Populações Extrativistas e membro mais jovem do Conselhão, apresentou os resultados e disse que é preciso continuar avançando.
2: Sabemos reconhecer os nossos avanços, mas também sabemos que precisamos avançar muito mais, especialmente nessa terra e a crédito com o PRONAF ainda muito distante dos nossos territórios, porque fortalecer a Amazônia é fortalecer o Brasil.
0: O Conselhão é um fórum consultivo que reúne centenas de representantes da sociedade civil, empresários, acadêmicos e movimentos sociais para debater e propor políticas públicas e estratégias de desenvolvimento para o país. Ele foi retomado em 2023 e está em sua 7ª plenária. Reportagem Luciana Colares de Holanda.
3: Recursos para o meio ambiente, criação de novas áreas de proteção ambiental e uma nova iniciativa para a recuperação da Caatinga brasileira.
4: São algumas das medidas anunciadas pelo governo do Brasil nas comemorações pelo Dia Mundial do Meio Ambiente, celebrado em 5 de junho.
3: A repórter Gabriela Noronha acompanhou e traz os detalhes.
5: Recuperação da vegetação nativa aliada à valorização das comunidades tradicionais da Caatinga. Isso é o que propõe o novo programa Recaatingar. A iniciativa do Ministério do Meio Ambiente e Mudança do Clima foi lançada nesta quarta-feira e conta com um aporte inicial de 60 milhões de reais do Banco Nacional de Desenvolvimento Econômico e Social e do Banco do Nordeste. Dentre as ações previstas está o enfrentamento da desertificação no bioma, que está presente em 10 estados e ocupa 11% do território nacional. Outras ações de preservação da Caatinga também fazem parte da Lei da Política Nacional para a Recuperação do Bioma, sancionada nesta quarta-feira pelo presidente Lula, durante a cerimônia em alusão ao Dia Mundial do Meio Ambiente. O presidente lembrou que a sociedade brasileira está mais consciente para a proteção ambiental.
6: Houve uma evolução daqueles que defendem os quilombos, daqueles que defendem a remarcação da terra indígena. Houve uma evolução dos empresários que sabem que hoje eles pagarão com preço muito caro se eles não respeitarem regras mínimas de defesa da questão ambiental. E é uma evolução. Aprender a ser capitalistas civilizados e não capitalistas destruidores da nossa floresta.
5: O pacote de medidas anunciado nesta quarta-feira também incluiu recursos para a Agenda Ambiental Brasileira. São 2 bilhões de reais para investimentos na bacia do Rio Doce, importante região hidrográfica do Sudeste brasileiro e fundamental para o abastecimento, economia e biodiversidade dos estados de Minas Gerais e Espírito Santo. Além disso, 834 milhões de reais do Fundo Clima serão investidos em projetos de restauração da vegetação nativa. Segundo o ministro do Meio Ambiente e Mudança do Clima, João Paulo Capobianco, o objetivo das novas medidas inclui não apenas a conservação do meio ambiente, mas também o fortalecimento da economia nas regiões afetadas.
7: Proteger o meio ambiente não é olhar apenas para as próximas gerações, é cuidar das condições de vida das populações brasileiras no presente.
5: Já o Fundo Amazônia, mecanismo financeiro de captação de doações internacionais para preservação e combate ao desmatamento na Amazônia, recebeu a doação de 270 milhões de reais do Reino Unido. E o número de doadores vem aumentando, como detalhou a diretora socioambiental do BNDES, Tereza Campelo.
8: Passamos assim, nesse seu mandato, presidente, de 2 doadores para 9 doadores, mostrando que o Brasil Brasil.

0: compromisso com essa agenda para ajudar o Salvar o Planeta.
1: No campo da conservação ambiental, foram assinados atos que ampliam os parques nacionais da Serra das Confusões e de Sete Cidades, no Piauí, e criam o Parque Nacional do Tanaru, em Rondônia, e a Área de Proteção Ambiental do Paleocanal do Rio Tocantins, no Pará. Reportagem Gabriela Noronha.
2: Talvez você ainda não conheça a FINEP, empresa financiadora de estudos e projetos.
3: Ela é ligada ao Ministério da Ciência, Tecnologia e Inovação e tem o papel de transformar o potencial científico e tecnológico brasileiro em projetos de inovação.
2: E essa inovação científica vai se converter depois em novos produtos, serviços, medicamentos, tecnologias que você usa no seu dia a dia.
3: Hoje nós conversamos com o presidente da FINEP, Luiz Antônio Elias, para saber mais sobre esse trabalho e sobre o novo momento da empresa, com o apoio de projetos de maior complexidade. Boa noite, presidente.
4: Boa noite, agradeço o convite. É muito importante para a FINEP estar aqui presente e apresentar os projetos que nós estamos fazendo nesse imenso Brasil.
3: Então, vamos justamente começar explicando melhor para o nosso ouvinte, para quem não conhece, que tipo de projetos a FINEP financia, qual que é o papel da empresa nesse desenvolvimento tecnológico do país.
4: A FINEP se consolida nessas últimas 5 décadas. Ela foi fundada em 1967. Como a instituição mais importante no fomento à infraestrutura científica, portanto, aos laboratórios, à geração do conhecimento, à capacidade de desenvolvimento tecnológico, portanto, às startups, às ICTs, e à capacidade de inovação no Brasil, oferecer crédito às empresas para que elas possam impulsionar as suas cadeias de valor e aumentar o valor agregado dos seus produtos. Mas ainda no momento de um risco geopolítico intenso, ou seja, nós vivemos um momento muito difuso a nível internacional. A ideia do multilateralismo se esgota e a percepção de que as políticas industriais devem estar cada vez mais retomadas. A FINEP também exerce um papel central na retomada da política industrial no Brasil.
2: Bem, para isso, a empresa recebeu um aporte de 3 bilhões e meio de reais para o financiamento de novos projetos, né? De onde vieram esses recursos e quais são as prioridades?
4: Os recursos de 3,5 bilhões, na verdade, eles advêm para a capitalização da FINEP. A FINEP, na verdade, esse ano deverá receber 17,7 bilhões de reais do FNDCT. O FNDCT, criado em 1969, é o maior fundo de desenvolvimento da América Latina para a área científica e para a área tecnológica e de inovação. Esse ano é um ano histórico, são 17,7. Além disso, nós teremos acesso, por determinação do presidente Lula, que colocou esta agenda na centralidade do processo de desenvolvimento brasileiro, mais 25 bilhões de reais para o crédito. Subentende que a FINEP deverá estar operando em processos de crédito direto e nas operações indiretas, mais na infraestrutura científica, quase 40 bilhões de reais esse ano.
3: Agora, o senhor mencionou na sua primeira resposta todo o contexto geopolítico que a gente vem vivendo, e existe um posicionamento estratégico da FINEP quando a gente fala da inserção internacional do Brasil, né? Porque a empresa acaba ajudando aí a definir onde o país vai apostar em desenvolver as suas pesquisas, seu desenvolvimento. Quais são essas áreas? Qual é a escolha estratégica nesse momento para o desenvolvimento de inovação no Brasil?
4: Nós estamos muito condicionados àquilo que se chama da Nova Indústria Brasil. No processo de reconstrução e transformação com o presidente Lula, nós entendemos que era necessário construir, por missões, uma nova estrutura industrial baseada em capacidade científica, orientando a parte de inovação para a agroindústria, para a defesa, para a transformação digital, para a descarbonização, para perceber a mobilidade urbana. É necessário que a gente dê mais qualidade de vida à população e saneamento, e olhar também a base de infraestrutura para toda a parte de genética, ou seja, bioinsumos e biotecnologia. Isso acompanha a fronteira do conhecimento no mundo, que cada vez mais, pela emergência climática ou pelo olhar da introdução da inteligência artificial e pela robótica avançada, precisa ser alterado. Um dado importante para os ouvintes: 60% da pauta de exportação hoje brasileira ainda se condiciona a recursos naturais. Nós temos que ser protagonistas. Se queremos ser protagonistas, temos que cada vez mais incentivar a capacidade científica e olhar a fronteira do conhecimento, agregando valor ao produto nacional.
2: Presidente, a partir do desenvolvimento dessas novas tecnologias nesses setores, como converter isso em desenvolvimento na melhora da vida das pessoas?
4: Isso melhora porque nós estamos apoiando projetos na área de vacinas, por exemplo. Nós estamos apoiando projetos na área de bioinsumos, que é necessário para a questão de alimentos. Nós estamos apoiando projetos na área de fertilizantes. Estamos apoiando projetos relacionados à descarbonização. Portanto, isso, como o presidente Lula colocou muito claramente, nós estamos num momento de estabilidade e precisamos avançar em áreas que são estratégicas para o conhecimento brasileiro. Temos uma matriz energética extremamente limpa. Aproveitar isso nessa transição energética no mundo é colocar o Brasil naquilo que eu chamei, no protagonismo social e no protagonismo internacional.
3: Pois é, e a FINEP vem recebendo mais recursos ao longo dos últimos anos, e isso também se converteu em projetos de maior complexidade que vêm sendo apoiados por
4: ela,
3: né?
4: Com certeza, com certeza. A subvenção econômica que lançamos recentemente são 3,3 bilhões de reais na gestão da ministra Luciana Santos, são em áreas justamente que são o núcleo duro do conhecimento, para que a gente possa fazer a diferença. Em quê? Na agroindústria, na mobilidade. E uma questão importante, olhamos o social na agricultura familiar e na diferença, ou seja, nas assimetrias territoriais que a gente precisa corrigir, olhando a dimensão do Brasil, que é continental. Portanto, na subvenção econômica, tem uma proposta de 300 milhões de reais para o Norte, Nordeste e Centro-Oeste impulsionar suas cadeias locais.
2: E como é que a FINEP atua em diferentes regiões do país para diminuir essa desigualdade?
4: Ela atua, na verdade, nesses segmentos que eu acabei de mencionar e percebendo também o local. Mais ainda, ela atua de forma vertical na estruturação de políticas com as fundações de amparo à pesquisa, nos programas que nós chamamos de Centelha e Tecnova, olhando o empreendedorismo local, olhando as startups locais, olhando as ICTs locais. Também impulsiona pela via do que eu chamei da infraestrutura, com as universidades. O hub do conhecimento está nas universidades. É preciso que a gente cada vez mais impulsione laboratórios de conhecimento que gerem capacidade e resultado para a sociedade brasileira.
3: Toda uma cadeia, né, presidente?
4: Toda uma cadeia.
3: Muito bem, nós conversamos com Luiz Antônio Elias, presidente da FINEP, a financiadora de estudos e projetos do governo federal. Muito obrigado pela sua entrevista à Voz do Brasil.
4: Eu que agradeço essa oportunidade para a FINEP e para o momento tão importante que essa instituição está vivendo hoje.
2: O novo PAC, Programa de Aceleração do Crescimento, já executou 90% dos recursos previstos até 2026.
3: São obras, programas e planos de governo que estão com andamento adiantado.
2: O programa prioriza as regiões mais vulneráveis do país e com menos acesso a serviços públicos.
5: Estradas, moradias, escolas, hospitais, obras de saneamento, energia e mobilidade urbana. Os investimentos em infraestrutura avançam em todo o país. Já foram executados praticamente 90% dos recursos previstos para o novo PAC até o final deste ano, o que corresponde a 1 trilhão e 200 bilhões de reais. Quase 11 mil empreendimentos contratados já foram concluídos. Entregas que ajudam a gerar emprego e renda no país, de acordo com Roberto Nami Garibe Filho, secretário especial do Programa de Aceleração do Crescimento.
6: Nós estamos batendo um recorde esse ano de investimento em infraestrutura. Isso fez sentir tanto na menor taxa de desemprego da história, que atingimos 5,4 se você pegar os 12 anos, e temos também a maior massa salarial. Nesses dados você consegue ver a presença do PAC, porque ele tem um efeito multiplicador sobre a economia bastante forte e isso impacta na vida cotidiana das pessoas.
5: Na área de habitação, por exemplo, foram entregues quase 2 milhões de moradias por meio do programa Minha Casa Minha Vida até março deste ano. Na educação, foram criados 111 institutos federais e 100 mil escolas em todo o país passaram a contar com rede Wi-Fi. Na área de concessões, foram realizados 57 leilões federais de rodovias, ferrovias, portos e aeroportos em 3 anos. O novo PAC também investe em obras de prevenção de desastres e adaptação às mudanças climáticas, para aumentar a proteção da população, como explica o secretário Roberto Nami Garibe Filho.
6: Nós estamos investindo quase 16 bilhões em prevenção ao risco. O nosso investimento ele é distribuído, né, levando em consideração quanto cada cidade está, de alguma forma, suscetível a esse tipo de risco, tanto de alagamento como de encosta.
5: Roberto Nami ressaltou ainda os investimentos em mobilidade urbana. São quase 16 bilhões de reais destinados à renovação de frota, com a entrega de veículos menos poluentes e mais confortáveis para a população. Lançado em 2023, o novo PAC foi estruturado em torno da industrialização, da transição ecológica e da redução das desigualdades sociais e regionais. O programa estabelece critérios de seleção que priorizam regiões com menor índice de desenvolvimento humano, maior déficit de serviços públicos e menor capacidade fiscal. Reportagem Pablo Mundim.
7: Uma nova terapia desenvolvida por pesquisadores brasileiros pode mudar o cenário dos tratamentos de cânceres hematológicos, como os linfomas.
2: Segundo os resultados preliminares divulgados hoje, a terapia CAR-T-cell tem quase 90% de eficácia, com redução ou desaparecimento dos tumores.
7: O estudo contou com R$100 milhões do governo federal e já foi aplicado em 25 pacientes do Sistema Único de Saúde.
2: O ministro da Saúde, Alexandre Padilha, acompanhou a divulgação em São Paulo e comemorou os resultados.
8: Nós recebemos aqui os resultados preliminares, são muito animadores, mais de 87% de resultado positivo de pacientes que já tinham passado por outras formas de tratamento, tanto quimioterapia, radioterapia, transplante, e que vem agora no CAR-T-cell uma esperança nesse tratamento.
7: Mais 81 pacientes vão receber o tratamento até o fim do ano.
2: A expectativa é que, com a confirmação dos resultados e o registro sanitário da Agência Nacional de Vigilância Sanitária, a terapia passe a ser oferecida em todo o território nacional.
7: A partir da semana que vem, o contribuinte que quiser regularizar débitos com a União vai precisar de níveis maiores de segurança ao usar a conta gov.br.
2: A mudança acontece a partir do dia 15 de junho, quando passará a ser exigido os níveis prata ou ouro no aplicativo ou site.
7: Saiba como elevar a segurança da sua conta gov.br na reportagem de Márcia Fernandes.
9: Na Procuradoria-Geral da Fazenda Nacional, é possível consultar dívidas com a União, negociar e parcelar débitos, emitir guias de pagamento e certidões de regularidade fiscal. A partir de 15 de junho, pessoas físicas só poderão acessar o portal Regularize da Procuradoria utilizando contas gov.br com nível prata ou ouro. Usuários com conta bronze serão alertados sobre a necessidade de elevar o nível de segurança. E depois do dia 15, se mantiverem a conta bronze, terão acesso bloqueado. A coordenadora nacional de atendimento da Procuradoria-Geral da Fazenda Nacional, Raquel de Carvalho, explica que a medida busca aumentar a segurança de quem procura o órgão.
10: Essa medida foi uma medida de segurança para a proteção dos dados do cidadão e das transações que ele realiza dentro do portal.
9: A conta gov.br funciona como uma identidade digital. Ela dá acesso a mais de 4.600 serviços federais. Atualmente, existem 176 milhões de contas ativas no gov.br. Mais de 118 milhões já estão nos níveis prata e ouro, mais seguros. O nível bronze tem segurança básica, com autenticação apenas pelo CPF e senha cadastrada. Raquel de Carvalho, da Procuradoria, explica como aumentar o nível de segurança e mudar a conta gov.br para prata ou ouro.
10: Ele pode fazer isso por meio da autenticação bancária, ou então ele pode fazer um reconhecimento facial. Muito simples o procedimento. Ele pode fazer sem sair de casa.
9: Para regularizar a situação de dívidas com a União, acesse o site regularize.pgfn.gov.br. Reportagem Márcia Fernandes.
2: O Pix, sistema de pagamento instantâneo criado pelo Banco Central, que já virou queridinho dos brasileiros, será reconhecido como marca de alto renome.
7: A principal característica desse reconhecimento é a proteção da marca em todos os ramos da atividade econômica.
2: Isso impede que qualquer outra empresa utilize o mesmo nome ou termo semelhante, mesmo que seja para vender um produto ou serviço diferente do original.
7: Trata-se da primeira marca vinculada ao governo federal a contar com o reconhecimento pelo INPI, Instituto Nacional de Propriedade Industrial.
2: E atenção, estudantes que ainda não fizeram a inscrição para participar do Exame Nacional do Ensino Médio.
7: O prazo está terminando, vai só até sexta-feira, dia 12.
2: Alunos de escolas públicas e beneficiários do Pé de Meia contam com a inscrição pré-preenchida esse ano. Mas, ainda assim, precisam entrar na página do participante e confirmar a participação.
7: Lembrando que as provas estão marcadas para os dias 8 e 15 de novembro desse ano.
2: A taxa de inscrição é de R$ 85,00 e pode ser paga até 17 de junho.
7: essas foram as notícias do Governo do Brasil.
2: Uma realização da Secretaria de Comunicação Social da Presidência da República.
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2: Fique agora com o Minuto do TCU. Em seguida, as notícias do Poder Judiciário e do Congresso Nacional. Boa noite.
7: Boa noite para você e até amanhã.
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13: O Tribunal de Contas da União analisou as contas do presidente da República referentes ao exercício de 2025. Durante a sessão de hoje, o relator do processo, ministro Benjamin Zimler, apresentou a conclusão da avaliação técnica que verifica se os recursos do governo federal foram aplicados corretamente.
14: O Tribunal de Contas da União é de parecer que as contas atinentes ao exercício de 2025, de responsabilidade do excelentíssimo senhor presidente da República, Luiz Inácio Lula da Silva, estão em condições de serem aprovadas pelo Congresso Nacional com ressalvas.
13: Segundo a análise, as contas estão de acordo com os princípios constitucionais e legais. Apesar disso, o documento apresenta, além das ressalvas, alertas ao governo federal. Saiba mais em tcu.gov.br.
12: 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Você vai ouvir agora notícias do Poder Judiciário.
15: STF começa a julgar recursos contra a responsabilidade de redes sociais.
16: TSE aprova nova política de segurança da informação.
15: STJ define que pena por crime cometido sob livramento condicional começa após o fim do benefício.
16: Boa noite, eu sou o Arthur Filho.
15: E eu sou Walter Lima.
16: Plenário do Supremo Tribunal Federal começa a analisar recursos contra a tese do julgamento do Marco Civil da Internet.
15: O julgamento vai continuar na sessão de amanhã. Marta Ferreira.
17: O ministro Dias Toffoli começou o voto explicando que a tese fixada pela corte deve ser analisada a partir de uma posição institucional do Supremo Tribunal Federal e não considerando os votos individuais dos ministros. Sobre a questão da responsabilidade solidária, ele esclareceu que após a notificação, a responsabilidade do provedor de aplicações por omissão injustificada deve ser tratada como solidária. Já sobre o ponto da tese fixada pelo Supremo, que trata dos crimes contra a honra, Toffoli propôs um ajuste para substituir a expressão crime contra a honra por violação à honra por crime ou ilícito civil. O ministro vai continuar o voto na sessão plenária de amanhã.
16: Tribunal Superior Eleitoral aprova nova política de segurança da informação.
15: A ideia é reforçar a proteção dos sistemas eleitorais, das urnas eletrônicas e dos dados da Justiça Eleitoral. Estevam Furtado.
18: A medida reúne regras de segurança cibernética em todo o país e já começa a valer após a publicação da resolução. Entre as mudanças estão a adoção de procedimentos padronizados para gestão de riscos, proteção de dados, controle de acesso, monitoramento de vulnerabilidades e resposta a ataques cibernéticos. A política também prevê o uso seguro de tecnologias como inteligência artificial e computação em nuvem.
16: A pena por crime cometido durante o livramento condicional só começa a ser cumprida no dia seguinte ao fim desse benefício.
15: O entendimento é do Superior Tribunal de Justiça, Fátima Uchoa.
19: A tese definida pela terceira sessão deve ser observada por juízes e tribunais de todo o país. Um preso cometeu novo crime durante o livramento condicional e mesmo sem revogar o benefício, o Tribunal de Justiça do Rio de Janeiro contabilizou simultaneamente como pena cumprida o período entre a prisão preventiva e o fim do livramento condicional. Mas o STJ considerou não ser possível contar o mesmo período de prisão em duas execuções penais diferentes. Segundo o relator ministro Sebastião Reis Júnior, o STJ entende que se o livramento condicional não foi suspenso ou revogado até o fim do período de prova, a nova execução penal só deve começar no dia seguinte ao fim do benefício.
16: A Justiça do Trabalho itinerante chega este mês no Oiapoque, no Amapá.
15: Uma variedade de serviços de graça para a população. Marla Lacerda.
20: Todo mundo que mora nas aldeias de Manga e Espírito Santo, no estado do Amapá, pode aproveitar. Essa é a oportunidade para quem precisa colocar em dia a documentação jurídica, receber orientações sobre problemas trabalhistas e previdenciários, emitir documentos e até mesmo receber atendimento fisioterapêutico e psicológico. Informações sobre serviços, locais e datas no site do TST.
16: Ministério Público Federal solicita que a União defina regras para garantir acessibilidade em sites públicos e privados.
15: A obrigação prevista na Lei Brasileira de Inclusão há mais de 10 anos ainda não é cumprida devido à falta de regulamentação. Vanessa Pereira.
21: Em agosto de 2025, o MPF expediu recomendação para que as diretrizes de acessibilidade digital fossem finalmente definidas. Mas passados mais de 9 meses, os pedidos do órgão não foram acatados. Agora, na ação, o MPF pede que o governo federal regulamente, em até 2 meses, o artigo 63 da Lei Brasileira de Inclusão, que torna obrigatória a acessibilidade na internet, e apresente, em até 4 meses, um plano de transição para adaptar os sites.
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16: A você, uma boa noite.
15: E até amanhã.
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23: Eu sou Paula Groba.
24: E eu sou Humberto Pinheiro.
23: E estes são os destaques de hoje do Jornal do Senado, que começa agora.
24: Aprovada a proposta que permite renegociação de dívidas rurais.
23: PEC, que dá ampla autonomia ao Banco Central, segue para o plenário.
24: Senado aprova piso de R$ 13.600 para médicos e dentistas. Proposta vai à Câmara.
23: Boa noite.
24: Boa noite.
23: O Senado aprovou a proposta que cria uma linha de financiamento com recursos do Fundo Social do Pré-Sal para a renegociação de dívidas de produtores rurais. O texto, vindo da Câmara dos Deputados, previa inicialmente que os recursos desse fundo deveriam beneficiar os produtores rurais prejudicados por calamidades públicas.
24: No Senado, o relator, senador Renan Calheiros, do MDB de Alagoas, alterou a proposta para ampliar os casos em que os produtores podem ser beneficiados. A senadora Tereza Cristina, do Progressistas de Mato Grosso, defendeu a busca do entendimento com a equipe do governo antes da votação. Mas, diante da falta de acordo, a votação foi mantida pelo presidente Davi Alcolumbre. A votação em plenário foi simbólica e a proposta retorna à Câmara dos Deputados, já que foi alterada no Senado.
23: E agentes de saúde e de combate às endemias, profissionais que atuam em comunidades urbanas, rurais e indígenas, podem ganhar o direito a uma aposentadoria diferenciada. Uma proposta aprovada pela Comissão de Constituição e Justiça prevê o benefício para quem comprovar 25 anos de contribuição e de exercício da atividade, com idade mínima de 57 anos para mulheres e 60 para homens.
24: O texto também estabelece regras de transição e prevê apoio financeiro da União para ajudar estados e municípios a custear a medida. A PEC segue agora para o plenário com pedido de tramitação especial. Repórter Bruno Lourenço.
25: A proposta de emenda à Constituição diz que esses profissionais poderão se aposentar com idade mínima de 57 anos para mulheres e 60 anos para homens, desde que comprovem 25 anos de contribuição e de efetivo exercício na atividade. O senador Irajá, do PSD do Tocantins, destacou o papel indispensável desses profissionais na ponta da saúde, especialmente nas comunidades mais carentes.
26: Um reconhecimento de um trabalho histórico dedicado por toda uma vida a essas pessoas que são brasileiros e brasileiras, que são, como eu costumo dizer, o SUS do Brasil de carne e osso. Eles são, sim, o SUS de carne e osso no Brasil e que nos representam em todos os lares brasileiros.
25: A proposta também cria regras de transição para quem já está na atividade. Além disso, considera a carreira como essencial e exclusiva de Estado, proibindo a contratação terceirizada ou temporária, salvo em casos de emergência em saúde pública. Para evitar o sufoco nas contas dos municípios e estados, a proposta determina que a União prestará assistência financeira complementar para compensar o aumento das despesas decorrentes das novas aposentadorias.
23: Ontem, o presidente do Senado, Davi Alcolumbre, alertou em plenário para a dificuldade de avançar com propostas que criam pisos salariais e novas despesas obrigatórias. Segundo ele, mais de 30 projetos em tramitação tratam de remuneração ou jornada de trabalho de diferentes categorias profissionais.
24: Davi Alcolumbre afirmou que reconhece a importância das reivindicações, mas defende que o impacto nas contas públicas precisa ser avaliado com cautela. O senador argumentou que a aprovação de um piso pode gerar pressão para a votação de outras propostas semelhantes e questionou se a União, os estados e os municípios teriam condições de absorver esses custos.
0: No ano de eleição, isso aqui é muito complexo. Porque o que botar para votar isso aqui, todo mundo vai votar sim. Por conta da eleição e vai ter que arrumar 10 Brasil para pagar. E aí fica sendo eu o culpado que não quer dar um piso para o médico. O piso para o médico que salva a vida das pessoas no pronto atendimento. O piso para o enfermeiro. Meu Deus, bora dar. Mas o Brasil comporta isso? O Brasil vai resistir? As finanças públicas vão resistir? Na marcha dos prefeitos eles solicitaram que não votasse, porque o orçamento do Brasil não cabe.
23: Profissionais responsáveis pela confecção e adaptação de próteses e órteses ortopédicas podem passar a ter atividade regulamentada em todo o país.
24: O plenário do Senado aprovou o projeto que define as atribuições e estabelece os requisitos de formação para o exercício da profissão. Repórter Douglas Castilho.
1: O projeto voltou à análise a pedido da senadora Mara Gabrilli, do PSD de São Paulo, e define que protesistas e ortesistas são todos aqueles especialistas que profissionalmente tomam as medidas e confeccionam próteses, mas também aqueles que confeccionam palmilhas e calçados ortopédicos, mesmo que em oficina própria. Para além disso, há a exigência de que os profissionais participem de atualizações constantes a respeito das melhores práticas e modelos disponíveis. A senadora ressaltou os efeitos práticos da aprovação do projeto.
3: A gente está falando da regulamentação de uma profissão que vai mudar o destino do nosso país, que hoje demora 5 anos para entregar uma cadeira de rodas, entregar uma prótese, uma órtese, porque a gente não tem a regulamentação dessa profissão.
1: O processo de capacitação dos especialistas deverá ocorrer em escolas e cursos de educação técnica de nível médio e conteúdo multiprofissional de áreas como psicologia, biomecânica, fisioterapia e anatomia. O texto garante o ofício aos que estão no mercado há pelo menos 5 anos, comprovando curso de atualização. O projeto vai à sanção presidencial.
23: E avançou no Senado a proposta que cria a Universidade Federal do Esporte.
24: Aprovado pela Comissão de Esporte, o projeto prevê uma instituição voltada à formação acadêmica e à pesquisa no setor. O texto segue agora para votação no plenário. Repórter Rodrigo Rezende.
4: Com sede em Brasília, a Universidade Federal do Esporte, UFSport, terá por objetivo promover o ensino, a pesquisa, a extensão e a inovação no campo da ciência esportiva. Também terá foco na formação e aperfeiçoamento de gestores da área e preocupação na inclusão de pessoas com deficiência. A senadora Leila Barros, do PDT do Distrito Federal, relatora da proposta, ressalta que essa é uma demanda antiga dos profissionais da área e que a expectativa é que a instituição auxilie na obtenção de bons resultados pelos atletas brasileiros.
5: A Universidade de Esporte já era uma demanda do setor, né? A gente tem um potencial enorme. Então, a gente sentia falta nesse setor, na área da ciência, da inovação, um espaço, um local em que a gente pudesse fazer essas atualizações e rapidamente chegar ao setor esportivo brasileiro.
4: Os recursos financeiros para a implantação e manutenção da UFSport virão do Orçamento Geral da União, mas com a possibilidade de auxílios e subvenções por entidades públicas e particulares. Também poderão ser feitos convênios para obtenção de recursos com instituições internacionais. Os cargos técnicos e docentes serão preenchidos por concurso público.
23: A Comissão de Constituição e Justiça aprovou a proposta que garante orçamento próprio e autonomia operacional ao Banco Central.
24: A PEC segue para o plenário, mas a liderança do governo pediu que a votação seja adiada por algumas semanas. As informações com o repórter Bruno Lourenço.
1: A proposta de emenda à Constituição aprovada na Comissão de Constituição e Justiça transforma o Banco Central de autarquia para entidade pública de natureza especial, com autonomia técnica, administrativa, orçamentária e financeira. Retira o Banco Central de vinculação a ministério ou a qualquer órgão ou sistema da administração pública e de tutela ou subordinação hierárquica. O relator, senador Plínio Valério, do PSDB do Amazonas, chegou a fazer um apelo para que a PEC, há mais de 2 anos sendo discutida, fosse votada.
2: O Banco Central precisa, essa autonomia, ela fortalece não só o sistema financeiro brasileiro, traz segurança, traz muita segurança para todos nós, cidadãos comuns.
1: O líder do governo, senador Jacques Wagner, do PT da Bahia, manifestou algumas discordâncias em relação ao texto, mas disse que não criaria obstáculo para a votação na CCJ.
6: Eu só estou dizendo que eu preciso responder ao meu ministro da Fazenda, que seja 1 semana, 2 semanas, porque ele construiu um texto, eu apresentei na forma de emenda, Vossa Excelência rejeitou.
1: Por se tratar de emenda à Constituição, a proposta ainda precisa passar por 2 turnos de votação no plenário, onde terá que receber a aprovação de 49 dos 81 senadores.
23: E o Senado aprovou a indicação do ministro do Superior Tribunal de Justiça, Benedito Gonçalves, para o cargo de Corregedor Nacional de Justiça até 2028. Entre as atribuições do corregedor estão a apuração de denúncias e reclamações disciplinares contra magistrados e a fiscalização de atividades do Judiciário.
24: Com edição de Paula Groba e trabalhos técnicos de Eliseu Caires, o Jornal do Senado fica por aqui. Acompanhe agora as notícias da Câmara dos Deputados. Boa noite.
23: Boa noite e até amanhã.
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8: Comissão da Câmara aprova a redução da maioridade penal para 16 anos.
9: Plenário ratifica acordos comerciais com Singapura e nações europeias.
8: Parlamentares lançam agenda com pautas prioritárias para as mulheres.
10: Boa noite. Congresso Nacional apresenta a agenda legislativa Mulheres do Brasil. O repórter Luiz Cláudio Canuto acompanhou o evento e tem mais informações.
11: A criação de cotas femininas em vagas no Poder Legislativo é uma das prioridades apresentadas por deputadas e senadoras para este ano. O projeto faz parte da agenda legislativa Mulheres do Brasil, que foi lançada em sessão solene do Congresso Nacional nesta quarta-feira. A agenda destaca leis já aprovadas e que precisam de apoio para implementação e também projetos que estão sendo analisados na Câmara e no Senado, considerados mais relevantes para desenvolvimento de ações com impacto na vida da mulher na sociedade. A mudança que cria cotas de 20% para mulheres nos legislativos federal, estaduais e municipais está no projeto que institui um novo Código Eleitoral no Brasil e consolida leis e resoluções do Tribunal Superior Eleitoral em um único texto para simplificar as normas eleitorais e processuais do país. A coordenadora dos Direitos da Mulher na Câmara, deputada Jaque Rocha, do PT do Espírito Santo, afirma que apenas por meio da elaboração de leis, do aperfeiçoamento das políticas públicas e da fiscalização das ações do Estado, ocorre o aumento das oportunidades para os brasileiros.
27: A democracia só se fortalece quando mais mulheres participam da vida pública e têm as suas vozes representadas nas instituições. Mas a presença não se resume a números ou a estatísticas, porque quando uma mulher ocupa a política, não é apenas uma cadeira que se preenche, é a democracia que se amplia.
11: A deputada Tabata Amaral, do PSB de São Paulo, é coordenadora do Eixo de Atuação Partidária e Processos Eleitorais do Observatório Nacional da Mulher na Política, da Câmara dos Deputados, e destacou como conquistas recentes o aumento da licença paternidade a partir do ano que vem. Ela também lembrou a lei da distribuição de absorventes em farmácias populares e a lei que estabelece a referência em escolas das mulheres importantes na história do Brasil. Também se referiu à lei que cria cotas para a presença de mulheres em conselhos de empresas públicas e mistas.
28: A gente precisa ter nesses conselhos pelo menos 1/3 de mulheres e dentro desse 1/3, um terço reservado para mulheres negras e para mulheres com deficiência. Como a senadora Dorinha trouxe, não dá para travar a luta por igualdade sem olhar para as mulheres negras, sem olhar para as mulheres com deficiência, então essa é uma grande vitória que nós tivemos.
11: A agenda legislativa do Grupo Mulheres do Brasil foi elaborada elaborado pela Secretaria da Mulher numa parceria entre deputadas e senadoras. A agenda legislativa apresentada neste ano tem 7 eixos: enfrentamento à violência contra a mulher, participação política e representatividade, autonomia econômica e trabalho, saúde da mulher, orçamento sensível ao gênero, educação e formação e violência digital, além de inteligência artificial e ambiente online. Da Rádio Câmara de Brasília, Luiz Cláudio Canuto.
13: Economia.
14: Luiz Lima, do Novo do Rio de Janeiro, menciona editoriais da imprensa que criticam a condução econômica do governo federal e o aumento dos gastos públicos. Ele alerta que a redução da jornada de trabalho pode agravar o desequilíbrio fiscal do país.
15: Na opinião de Luiz Lima, a redução da jornada afeta trabalhadores comissionados, como garçons e vendedores, e força pequenos comércios a aumentarem suas despesas com contratações. Ele avalia que a inflação dos alimentos vai corroer ainda mais o valor real do salário mínimo.
14: Tadeu Werneri, do PT do Paraná, rebate as propostas de privatizar os Correios e Telégrafos diante do déficit financeiro. O parlamentar argumenta que a lógica puramente comercial para a estatal prejudicaria o atendimento a pequenos municípios e regiões isoladas.
15: De acordo com Tadeu Werneri, os Correios exercem um papel social indispensável na distribuição de benefícios e na integração nacional, que não pode ser medido apenas pelo lucro. Ele cobra apoio do parlamento e do governo para valorizar os trabalhadores e recuperar o caixa da empresa.
13: Trabalho.
14: Denise Pessoa, do PT do Rio Grande do Sul, apresentou projeto que institui medidas para o acolhimento de trabalhadoras após o fim da licença maternidade. A deputada justifica que o período de retorno ao trabalho costuma ser marcado por demissões e exclusão profissional.
15: O projeto de Denise Pessoa estabelece que empresas com mais de 20 funcionários adotem programas de atualização e preservação de cargos para as mães. Segundo ela, o mercado de trabalho não pode obrigar que elas escolham entre a carreira profissional e a maternidade.
13: Política.
14: O Conselho de Ética aprovou nova suspensão por 60 dias do deputado Marcos Polon. A repórter Noelle Nobre acompanhou a votação.
16: O Conselho de Ética e Decoro Parlamentar da Câmara dos Deputados aprovou a suspensão do mandato do deputado Marcos Polon, do PL de Mato Grosso do Sul, por 60 dias. A punição foi recomendada pelo relator do caso, deputado Ricardo Maia, do MDB da Bahia. Marcos Polon é alvo de uma representação apresentada pela mesa diretora da Câmara. Ele é acusado de ter feito declarações de cunho ofensivo e depreciativo contra o presidente da Câmara, Hugo Mota, durante manifestação em Campo Grande, em agosto do ano passado. Marcos Polon disse que recorrerá da decisão à Comissão de Constituição e Justiça. A decisão final será do plenário da Câmara.
17: Estamos caminhando para um novo tipo de, abre aspas, democracia, onde o judiciário modula as leis e acaba punindo as pessoas por emitir opiniões. E isso jamais poderia adentrar nesse recinto. É que nessa casa aqui se encontram 100% dos votos válidos.
16: Em maio, o deputado Marcos Polon já teve outra decisão pela suspensão do mandato por 60 dias, aprovada pelo Conselho de Ética por ter ocupado a mesa diretora da Câmara em uma sessão do plenário de agosto de 2025. Polon recorreu à CCJ da decisão. Da Rádio Câmara de Brasília, Noelle Nobre.
13: Eleições.
15: Hildo Rocha, do MDB do Maranhão, analisa pesquisas de intenção de voto para o governo estadual e cita estudos sobre comportamento eleitoral para defender que governos bem avaliados tendem a influenciar a escolha de sucessores.
14: Hildo Rocha afirma que o cenário no Maranhão ainda pode mudar até as eleições, apesar dos levantamentos divulgados nos últimos meses. Ele avalia que a presença dos pré-candidatos na capital e no interior do estado deve pesar na formação do voto.
15: Valdir Trindade, do Republicanos da Paraíba, assume uma cadeira na Câmara e, em seu discurso de posse, afirma seu compromisso em priorizar a justiça social e a defesa da Constituição. Segundo ele, seu mandato vai focar no amparo às famílias e pessoas mais vulneráveis de seu estado.
14: Defensor de políticas públicas voltadas à dignidade humana, Valdir Trindade afirma que o desenvolvimento do país deve ser medido pelo cuidado com as pessoas. Ele agradeceu o apoio de lideranças paraibanas e prometeu atuar firmemente para deixar a marca de trabalho no Legislativo.
13: Segurança Pública.
15: A Comissão de Constituição e Justiça da Câmara deu aval à proposta que reduz a maioridade penal de 18 para 16 anos. Rodrigo Dazaelli, do PL de Mato Grosso, celebra a mudança porque acredita que os jovens nessa faixa etária já possuem plena consciência de seus atos.
14: Nas palavras de Rodrigo Dazaelli, a medida atende ao anseio das famílias brasileiras por leis mais rígidas e combate à impunidade. O parlamentar assinala ainda que a redução penal abre espaço para discutir também novos direitos aos jovens, como a permissão para dirigir.
15: A repórter Paula Bittar acompanhou a votação na CCJ e tem mais informações sobre as discussões em torno da proposta.
0: A Comissão de Constituição e Justiça da Câmara aprovou por 44 votos a 18 a proposta que reduz a maioridade penal dos atuais 18 para 16 anos de idade. Atualmente, jovens que cometem infrações graves cumprem medidas socioeducativas de internação por no máximo 3 anos. A proposta principal previa originalmente a plena maioridade civil e penal aos 16 anos. Isso significa que, além de responderem por crimes como adultos, os jovens passariam a ter todos os direitos da vida adulta, como casar, celebrar contratos e dirigir. O texto tornava ainda o voto obrigatório aos 16 anos e reduzia a idade mínima para se candidatar a cargos como de vereador. Mas o relator da medida na CCJ, deputado Coronel Assis, do PL de Mato Grosso, retirou as modificações na esfera civil, prevendo exclusivamente a punição criminal de jovens acima de 16 anos. Assis explicou que retirou a parte dos direitos civis para garantir que o texto tratasse de apenas um assunto, evitando, segundo ele, confusão jurídica. Além da proposta principal, ele também apresentou parecer favorável a outras duas propostas que estavam sendo analisadas em conjunto. Uma delas sugere a redução da maioridade penal apenas em casos excepcionais, como crimes hediondos ou crueldade extrema, após avaliação técnica do jovem. Já a outra propõe a redução geral para 16 anos em todos os crimes e estabelece que adolescentes de 12 a 16 anos também respondam criminalmente se cometerem crimes com violência, grave ameaça ou contra a vida. Segundo o Coronel Assis, a aprovação das propostas atende à vontade da população.
12: Representantes do povo não querem fazer a vontade do povo. Qual que é a lógica? A lógica do sentimento, né, de clamar por justiça que a pessoa tem em ter um ente querido sendo vítima de homicídio por uma pessoa de 18, 19 anos ou de uma pessoa de 17 ou 16 anos.
0: A deputada Sâmia Bonfim, do PSOL de São Paulo, por outro lado, criticou as mudanças feitas por Coronel Assis. Segundo ela, o texto original era menos pior.
18: Porque ao menos nele tinha uma redução da maioridade, não só do ponto de vista penal, mas também do ponto de vista eleitoral. Nessa, ele restringiu somente para penal. E por que que é uma aberração? Porque ele vai ser tratado como adulto do ponto de vista penal, mas do ponto de vista civil, ele vai seguir sendo lido, tratado pela justiça brasileira como um adolescente que ele é.
0: O deputado Tadeu Venere, do PT do Paraná, citou dados de um levantamento nacional de 2023 para explicar que a minoria dos jovens infratores, 12%, cometem assassinatos. Segundo ele, a justificativa de que é a população quem pede a mudança não é suficiente.
19: A população pede muitas vezes que o Congresso e aqueles que roubam aqui dentro, inclusive no Congresso, também sejam presos e nem por isso são presos. A população pede que nós não tenhamos mais emenda parlamentar, que o povo quer, nessa hora não vale.
0: O deputado Mendonça Filho, do PL de Pernambuco, lembrou que uma outra proposta de mesmo teor já foi aprovada na Câmara, mas arquivada no Senado.
20: E eu, mais uma vez, defendo a PEC da redução da maioridade penal. A sociedade brasileira hoje se vê sitiada pelo crescimento da violência. 25% da população brasileira hoje vive sob a influência direta de milícias, do tráfico de drogas e das organizações criminosas que dominam territórios. E, infelizmente, boa parte do exercício do comando dessas organizações criminosas se faz, inclusive, com aliciamento de menores, menores de 18 anos.
0: A análise da proposta que reduz a maioridade penal pela Comissão de Constituição e Justiça é apenas o primeiro passo da análise do tema na Câmara. A proposta ainda precisa passar por uma comissão especial e pelo plenário em 2 turnos de votação. Da Rádio Câmara, de Brasília, Paula Bittar.
2: Turismo.
14: Bacelar do PV da Bahia relata que a Comissão de Turismo debateu o impacto na reforma tributária sobre o transporte aéreo internacional. O deputado cobra do governo federal uma solução para evitar o encarecimento das passagens devido à cobrança integral sobre o setor.
15: Bacelar avalia que o aumento da tributação ameaça o crescimento do turismo em um momento de recorde na entrada de estrangeiros no Brasil. Ele também alerta que o custo maior no transporte aéreo pode afetar cargas, empregos e produtos que chegam ao consumidor.
2: Desenvolvimento regional.
14: Átila Lins, do PSD, celebrou a entrega da nova Praça de Nossa Senhora de Guadalupe, em Fonte Boa, no Amazonas. A obra de revitalização do espaço público foi realizada com recursos de emenda do deputado no valor de R$1 milhão.
15: Átila Lins registra a emoção de entregar uma obra em sua região de origem. Saúda a população e as lideranças presentes à festa ocorrida no dia 6 de junho e anuncia novos projetos, como a construção de uma maternidade e de um balneário público para melhorar a vida das pessoas de Fonte Boa.
14: A cidade de Guarabira, localizada na região do Brejo, na Paraíba, vai ganhar um centro da Fundação de Apoio às Pessoas com Deficiência. É o que promete Ranieri Paulino, do Republicanos, que atuou na mobilização popular para eleger a obra como prioridade no orçamento estadual.
15: Segundo o congressista, o novo polo da FUNAD vai evitar que pacientes de cidades vizinhas viajem até 5 horas para fazer terapia na capital paraibana. Ranieri Paulino reforça que a medida garante mais qualidade de vida e saúde para as pessoas com deficiência.
2: Relações Exteriores.
14: A Câmara aprovou acordos comerciais do Mercosul com Singapura e 4 países europeus. O repórter Antônio Vital acompanhou a votação.
3: A Câmara dos Deputados aprovou 2 acordos comerciais assinados pelos países do Mercosul, um deles com Singapura e outro com 4 países europeus, Islândia, Liechtenstein, Noruega e Suíça. Os 2 acordos abrem mercado para produtos e serviços brasileiros na Ásia e Europa. O acordo com Singapura cria uma área de livre comércio entre o país asiático e a Argentina, o Brasil, o Paraguai e o Uruguai. É o primeiro acordo comercial do bloco com um país da Ásia. De acordo com o texto, Singapura se compromete a conceder isenção tarifária imediata e integral sobre a totalidade dos produtos exportados pelo Mercosul. Já o Mercosul se compromete a eliminar tarifas sobre 95% de seus produtos e serviços, de maneira escalonada e o prazo de 15 anos. Ficam fora da isenção tarifária as máquinas, plásticos e aparelhos óticos, fotográficos e cinematográficos produzidos em Singapura. Singapura é o 8º destino das exportações brasileiras no mundo e 2º maior na Ásia, atrás apenas da China. Ao mesmo tempo, tem investimentos no Brasil em setores como construção naval e transportes, serviços financeiros e comunicações. O relator da proposta na Câmara, deputado Kim Kataguiri, do Missão de São Paulo, defendeu o aumento da relação comercial do Mercosul com Singapura.
4: Um país que é exemplo, o Sudeste Asiático é a região hoje do mundo, uma das regiões que mais crescem, exemplo de desenvolvimento, o Brasil tem muito a aprender com isso, esse é um acordo extremamente benéfico, inclusive mais benéfico para nós do que para Singapura. A gente precisa se libertar da dependência que nós temos de determinados polos econômicos e nos relacionarmos com a maior parte de atores políticos e econômicos possível do mundo. Portanto, maior número de parceiros comerciais que a gente puder, melhor.
3: A Câmara também aprovou o texto do acordo de livre comércio entre o Mercosul e 4 países da Associação Europeia de Livre Comércio, Islândia, Liechtenstein, Noruega e Suíça. O texto complementa o acordo firmado entre o Mercosul e a União Europeia e abre um mercado de 15 milhões de pessoas com comércio de quase US$500 bilhões por ano. O acordo permite redução tarifária sobre 97% de toda a exportação entre os 2 blocos econômicos. O relator do texto da Câmara, deputado Davi Soares, do Podemos de São Paulo, reforçou a importância do acordo.
5: Um projeto tão importante dessa envergadura que venha complementar o que já se iniciou com o acordo Mercosul e União Europeia. Com a aprovação do mesmo, nós fechamos aquela área e abrimos zonas para o exportador brasileiro continuar a tendo desempenho brilhante.
3: Os dois acordos prevêem salvaguardas, como a suspensão temporária das isenções no caso de aumento súbito de importações ou ameaças à indústria nacional. Tratam ainda de normas de defesa sanitária para evitar a adoção de barreiras comerciais injustificadas. Também regulam o comércio de serviços, regras para o comércio eletrônico, acesso a compras governamentais e tratamento diferenciado para micros, pequenas e médias empresas. Os textos dos acordos do Mercosul com Singapura e os quatro países europeus seguiram para análise do Senado. Da Rádio Câmara de Brasília, Antônio Vital.
1: Educação.
15: Paulo Marinho Júnior, do PL do Maranhão, cobra explicações da Prefeitura de Caxias, no leste do estado, sobre a aplicação de recursos federais para a educação. O deputado afirma que escolas e creches continuam em más condições, mesmo após repasses do Fundeb e de pagamentos de precatórios.
14: Paulo Marinho Júnior relata falhas em serviços essenciais da rede municipal, como merenda escolar e transporte de alunos. Ele pede atuação de órgãos de controle para verificar as condições das unidades e a aplicação do dinheiro reservado às reformas.
1: Direitos Humanos.
15: Carla Dixon, do PL do Rio Grande do Norte, pede urgência na aprovação de projeto que institui o Auxílio Mãe Atípica, destinado a apoiar mães ou responsáveis por crianças e adolescentes com deficiência severa ou transtorno do espectro autista.
14: Carla Dixon afirma que muitas mães têm de abandonar o trabalho para acompanhar filhos que dependem de atenção permanente, prejudicando a renda familiar. Ela ressalta que a proposta combina apoio financeiro e atendimento psicossocial para quem assume a rotina de cuidado.
15: Luiz Couto, do PT da Paraíba, apoia projeto que determina a simplificação das informações nos rótulos dos alimentos para facilitar a compreensão dos consumidores. Para ele, a medida está diretamente ligada ao direito constitucional à informação, garantindo também a liberdade de escolha.
14: O texto, segundo Luiz Couto, é amplamente respaldado por evidências científicas que associam a clareza de informação à saúde pública. O parlamentar destaca ainda que a matéria aborda a necessidade de uma transição sobre a forma como o país lida com a segurança alimentar.
15: Termina agora o Jornal Câmara dos Deputados, produzido pela Rádio Câmara, com trabalhos técnicos de Everson Urani e apresentação de José Carlos Andrade e Márcio Aquilissardi. Uma boa noite para você.
14: Uma ótima noite. A Voz do Brasil volta amanhã.
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2: Ô, Anderson Leonardo. Fala, Adrelina, mostrar. Acorda essa criançada aí. Vai, vou acordar.

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Alguns foram colocar a mão pra cima aqui, ó. Balançou, né? Com essa música vocês ajudaram a construir um novo momento na nossa vida. Após 22 anos de carreira, vocês cantaram, o Brasil inteiro cantou. E eu quero ver vocês cantando mais uma vez juntinho com a gente. Em uma só voz.

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0: Ei, Badinho, olha essa pra você, viu? Essa é diretamente de Milão aí pra sua casinha aí na Barra.
1: Mas peraí, Vininha, só que essa eu quero cantar.
0: Ah, então tá aí. Canta essa pro Badinho.
1: Ah, claro. É? Adoro essa música. Olha aí, Badeco, lá vai, hein?

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Jurandi em Parapuã, tá tomando aqui aquele cafezinho. Anderson Bisoli, vocês precisam tomar o café caipirão pra vocês acordar, ó, com o nível lá em cima, alegria, sucesso, viu? Mais gente por aqui. 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Júlio Magalhães em Araraquara, fala, Julião, você tá bom, meninão? Firma com nós, caboclão. O Abel está em Xinguara, no Parazão. Bom dia!

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0: Fique com a gente, aqui tem muita moda boa, gente. Você desperta pra mais um dia, pra mais uma manhã. Sextou, sexta-feira gostosa, ó. Tudo de bom pra você que está aqui com Fontenelle. O programa sertanejo número 1 do Brasil.
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2: Alô vocês, bom dia, ouvintes do programa Alô, bom dia do meu amigo Fontenelle aqui, Centro do Agro, com informação fresquinha para você. Hoje vamos falar com bem-estar animal. O bem-estar do animal começa com pequenos cuidados diários. O espaço limpo, água fresca, ração de qualidade e sombra fazem toda a diferença. Animais saudáveis produzem mais e vivem melhor. Cuidar bem deles é respeitar a vida e garantir o sucesso na fazenda. No campo, quem cuida, colhe bons resultados. Cuide do seu amigo, cuide do seu animalzinho. Aqui, um abraço do Cláudio Natel, do Centro do Agro, pra você. Viola na mão.
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0: Sextou, turma! Bora juntos aqui no rádio e também na internet, abraçando meu amigo Adilson. Ô Adilson, está em Colômbia. Alô, padaria da Wanda. Alô, Willis, bom dia. Bora.

0: Caboclinha de Minas, Luiz Fernando e Pinheirense, aqui no Alô Bom Dia. Gente, é moda caprichada.
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2: Alô?
1: Alô?
0: Alô? Sextou, bora pro WhatsApp. Alô, bom dia.
3: Bom dia, Fontenelle.
0: Bom dia.
3: Ô, Fontenelle, manda pra nós aí com o Iride Irineu.
0: Opa.
3: Bica d'água. Essa música eu quero mandar pra vocês da rádio.
0: Oi, irmão, obrigado.
3: Ô, Fontenelle. Um abraço do Zé Vicente, da Dona Olga, daqui de Araçoiaba da Serra.
0: Alô, Dona Olga. Alô, Zé Vicente, Araçoiaba da Serra.
4: Bom dia, aqui é Júnior Tomás, de Campina Grande, Paraíba.
0: Oh, que legal.
4: Rick Rene, Sabiá pediu pra cantar mais eu. Bom dia pra todos.
0: Bom dia, essa moda é bonita, vou caprichar pra você. Alô?
5: Bom dia, Fontenelle. Tudo bom, meu querido?
0: Tudo, irmão.
5: Eu tô aqui em Corinthians, aqui, ouvindo o seu programa maravilhoso.
0: Que legal.
5: Aqui. E eu gostaria de ouvir uma música com o Christian e Ralph.
0: Claro.
5: Beleza?
0: Boa.
5: Qualquer uma deles.
0: Vou caprichar pra ser uma bonitona, tá? Agora tem Lídio Irineu, Bica d'Água aqui no Alô, Bom Dia. Ó, na sexta-feira bem gostosa, sexta-feira bem especial pra todo mundo.
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É o Rick e o Renner, eu e o Sabiá, despertando para mais um dia, né, gente? Ao canto do bem-te-vi, ao canto do sabiá, ao canto dos passarinhos, né, gente? Ao som do canto dos passarinhos, você de todo o Brasil vai despertando ouvindo moda boa, né, gente? Moda boa, eu sempre digo aqui no Alô Bom Dia que jamais enjoa, né, gente? O que não enjoa, a gente tem que consumir, não é mesmo? 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Fala, minha amiga Rosa. Tudo bem, minha amiga? Rosa Maria tá em Paraibuna, tá com Fontenelle. A Daiane Santos em Caraguatatuba. Abração, Altair. Nascimento tá em Pitanga. Padre Claudinei em Reginópolis. O Nelson Benedito tá em Taubaté. O Carlos tá com nós em Porto Lucena, Rio Grande do Sul. Bom dia!

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0: É muita música e alegria no começão do seu dia. Nós estamos por aqui tocando o fino da música sertaneja. Aumenta o volume do rádio que o fim de semana está começando hoje, hein? Vem comigo. Bom dia. 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
2: Nos filmes rodados nos Estados Unidos, um tema bastante comum são as leis diferentes para cada estado. Passou a fronteira, muda tudo. Aqui no Brasil não chegamos a tanto, mas existem várias exigências estaduais e municipais que complicam a vida dos caminhoneiros. Para não cair numa pegadinha e tomar aquela multa, sempre pesquise a legislação onde vai rodar, mesmo que seja numa cidade fronteiriça. O licenciamento é um exemplo. O caminhão pode estar em ordem pelo calendário do seu estado, mas irregular em outro. Isso dá até apreensão. Outra lei que complica a vida dos caminhoneiros é o chamado rodízio, praticado na capital de São Paulo. Vai desde segunda até sábado. Em muitas cidades, de qualquer porte, também costumam existir regras locais que limitam a circulação, estacionamento, carga e descarga. Nas rodovias, um grande problema é encarar a burocracia dos postos fiscais dos governos estaduais. As exigências são as mais variadas. Tudo fica bem pior quando se cruza o país com uma carga especial ou fora dos tamanhos normais. É preciso ter bastante experiência e paciência. Por essas e muitas outras razões, a nossa logística não avança. No último ranking do Banco Mundial de 2023, o Brasil ficou na 51ª posição. 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Visite minutodocaminhão.com.br. 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
0: Olha, bom dia pra você, boa sexta, João Paulo e Daniel, a loira do carro branco. Boa sexta-feira!

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2: Bom dia, Ana Lúcia, em Caçapava, tá com Fontinelli, José Luiz da Silva em Colômbia, o Cláudio César está em Brasília, né, Claudinho? O Vaninho em Araxá, alô, Érico Silva em Brasília também, aquele abraço.

0: Sandro e Gustavo com Gian Giovanni, Enrola, Enrola, no Alô, Bom Dia.
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2: Alô?
1: Alô? Alô, bom dia.
0: Bora lá, bora pro WhatsApp. São muitas mensagens ao mesmo tempo. Chega a travar aqui, gente. Vamos ver se dá pra colocar aqui. Alô, bom dia.
3: Bom dia, é o Zeca Barbosa de Paragominas. Rapaz, vocês mudaram de zap.
0: Opa.
3: Faz tempo que nós estamos juntos.
0: Eu, meu irmão.
3: Faça pra nós aí. Lamento de um peão pra nós.
0: Aí é boa.
3: Beleza? Um abraço.
0: Um abraço forte pra dar sorte, Zeca. Alô.
4: Bom dia, Sirineu de Pouso Alegre, Minas Gerais. Eu gostaria de ouvir a música do Tião Carreiro, Suspiro da Viúva.
0: É moda.
4: Coloca nós na promoção aí.
0: Claro.
4: Manda o link pra nós. Obrigado.
0: Boa.
4: Bom dia a todos.
0: Bom dia, tô passando pra você aqui o link, tá, irmão? Alô, bom dia.
5: Bom dia, Fontenelle, tudo bom? Aqui é o Márcio do Rio Claro. Fontenelle.
0: Ô, Marcinho.
5: Depois toca um modão pra nós aí. Beleza? Um abraço.
0: Outro.
5: Com Deus.
0: Valeu, estamos no mês junino, né? Estamos comemorando o mês do São João na região nordeste do país. Olha, é festa, é alegria. Ailson e Ailcinho, buquê de flor.

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0: Moda Mito, Tony Francis, Ayala e Júlio César, aqui no Alô, bom dia. Mito, essa moda é bonita demais, né, gente? Olha, não é mito não, tá? 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

0: Estamos no ar em todo lugar, juntos em mais uma hora gostosa, sexta-feira. Eu sou o Fontenelle, bom dia!
1: Alô! Bom dia!
0: O programa sertanejo número 1 do Brasil, bom dia, alegria!
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3: Deus abençoe você e toda a sua família. Chegamos na sexta-feira com muita alegria, no Alô Bom Dia com Sérgio Fontenelle. Que o seu fim de semana comece abençoado. Eu tenho certeza de que Deus vai falar muito ao seu coração através deste programa.
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3: Mateus capítulo 9, versículo de 9 a 13. Naquele tempo, partindo dali, Jesus viu um homem chamado Mateus, sentado na coletoria de impostos, e disse-lhe: segue-me. Ele se levantou e seguiu a Jesus. Enquanto Jesus estava à mesa, em casa de Mateus, vieram muitos cobradores de impostos e pecadores e sentaram-se à mesa com Jesus e seus discípulos. Alguns fariseus viram isso e perguntaram aos discípulos: por que vosso mestre come com os cobradores de impostos e pecadores? Jesus ouviu a pergunta e respondeu: aqueles que têm saúde não precisam de médico, mas sim os doentes. Aprendei, pois, o que significa: quero misericórdia e não sacrifício. De fato, eu não vim para chamar os justos, mas os pecadores. Palavra da salvação. São João Crisóstomo, sobre essa palavra, diz: por que Jesus não chamou Mateus ao mesmo tempo que chamou Pedro e João e os demais? Por que que Jesus chama Mateus depois? Por que que Jesus já nos chamou os 12 no mesmo ato, na mesma hora? Por que chamou primeiro Pedro, Tiago, João, André? Por que só depois Mateus? Ele veio a cada um em um momento particular. Quando sabia que responderiam a ele, veio em momento diferente para chamar Mateus, quando tinha certeza de que Mateus se renderia ao seu chamado. Da mesma forma, chamou Paulo em outro momento, quando este estava vulnerável após a ressurreição, algo como um caçador indo atrás de sua presa. Pois aquele que conhece nossos corações mais íntimos e sabe os segredos de nossas mentes, sabe quando cada um de nós está pronto para responder plenamente. Gente, que mistério, né? Portanto, ele não o chamou todos juntos no começo, quando Mateus ainda estava endurecido. Ao contrário, somente depois de inúmeros milagres, depois de sua fama se espalhar por toda parte, ele chamou Mateus. 1 Coríntios capítulo 1, versículo de 26 a 27. Vede, irmãos, o vosso grupo de eleitos. Não há entre vós muitos sábios, humanamente falando, nem muitos poderosos, nem muitos nobres. O que é astuto no mundo, Deus o escolheu para confundir os sábios. E o que é fraco no mundo, Deus o escolheu para confundir os fortes. Versículo 28, e o que é vil e desprezível no mundo, Deus o escolheu, como também aquelas coisas que nada são, para destruir as que são. Deus conhece a hora de chamar. Em nome do Pai, do Filho e do Espírito Santo.
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3: Eu quero clamar agora por você, quero clamar pela sua família. Vem, Espírito Santo, enche todos os que estão acompanhando este programa agora. Libera, Senhor, para esta pessoa o que ela mais precisa, para o corpo e para a alma. Libera, Senhor, curas e libertações em nome de Jesus para esta pessoa que escuta e para toda a sua família. Eu clamo a tua poderosa bênção. Visita agora com bênção de proteção, a bênção que só o Senhor pode dar. Abençoe-vos o Deus Todo-Poderoso, Pai e Filho e Espírito Santo. Amém.
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3: E eu quero lembrar você, se você quiser ouvir mais pregações, mais meditação da palavra, basta você me acompanhar no meu canal do YouTube, Frei Gilson / Som do Monte, no meu Instagram, no meu Facebook, no meu TikTok, e lá você vai encontrar muito mais palavra de Deus para você.
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0: De volta, segunda, no Alô Bom Dia. Agora tem mais um modão caprichado. Tem João Mineiro e Marciano. Durma na paz de Deus. Bom dia, boa sexta pra todo mundo.
4: Bora.
0: Bora acordar, gente, tá na hora.
5: Alô, bom dia.

0: Bom dia com muita alegria, bora acordar gente, bora despertar, sextamos em alto e bom som.
1: Alô, bom dia.

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1: João Torres, Ela Bateu Asas. Bom dia.
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3: Alô?
2: Alô?
3: Alô?
2: Alô, bom dia.
1: Bora pro WhatsApp, bora falar com a Caboclada, vamos saber quem está do outro lado. Alô, bom dia.
4: Bom dia, Caboclão Fontenelle.
1: Bom dia.
4: Aqui é o Raimundo da cidade de Aguaí.
1: Ô, Raimundo.
4: Eu gostaria de ouvir com Zezé de Camargo e Luciano.
1: Opa.
4: Dois corações e uma história.
1: Rapaz, isso é um hino da nossa música sertaneja. Alô.
5: Bom dia, Fontenelle. Aqui é a Selma de Contagem.
1: Ô, Selma.
5: Minas Gerais.
1: Boa.
5: Eu gostaria de ouvir Vizinha de Frente.
1: Com Tony Sampaio e Maurinho, já, tá?
6: Meu grande amigo Fontenelle.
1: Opa.
6: Como é que você tá, meu irmão?
1: Firme.
6: Tudo na paz?
1: Claro.
6: Deus abençoe sua vida, meu irmão.
1: Amém, meu irmão.
6: Toca pra nós, Gilberto Gilmar, a música da saudade.
1: Olha aí.
6: Amelinho Vendramo, Jaguariúna, obrigado, abraço.
1: Ô, Amelinho, boa sexta pra você, meninão. Agora tem o Zezé de Camargo e o Luciano. Dois corações e uma história. Essa é de 1998. Composição de Carlos Randall e Dani Mar. Essa moda é linda, né, gente? Um dos maiores sucessos da carreira do Zezé de Camargo e Luciano. Boa sexta para todo mundo. Você do trânsito, da boleia, bom dia. Vamos juntos no rádio.

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2: Conservando a história, valorizando a rica história da música sertaneja. Mais um sucesso bonito. Que moda boa. Boa sexta.

Chada Gilberto e Gilmar, é a música da saudade no Alô Bom Dia, o caprichadão número um do seu rádio. 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Vai viajando pelo Brasil, tomando um cafezinho caipirão e ouvindo Modão Cabeceira, Modão Caprichado. 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O Miguel tá em Caraguatatuba. Fontenelle, bom dia. Boa sexta, bom fim de semana. Aquele abraço. Ismael tá em Taubaté. Fala, Fontenelle. Só moda boa por aí, nego, véi. Gostaria de ouvir Chico Rei Paraná, se possível. Claro, vou caprichar pra você, tá bom? O Antônio tá em Cajamar. Fala, Antônio, tudo bem por aí? Alô, meu amigo Edinaldo, tá com nós em Conselheiro Lafayette, também tá por cá, né? Sempre acompanhando o Fontenelle. O Jair tá em Guaxupé. Aquele abraço, Jair. Obrigado, viu? Boa sexta pra todo mundo aí, um fim de semana abençoadão pra você de casa, pra você do trabalho. 0800-558-0057, você participa comigo, pede moda, manda teu alô, manda o teu bom dia especial pra quem você quiser, Brasil. Bom dia!

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2: Ô Sérgio Fontenelle, chegamos à sexta-feira. Bom dia pra você, pros amigos do Alô Bom Dia. Estamos contando a história de Cascatinha e Ana e hoje é o último capítulo, né? Uma história que começou no circo, como eu falei na segunda-feira. Os dois se apaixonaram, amor à primeira vista, se casaram e cantaram durante 40 anos, casados e com dupla. Muito, muito difícil, gente. Olha, a gente que vive na estrada, vive nesse meio artístico, sabe que é muito difícil um casal permanecer fiel e juntos, né? É claro que não é impossível, né? Tanto é que o Cascatinha e Ana fez isso, né? Mário Campanha, mas a Meire também, lá das Galvão, são casados há tantos anos, né? Então, só que o Cascatinha e Ana, infelizmente, no ano de 1981, a voz da nossa Sabiá, né? Que a Iana era apelidada de Sabiá, né? No ano de 1981, a voz dela se calou. Muito precocemente, foi embora, né? Mas o Cascatinha continuou. Continuou fazendo alguns projetos solos, participando com alguns artistas, né? Fez também uma participação muito legal com o cantor Daniel, lá na década de 90, né? João Paulo e Daniel. Então, o Cascatinha continuou em atividade. Mas em 1996, ele também nos deixou. Mas deixaram um legado maravilhoso, né? Flor do Cafezal, Meu Primeiro Amor, Índia, Beijinho Doce, são músicas que a gente, toda vez que ouve, a nossa mente remete a Cascatinha e Ana. Essa foi a história, né? Rica, dessa dupla maravilhosa. 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Um abraço pra você, meu querido amigo Sérgio Fontenelle, bom final de semana e até segunda-feira com mais um capítulo da história. Aí, em 2019, repentinamente, o Adel veio a falecer. O Caim ficou sozinho novamente. Até que, em 2024, nós nos despedimos dele. É o legado do Abel e Caim que você ouviu essa semana aqui dentro do Alô Bom Dia. Eu sou suspeito em falar porque eu sou um fã incondicional das músicas da dupla. Sérgio Fontenelle, bom final de semana para você, para os seus ouvintes. Segunda-feira a gente se fala aqui dentro do Alô Bom Dia com mais uma história da música sertaneja.

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1: Bom dia!
2: Alô? 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
3: Boa sexta-feira para você, obrigado pela carona, um dia abençoado.
4: Alô, bom dia!

0: Paula Fernandes, Mentiras.
1: Você pediu, você participou. 0800-558-0057.
2: Alô?
1: Alô? Alô? Alô, bom dia.
0: Bom dia, vamos falar com o Brasil. WhatsApp liberado. Alô, alô, bom dia.
3: Bom dia, Pontinelli.
0: Bom dia.
3: Que é Clarice do Prado Paraibuna. Quero pedir uma música pra você aí, tá bom?
0: Qual?
3: É Trio Parada Duro, Endereço da Felicidade.
0: É moda, hein?
3: Três pra você, para todos os ouvintes.
0: Obrigado.
3: Gratidão, um abraço e fique com Deus.
0: Amém, gratidão também, tá, minha amiga? Alô, bom dia.
4: Bom dia, Sérgio. Eu sou João dos Santos Soares.
0: Ô, João.
4: Moro aqui em Alto Araguaia, Mato Grosso.
0: Que legal.
4: Você pode tocar um modão aí pra mim de Silveira e Silveirinha?
0: Claro.
4: Hoje está fazendo um ano.
0: E moda.
4: Quero oferecer para a minha esposa, Dona Joana.
0: Dona Joana.
4: Para vocês aí.
0: Obrigado.
4: Da Raida.
0: Amém.
4: E para todos que tiver ligado no seu programa.
0: Que legal, vou caprichar aqui.
5: Bom dia, Fontenelle. Aqui é o Adelso, mais conhecido como Paraná, aqui de Munhoz.
0: Ô, Paraná.
5: De Minas Gerais.
0: Boa.
5: Eu queria ouvir uma música, As Três Cuiabanas, com o Tião Carreiro Pardinho.
0: Ô, caboclo, você pede, a gente vai caprichando, tá? Endereço da Felicidade. Trio Parada Dura, aqui no Alô, Bom Dia. Boa sexta-feira aí pra todo mundo.
1: Alô, bom dia.

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1: Eu comunico com você no rádio, na internet, na sexta-feira gostosa, recordando os grandes sucessos da música sertaneja. Bom dia.

0: Hoje está fazendo anos, Silveira e Silveirinha no Alô Bom Dia, o caprichadão número um do seu rádio. E hoje está fazendo quanto tempo que você não namora gostoso, hein? Conta pra mim. Ah, Fontenelle, faz tempo, viu, que a coisa aqui não tá boa. Ah, faia na hora H. É, 5 minutinhos, já foi, deixou a patroa triste, você também não ficou satisfeito, ficou frustrado. 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
1: Agora são 6 horas. 6 horas pontualmente, hora de eu falar bom dia melhor para você que está ligado aqui na Melhor FM, no novo ou velho Bom Radinho FM de faixa estendida, cravado lá nos 82.9, que é para ficar de boa. Bom dia melhor para você que está conectado conosco pela Rede Mundial de Computadores, nos acompanhando com áudio e vídeo, podendo ver o nosso estúdio aqui na Avenida Lauro Correia da Silva, 3240, e podendo ver as ruas de Limeira também. Daqui a pouco o repórter Carlos Gomide vem das ruas de Limeira trazendo informações sobre aquilo que aconteceu nesta cidade e que está acontecendo também na manhã desta... Hoje uma sexta-feira, gente. Hoje uma sexta-feira, dia 12 do mês de junho do ano de 2026. Bom dia melhor para todo mundo, para quem está no velho ou novo e bom radinho, para quem está conectado pela Rede Mundial de Computadores. Não se esqueça, nós estamos aí nas mais diversas plataformas da internet, mas não se esqueça daquela ferramenta importantíssima de comunicação, que é o WhatsApp, o 19-3404-4000, é o WhatsApp da Melhor FM, para você se conectar conosco, para você participar do programa, para você mandar sua mensagem para cá, reclamar, elogiar, desabafar, denunciar, enfim... Use e abuse do WhatsApp da Melhor FM, 19-3404-4000. Adicione aí nos seus contatos no celular e participe desse programa, que é um programa mais democrático do rádio do interior do Brasil. Do povo para o povo, pelo povo. Aqui você participa sem filtro, sem medo, viu? 6 horas e 2 minutos. Deixa eu falar um bom dia para quem está comandando a central de operações aqui, né? Mauseando os computadores, operando a mesa de áudio. E eu vou falar uma coisa para você. Eu já vou dar um spoiler já. Ela tá de Brasil, Zil, Zil. Ela tá de Brasil hoje, gente. Bom dia, Joyce.
2: Bom dia, Ivan.
1: É amanhã o jogo, Joyce.
2: Essa é a pessoa que disse que não estava animada assim, não.
1: O jogo é amanhã, mas você já está... Nossa, já está pronta para... Deixa os caras vir.
2: Nós temos comentado aqui durante o programa da Robertinha que o brasileiro é aquela coisa, né? A gente fala, porque não está esperando nada da Copa esse ano,
1: e
2: mas já
1: mesmo.
2: Tem vários lugares decorados, todo mundo comprando camisa.
1: Mas sabe como é que é brasileiro, né? Brasileiro quer fazer festa, sim. Né? Depois a gente vê o que acontece. Primeiro a gente faz a festa, depois...
2: Deu errado, acontece. Deu. Mas fazer a festa teve.
1: Pelo menos a festa tá lá. Bom dia para você, viu, Joyce?
2: Bom dia.
1: Já tá de Brasil, já. 6 horas e 3 minutos. A Copa começou, né, gente? Começou ontem, já. O céu nublado, chuvas leves, aberturas de sol e baixa amplitude térmica. Você viu que o dia de ontem aqui em Limeira teve um pouquinho de tudo, né? Um pouquinho de cada coisa, né? De acordo com os termômetros da CETESB, a mínima foi de 15,7 e a máxima não passou dos 21,2 graus. Olha que amplitude térmica pequenininha, né? A umidade relativa do ar, essa esteve elevada. A mínima foi de 76%, veja você. E qual é a previsão para esta sexta-feira, para hoje e também para o final de semana? Qual é? Tempo instável. Tem uma frente fria passando pelo litoral e a previsão é de um dia bastante chuvoso sobre o território paulista, viu? Em algumas regiões poderá chover forte, com raios, direito a raios e trovoadas, inclusive. Durante o final de semana, a frente fria se afastará do estado de São Paulo, vai em direção a Minas Gerais, Rio de Janeiro, né? Mas as instabilidades permanecerão. A mínima dessa manhã está na casa dos 15 grauzinhos. 15 grauzinhos. Muito bem. 6 horas e 5 minutos. 6 e 5. Estamos conectados?
2: Estamos.
1: O 5G está funcionando? Uhum. 5G está funcionando, então vamos para as ruas de Limeira.
3: Eu espero que ela esteja funcionando.
1: Eu também. Eu gosto muito quando...
3: Salve, Ivan Schultz.
1: Gosto
3: foi
1: muito.
3: Eu entrar no ar, o meu retorno parou de funcionar.
1: Tá vendo como é que é o negócio?
3: Peraí que eu já vou resolver já isso aqui. Tudo bem, Ivan? Salve para você, hein?
1: Como
3: um abraço
1: dizia...
3: para você, um abraço para todo mundo que acompanha a programação melhor. Eu já vou resolver esse problema do meu retorno. Ivan, informação em primeira mão importante e que afeta boa parte da população limeirense. Transporte coletivo, aliás, se você puder fazer uma tarja para a gente, por favor, Joyce, transporte coletivo de Limeira parado, 100% parado. Todos os ônibus estão aqui no interior da garagem, nenhum veículo saiu do interior da garagem para fazer o transporte coletivo nesta sexta-feira, dia 12. A gente anunciou na quarta-feira de que o sindicato tinha avisado, ontem a gente reforçou o aviso e hoje a notícia é: não há ônibus em Limeira hoje, justamente por conta dessa greve. Deixa eu pedir, ô Alex, pede pro Alex vir aqui, por favor. Alex, por favor, pedir pro Alex falar com a gente, Ivan, para explicar. Aliás, eu vou passar imagens aí. A gente está com... A gente está aqui desde o começo da... Finalzinho da madrugada. Eu vou passar para a Joyce já imagens que nós fizemos da assembleia, que aconteceu por volta de 4h30, 20 para 5 da manhã. A assembleia que decidiu pela paralisação. Alex, bom dia. Me explica o porquê, os motivos dessa paralisação. Tudo bem? Bom dia.
4: Bom dia, Gomide. Bom dia, Ivan. Bom dia, ouvintes. Não teve acordo com a empresa, né? Não chegou no índice que a gente almeja. E a gente decidiu conversar com o trabalhador aderiu à greve.
3: Faça uma linha do tempo para a gente, por favor. Quando que esse imbróglio começou? Vocês, desde abril, estão tentando negociar, vocês apontaram a pauta de reivindicação, de reivindicações para a empresa, mas a empresa está irredutível com relação a essa pauta e aos direitos que vocês têm.
4: Sim, a data base nossa é em maio, né? Então, no dia 14 de abril, a gente fez a assembleia, apresentou a pauta foi aprovada, enviamos para a empresa no dia 16 de maio, não, desculpa, abril, tá? Dia 14 de abril foi feita a assembleia, no dia 16 de abril a gente enviou para a empresa. E desde então não teve nenhuma reunião, né? A gente veio na segunda passada, dia 1º, falamos com o trabalhador que a gente ia colocar o aviso de greve nessa semana, e na terça-feira eles chamou a gente no dia 2 para ter uma conversa, mas o índice é inflacionário, só a inflação, no salário, nos benefícios, e não evoluiu, né? Chegou a se cogitar em 6%, mas em tudo, e não é o que a categoria almeja, não é o que o sindicato acha que está certo para o trabalhador, né? Então a gente está 100% parado aqui hoje.
3: Não, por enquanto não há nenhum tipo de manifestação. Vai haver, Ivan, a gente recebeu a informação de que vai haver, o prefeito deve entrar com uma liminar, e assim, assim sempre acontece, né? É normal que a prefeitura entre com essa liminar para manter pelo menos o básico do transporte coletivo. Mas, por enquanto, não há nenhuma determinação, não há nenhuma ordem para que pelo menos esse básico saia. É 100% parado, não tem ônibus rodando na cidade na manhã dessa sexta-feira aí.
4: Não tem ônibus. A exceção do Porta, né, que é o transporte para deficiente, né? Então, esse está circulando, mas ônibus urbano não tem nenhum.
3: É uma situação chata, porque quem paga o preço sempre é a população.
4: Sempre a população, né? A gente até reitera, né, com os ouvintes e usuários dos ônibus, e a gente faz de tudo para não chegar nesse ponto, né? A gente defende a classe trabalhadora. A população que usa ônibus é trabalhador. A gente peça que entenda, né, os motivos da greve, porque é para melhorias de condição de trabalho, melhoria de salário, né? E que a população compreenda o que o motorista está passando hoje.
3: Vocês estão pedindo 10% de aumento no salário e 20% de aumento nos benefícios?
4: Né? Nos benefícios. De 10% do salário e 20% nos benefícios.
3: Quais são esses benefícios? É o Vale Alimentação? É o Motocobra? E há outros benefícios também?
4: É o Vale Alimentação, né? O Motocobra, que a gente chama de Motocobra, que o motorista recebe a passagem
3: acumula ônibus, função,
4: né?
3: Na verdade.
4: Acumula função. E a PLR, né? Além de melhorias de trabalho, né?
3: Que tipo de melhoria vocês...
4: Melhorias é porque tem gente que quer mudar de função, às vezes já está exercendo o trabalho, a empresa não dá oportunidade, às vezes a pessoa faz a outra função e não recebe por isso, né? Então a gente quer que seja de igual para igual, que pague o que a pessoa está merecendo e que dê oportunidade para ela evoluir dentro da empresa.
3: Ivan, 100% do transporte coletivo parado, então. Como é que chama o advogado? Meu Deus. Doutor, Gabriel, por favor. Deixa eu chamar o advogado aqui, Ivan, da empresa, para falar a respeito mais essa questão jurídica. Tudo bem, doutor Gabriel? Um abraço para o senhor, bom dia. Nós estamos ao vivo na Melhor FM.
5: Bom dia, tudo bom? Bom dia a todos.
3: Doutor, juridicamente, os funcionários não receberam nenhum tipo de aviso ainda para voltar ao trabalho, mas a gente já tem informação de que a prefeitura deve entrar com essa liminar o mais rápido possível. Como é que funciona isso juridicamente? E eu queria que o senhor falasse a respeito dessa greve também, já que o senhor tem acompanhado todo o processo. Bom dia.
5: Bom dia. Bom, vamos lá. O que acontece para a população de Limeira estar ciente? A gente entrou com o pedido inicial, né, dos reajustes e tudo mais, todo o procedimento que a gente faz todo ano, que a gente tem o nosso dissídio, né, para ter os aumentos, igual todos os trabalhadores de todo o estado, toda a federação tem. A gente fez o pedido, aguardou e tudo mais, deu o nosso prazo, nossa data base é 1º de maio, foi passando o tempo, a gente tentou negociação, tentou conversa, e aí não teve, a gente chegou na conclusão, né, os trabalhadores, de parar da questão da greve. E aí, como que funciona a questão, se a prefeitura entrar com a liminar e tudo mais? Tem o direito, tem a previsão legal, eles vão entrar, se tiver alguma decisão do judiciário. O que a gente tem de conhecimento é que ainda não teve, pelo menos o sindicato não foi notificado, mas tendo a decisão, a gente analisa o que foi decidido, e obviamente que a decisão do tribunal a gente cumpre. Então, por hora, a gente está exercendo o nosso direito de greve, nosso direito constitucional, previsto na lei de greve e tudo mais. Não estamos descumprindo nada, tem aí as imagens, todos os trabalhadores estão acompanhando e fazendo parte do movimento. E aí a gente está aguardando tanto a posição da empresa e, caso tenha alguma liminar e tudo mais, a gente vai analisar qual que é o pedido e vai cumprir conforme determina a lei, que é o que a gente vem fazendo e sempre fez no decorrer dessa caminhada.
3: Lembrando que aqui não tem nenhum marginal. São todos trabalhadores que estão exercendo o seu direito à greve e com melhores condições de salário e de trabalho.
5: Exatamente. Para a população ficar bem ciente mesmo, que é importante, provavelmente o presidente do sindicato, o Alex, já comunicou. A gente cumpriu todos os trâmites. Novamente, a nossa data base, onde que tinha que ter o reajuste e tudo mais, era 1º de maio. Então a gente teve hoje, estamos falando do dia 12 de junho. Então a gente aguardou pacientemente tudo mais, mas são trabalhadores. Trabalhadores que entram aqui 4 horas da manhã, que começam a rodar cedo. A gente não queria fazer isso, a gente entende toda a população, mas a gente está exercendo o nosso direito, o direito dos trabalhadores, de terem um reajuste, um salário digno, um aumento necessário, porque a gente sabe que todo ano tem inflação, tem um aumento dos alimentos e tudo mais, e essa correção precisa ser no salário também.
3: São quantos trabalhadores que estão parados? O senhor tem essa informação da média de trabalhador que está parado hoje?
5: Eu não tenho essa média, mas por hora está toda a garagem parada, tá? Tem alguns veículos aí e tudo mais, o Alex vai saber dizer melhor, mas a gente não tem número, tá?
3: Estão todos aqui, eles saíram de casa para trabalhar, eles só não estão rodando, mas estão todos os funcionários aqui na garagem. Se houver uma determinação ou se houver qualquer tipo de coisa, eles estão aptos e prontos para trabalhar.
5: Exatamente, foi o que a gente comentou. Primeiro ponto, não tem ninguém descumprindo lei aqui, muito pelo contrário, a gente está cumprindo todos os parâmetros legais, tudo que a legislação permite e prevê, e todos estão à disposição. Caso tenha alguma liminar, caso tenha alguma decisão, como teve em outros anos, a gente vai cumprir. A gente nunca descumpriu nem lei e nem determinação judicial. A gente está aqui para exercer o nosso direito dentro das determinações legais e judiciais que são determinadas. Mas todos estão à disposição. Se por um acaso sair a liminar e tudo mais, a gente vai analisar, e o que for decidido pelo juiz, obviamente que a parte jurídica do sindicato vai tomar as medidas e tudo mais, isso é uma questão processual, mas o que for decidido vai ser cumprido pelo sindicato, igual sempre foi.
3: Obrigado pela participação, bom dia.
5: Eu que agradeço, bom dia a todos.
3: Obrigado. O Joyce, deixa as imagens rodando, deixa eu só vir falar com o Alex aqui, só para perguntar, dá licença, Adriano. Alex, quantos trabalhadores estão parados? Há uma média de trabalhadores que estão parados? Eles estão aqui, mas estão de braço cruzado. Tem uma média do número de funcionários que...
6: É 100 ônibus.
3: São 100 ônibus.
6: 100 ônibus.
3: No mínimo, então, são 100 motoristas, 100 que estão
6: parados. 100 motoristas parados.
3: Isso atinge também a parte administrativa, a parte, digamos assim, de bastidores da empresa, aqueles trabalhadores que... lavam ônibus, arrumam mecânicos, isso está atingindo, essa greve está atingindo ou é especificamente os motoristas?
4: Não, o que está parado é o motorista. O mecânico pode estar atingindo porque os carros não estão circulando, então não tem quebra, né? Eles devem estar parados porque não tem quebra. Mas se tiver, eles estão normal. Tá? E especificamente o que está parado.
3: São os motoristas.
4: Motorista.
3: 100 motoristas, então. Obrigado, gente. Obrigado. Ô, Ivan, são 100 motoristas parados, então. Acabou de entrar um carro aqui. A gente não sabe se é diretor da empresa, alguém que já veio para negociar, mas acabou de entrar um carro aqui na empresa. Né? Os ônibus estão todos aí. Como vocês têm visto na imagem aí, os ônibus estão todos dentro da garagem, parados. E agora é esperar para ver o que vai acontecer, mas já fico alerta para a população limeirense. Os ônibus não estão circulando na manhã dessa sexta-feira, Ivan. Eu preciso ir lá pegar um negócio no carro, me dá 30 segundos e eu já volto, Ivan.
1: Ah, fica tranquilo. O negócio é o seguinte, dois pontos. Eu trabalhava num outro prefixo, e eu já vinha lendo, me informando sobre a crise do transporte coletivo no Brasil como um todo, não só aqui em Limeira. Né? Nós temos uma crise aqui no transporte coletivo já faz tempo aqui em Limeira, não é de hoje. Então eu já vinha lendo sobre o transporte coletivo no Brasil e no mundo, eu vinha lendo há bastante tempo. Eu vinha acompanhando aí a história. E o resumo é o seguinte: o transporte coletivo, o modelo de transporte coletivo que existe no Brasil há décadas, esse modelo faliu. Ele não se sustenta mais. Ele tem que receber subsídios, ele tem que receber dinheiro público, porque da forma como ele foi concebido e como ele existe, ele não atende aos interesses da população. É tudo isso que eu tenho lido há muito tempo sobre transporte coletivo. Eu estava no outro prefixo e eu comecei a falar em tarifa zero, que muitas cidades do Brasil adotaram tarifa zero do transporte coletivo. O que é isso? Ônibus de graça para o povo, de graça entre aspas, né? De graça entre aspas. Quem banca é o poder público. O poder público põe dinheiro no transporte coletivo, banca todo o transporte coletivo, e o transporte coletivo funciona de graça. Para que isso? Que barato é esse? Eu era chamado de comunista, né? Onde já se viu? Tarifa zero, essa é coisa de comunista. Tarifa zero é coisa de comunista. É comunista que fala essas coisas. A ignorância, né? Alguém já disse que a ignorância às vezes não pode ser uma bênção, né? Pois é. Mas a ignorância é muito grande, né? Só que eu estava falando disso porque eu estava lendo há muito tempo sobre esse assunto. Eu vinha lendo, vinha procurando informação nas revistas especializadas, nos sites especializados em transporte coletivo, sites das empresas, Agência Nacional de Transporte Coletivo. Então eu vinha lendo sobre isso. Estava me informando, estava conhecendo o assunto. Aí, olha lá o comunista, ó, que é tarifa zero, dinheiro de imposto no transporte coletivo. Bom, cidades que adotaram tarifa zero tiveram um excelente resultado. Por outro lado, é o investimento que o governo faz. O governo põe dinheiro no transporte coletivo e esse dinheiro que o povo deixa de gastar no transporte coletivo para pagar passe, pagar a roleta, o cara pega o ônibus, a senhora, o senhor lá que mora na vila, pega o ônibus, aquele dinheiro que ele ia gastar no ônibus, ele vai gastar no comércio da cidade. Nas mais diversas atividades, ela vai gastar esse dinheiro lá. Então, quanto que o povo paga hoje de transporte coletivo? Quantos milhões o povo paga por mês hoje de transporte coletivo na cidade? Não sei quantos milhões. A prefeitura talvez possa dizer isso, né? Quantos milhões o povo desembolsa para o transporte coletivo, comprando passe, não sei o que, não sei o que. Esses milhões vão para o comércio. O cara vai pagar dívida, o cara vai no médico fazer uma consulta, o cara vai no comércio comprar um band-aid. Então, a tarifa zero, ela tem um resultado assim indireto, né? O governo banca, porém aquele dinheiro que era usado no transporte coletivo vai para a economia local. Ele fica na economia local. Esse que é o interessante desse dinheiro. Ele fica na economia local. Então, tem vários exemplos no Brasil bem-sucedidos de tarifa zero. Hoje, por exemplo, o transporte aqui de Limeira não se banca só pelo que o dinheiro que o usuário paga. Não é só o dinheiro do passe, não é só o dinheiro da roleta. Tem subsídio. O governo tem que pôr dinheiro lá. E se não puser dinheiro, não fecha a conta. Não dá para pagar a conta do transporte coletivo só com o dinheiro que é pago no ônibus, lá na roleta ou no passe. Não se sustenta. Se o governo não puser dinheiro, está assim no Brasil inteiro, o governo tem que pôr dinheiro, assim é em São Paulo, assim é no Rio de Janeiro, nos grandes centros e nos pequenos centros também. Então, gente, não sei se é tarifa zero que é a solução. Eu falo de tarifa zero porque eu li muito sobre tarifa zero e tem várias cidades que fizeram isso, que adotaram esse sistema com um grande resultado, com um resultado importante. É tarifa zero a solução para o transporte coletivo de Limeira? Não sei. Era preciso que se fizesse um estudo. Era preciso que a gente tivesse aqui gente estudando o transporte coletivo da cidade, a geografia da cidade, para ver qual é o melhor modelo para se adotar no transporte coletivo dessa cidade. Pode ser tarifa zero, pode não ser tarifa zero, pode ser um modelo completamente diferente do que existe hoje, né? O que não pode é Limeira fazer o que ela faz. Quantos anos ficou a limeirense aqui? Uns 50 anos?

0: o Silvio Félix para nós, cidadãos, eleitores, contribuintes dessa cidade. E ele fez uma licitação no transporte coletivo de Limeira, com a Limeirense ficando com 70% das linhas e a Rápido Sudeste, uma empresa que ele trouxe aqui para a cidade para fazer a licitação, participar da licitação, a Rápido Sudeste ficou com 30%. Que concorrência é essa? Uma ficou com 70%, outra com 30%, trabalha desse lado da cidade, a outra trabalha do outro lado da cidade. Que concorrência que houve? Nenhuma. O transporte coletivo continua uma porcaria. Tinha duas empresas e continua uma porcaria. Rápido Sudeste faliu, foi embora, largou gente aí sem receber. Aí, trabalhadores, né? Não pagou trabalhadores. Trabalhadores tiveram que entrar na justiça. Limeirense depois também, também não pagou. Trabalhadores tiveram que entrar na justiça. Houve intervenção no governo Mário Botion. Houve intervenção no serviço público. Tiraram a Limeirense daí. Trouxeram algumas empresas provisoriamente, né? De início, depois houve uma licitação. Essa empresa que está aí, a Sansetur, ganhou. Então, faz 100 anos... 80 anos, não sei, que Limeira tem um modelo de transporte coletivo que já faliu lá atrás, há muito tempo que está falido. Se não puser dinheiro público, não funciona. Aliás, essa empresa que está aí, que não está negociando com os trabalhadores agora, logo depois que ela foi contratada por uma licitação, acho que foi na pandemia isso, se eu não me engano, foi na época da pandemia. Ela disse assim, ó, se a prefeitura não botar dinheiro aqui, nós vamos embora. É simples assim. Põe dinheiro aqui. E a prefeitura teve que pôr dinheiro lá. Aliás, no governo Mário Botião, tiraram dinheiro da educação. Tiraram dinheiro da educação para pôr. Eu não sei como é que eles fizeram isso. Como é que foi esse mecanismo aí? Porque tem todo um controle, né? Tem toda uma fiscalização em cima disso, dos recursos da educação. Eu sei que pegaram lá, se eu não me engano, 8 milhões da educação e mandaram para o subsídio do transporte coletivo. Até hoje, não sei se isso aí não está dando encrenca, não. Mas, enfim, um pequeno retrato aqui, um breve retrato da situação que é o transporte coletivo dessa cidade. Um transporte falido. Falido, um sistema que já desmoronou. E não é só em Limeira, tá certo. Estou falando só no Brasil inteiro, está isso. São Paulo, outro dia, Ministério Público levantou uma lebre lá. PCC estava infiltrado no transporte coletivo de São Paulo. Tinha empresas contratadas pela Prefeitura de São Paulo, levando passageiros lá de São Paulo para cá e para lá, que eram do PCC. Né? Como é que esses caras ganham dinheiro? Não sei. Na verdade, não era nem para ganhar dinheiro, né? Segundo as investigações do Ministério Público, essas empresas serviam para lavar o dinheiro do PCC. Né? Deu um rolo dos diabos lá com o seu prefeito lá de São Paulo, esse negócio aí. Então, veja, no Brasil como um todo, o transporte coletivo, o modelo de transporte coletivo, que era o de 50 anos atrás e continua sendo o mesmo hoje, já faliu faz tempo. Né? Aliás, eu queria saber do Gomide, não sei se ele tem essa informação. Eu não vi nenhuma, manifestação do governo municipal a respeito dessa greve. Ninguém abriu a boca, ninguém falou nada.
1: Eu vou falar uma coisa para você. Uma movimentação aqui. Aliás, acabou de chegar aqui o secretário de Meio Ambiente, o doutor Fábio Lucas, né? O nome dele. É isso? Ele está aqui, Ivan. Já passaram por aqui os agentes de trânsito, fizeram imagens e foram embora. Fizeram imagens, passaram lá para a direção da Secretaria de Mobilidade Urbana e foram embora. Agora chegou o secretário do Meio Ambiente.
0: Secretário do Meio Ambiente?
1: Ele tem funcionado meio como uma pessoa de confiança do prefeito. Deixa eu ver se ele... Secretário! O senhor pode falar? O senhor pode falar? Não pode falar por enquanto. Mas ele está aqui. Tem outras duas pessoas da prefeitura aqui, representantes da prefeitura aqui. Enfim, a gente não sabe, mas a prefeitura não se manifestou. Até pelo menos aonde eu saiba, a prefeitura não se manifestou publicamente até ontem à noite. Mas devia estar

0: sabendo, né? Porque agora chegaram aqui as pessoas, os agentes de trânsito já estavam. E certamente a informação nos bastidores da prefeitura já estava correndo de que haveria paralisação.
1: Se a prefeitura não estava sabendo que hoje ia ter uma greve do transporte coletivo, pode parar.
0: Ficaram sabendo aqui pela melhor.
1: Pode parar. Pode parar.
0: Mas se manifestar, eles não se manifestaram não, viu?
1: Pois é, eu tô... Não é estranho? Prefeitura não se manifesta, agora você identifica aí um secretário que chega aí, secretário qual secretário? Do meio ambiente. Ah, tá. Do meio ambiente,
0: Ele tem, inclusive, eu tô falando que ele parece ser uma pessoa de confiança na rua, né? Fazer essa intermediação, porque ele também tem participado da reunião dos Consegues. Ele já foi em duas reuniões do Conseg como secretário do Meio Ambiente. Quer dizer, é a mesma coisa aqui, né? É secretário do Meio Ambiente como intermediador por parte da prefeitura. Então é por isso que eu falo que ele deve ser um homem de confiança do governo na rua, e é ele que vem e está na frente de negociação, na frente de batalha lá pela prefeitura municipal. Mas certamente o secretário de Mobilidade Urbana e o prefeito estão sabendo do que está acontecendo aqui.
1: Eu espero. Porque tem um povo sem transporte aí, velho. Gente levantou hoje para trabalhar, foi pro ponto de ônibus para esperar o ônibus, cadê?
0: Não tem, né? Pois é.
1: Se era ouvinte da melhor, tudo bem, já estava sabendo, né? Se não era.
0: E a gente deu a notícia na quarta-feira, hein?
1: Então.
0: Na quarta. Não, na quarta não, na quinta, né? Na quinta, ou na terça-feira. Que foi terça, quarta e quinta de estado de greve e hoje a paralisação. Então, desde terça-feira, os ouvintes da Melhor FM estão informados do que está acontecendo. E quem me segue nas redes sociais também, porque eu coloquei a nota, que foi publicada no jornal, no meu Instagram.
1: E é super estranho a gente não ver nenhuma manifestação da prefeitura, porque ela que é responsável pelo serviço público.
0: Sim.
1: É a prefeitura que é responsável.
0: Ele é concedido para a empresa, mas ele é responsabilidade da prefeitura.
1: A responsabilidade do transporte coletivo dessa cidade é da prefeitura. Ela concedeu um serviço que é público, ela concedeu para a iniciativa privada. A fiscalização, o controle, a regulação é todo dela.
0: Aí ela traz o secretário do meio ambiente para...
1: É isso aí, com todo respeito ao secretário do meio ambiente.
0: Com
1: todo respeito.
0: Pessoa super educada.
1: Não. Com todo respeito à pessoa do secretário do meio ambiente. Mas deve estar faltando trabalho lá na Secretaria do Meio Ambiente para botar o cara para vir aí na garagem de transporte coletivo na hora da greve, pegar o secretário do meio ambiente. Essa cidade não deve ter problema no meio ambiente, né?
0: Olha lá, aí o pessoal passa, buzina, aí durante a manifestação, durante a coloca as imagens pra gente, por favor, Joyce, da assembleia que aconteceu. Essas imagens foram 4h30 da manhã, mais ou menos? 4h30, né? 4h30 da manhã, porque os ônibus saem às 5, e aí todo mundo se reuniu, boa parte desses motoristas se reuniu aqui na frente da empresa e fizeram lá o Alex... falando com os trabalhadores, informou a situação, e aí os trabalhadores decidiram pela paralisação. Tem um morador aqui da frente, eu até entendo a situação dele, que abriu a janela, xingou, chamou todo mundo de vagabundo, vagabundo, aquela coisa toda e tal.
1: Quem?
0: Porque acordou com uma manifestação na frente da casa dele. Um morador aqui da frente da... Eu entendo a situação dele, né? Agora, chamar esse povo de... Chamar esse povo de vagabundo 4h30 da manhã, todo mundo na porta da empresa que trabalha, aí é incoerência, né, Ivan? É incoerência, infelizmente. Mas eu entendo a situação dele, porque ele acordou com uma barulheira na porta da casa dele.
1: Tá certo. Ninguém gosta, né, de ter o seu sono perturbado, né? Mas como é que faz?
0: Pois é.
1: Não tem greve todo dia, né?
0: Então, foi o que o pessoal falou. Não, e o pessoal falou o seguinte, mas 5 horas da manhã começa já a movimentação, né? Ele deveria estar um pouco mais acostumado com o barulho dos ônibus, né? Quer dizer, 4h30 da manhã já tem movimentação de gente chegando, saindo.
1: Hoje estava até menos barulho aí, porque os ônibus estavam todos parados, né?
0: É que tinha um sistema de som ligado, né? Uhum. Tava baixo, mas tinha um sistema de som ligado. Dava para ouvir. Eu passei pela esquina ali, daí da esquina eu já tava ouvindo o ruído, sabe?
1: Sim.
0: Eu não tiro a razão dele.
1: Não.
0: Até a hora que ele abre a janela e começa a chamar todo mundo de vagabundo.
1: Então, aí que é. Tava cheio de razão.
0: Até que ele abre a janela, né?
1: Daí a hora que abriu a boca, perdeu toda, né?
0: É. Ele deveria vir, né? Deveria abrir a porta e vir aqui e falar, ó, vocês me acordaram, mas tá tudo bem, eu tô aqui pra apoiar e vocês têm que parar mesmo, porque ele também deve ser trabalhador, né? Ele também deve ser trabalhador. E ele sabe o quanto que tá difícil você ir no supermercado hoje e sair com uma sacolinha gastando cada vez mais, né?
1: Pois é, o governo não se manifesta, o governo não abre a boca. Né? A hora que se mexe, manda o secretário do meio ambiente para a greve do transporte coletivo. A empresa não apresenta proposta, não abre a boca também, não fala nada. Tá tudo muito estranho, não, seu Gomide? Tá tudo muito pois esquisito. Bom,
0: eu já esperava essa manifestação da empresa, justamente porque... Eu já acompanhei outras paralisações, eu já faço isso já faz algum tempinho, e é assim que a banda toca.
1: Uhum.
0: Agora, manifestação, a falta de manifestação da Prefeitura Municipal aí me assusta. Me assusta porque a Prefeitura deveria estar aqui, ou pelo menos tentando resolver com os trabalhadores. Né? O secretário chegou aqui, 6h15 ele chegou aqui. Tivesse chegado um pouco mais cedo e conversado com o trabalhador. Né?
1: Qual que é o subsídio hoje? Quanto que a prefeitura está pondo no transporte coletivo hoje?
0: Eu não sei. Tem subsídio ainda?
1: Tem que ter, né? Senão o negócio
0: acho que não tem.
1: O negócio não para em pé, Gomide.
0: É. Senão... Não, eu concordo, mas... exatamente o valor, eu não...
1: Eu tô achando...
0: acho que não tem, mas...
1: Eu tô achando que a coisa chegou. Tô desconfiando, claro... Estou desconfiando, né? Porque ninguém fala nada, a gente não tem informação, né? Ninguém abre a boca para falar coisa nenhuma. Então você não tem informação, você só pode ficar especulando. E na base da especulação, eu fico imaginando o seguinte. Bom, a empresa não arreda a pé da contraproposta que fez, né? A prefeitura não se manifesta, a greve acontece, a paralisação acontece... O povo fica sem transporte coletivo, o povo que depende do transporte coletivo fica sem. Cria-se um problema na cidade. E aí, a solução é aumentar o subsídio. Né? Cria-se uma situação em que a solução é aumentar o subsídio. Quanto paga de subsídio hoje? Precisa aumentar para quanto?
0: Eu não sei. Eu sinceramente...
1: Mas é essa a discussão que a gente tem que fazer.
0: Sim.
1: O seu prefeito tem que vir a público falar isso. Olha, hoje o transporte coletivo está consumindo tanto do orçamento da cidade em subsídio, né? E pelo jeito nós vamos ter que aumentar mais um pouco, vamos ter que subsidiar mais um pouco. E o prefeito tem que dizer se vai continuar com esse modelo de transporte coletivo, se não tem nenhum estudo para outro modelo de transporte coletivo, alguma coisa mais sustentável, né?
0: Sim. Lembra que o senhor Rodrigo Oliveira, ex-secretário de Mobilidade Urbana, falou do tal do... Como é que chamava? O plano de mobilidade urbana? Alguma coisa nesse sentido. Saiu esse negócio? Que fizeram estudo. O que esse povo estuda é uma coisa impressionante, né, Ivan?
1: Contrataram...
0: Eu não vou falar para você, não.
1: Contrataram uma empresa... Quando foi... criado aí uma... Quando foram criadas novas... Na licitação que foi feita no Mário Botion, no governo do Mário Botion, o secretário Rodrigo Oliveira contratou uma empresa que custou 5 milhões de reais, ou qualquer coisa parecida, 3 ou 5 milhões de reais, qualquer coisa parecida. Contratou uma empresa para fazer um estudo de origem e destino aqui na cidade de Limeira, um levantamento de origem e destino, de onde sai o usuário do transporte coletivo. De onde ele sai, para onde ele vai, né? foi feita uma pesquisa, assim, foi feito um levantamento. Fizeram algumas mudanças em algumas linhas. O secretário Rodrigo Oliveira chegou a afirmar que Limeira tinha um novo modelo de transporte coletivo. É nada, não teve novo modelo, coisa nenhuma. Era o mesmo modelo que está aí. A gente não sabe o que deu aquele estudo que foi feito, que custou 3 ou 5 milhões de reais. A gente não sabe o que deu, o que mudou, o que foi feito, nada. A gente não sabe nada.
0: Aí, o pessoal passa aqui, vocês estão ouvindo, né? O pessoal passa aqui, gritam e tal, a gente não sabe se é apoio ou se é repúdio. Mas tem algumas pessoas que passam aqui e se manifestam com relação à presença desses motoristas. Não é comum esses motoristas estarem aqui na frente. Como o Alex disse, o Transporta, que é o transporte de deficiente, está funcionando normalmente. É um trabalho feito por agendamento, é isso? Agendamento, então... O Transporta está funcionando, que são aquelas vans adaptadas tal, e que tem um elevador para pegar cadeirantes, enfim, faz o serviço de porta a porta. Ele vai pegar a pessoa na casa, leva e depois leva para a clínica e depois pega da clínica e leva para casa. Esse trabalho especial, esse está funcionando. Acabou de sair uma van aqui, vai passar outra aqui, ó. Se a Joyce puder mostrar, vai passar... Aliás, vão passar outras duas, tá vendo? Ó, tá passando aqui, vai passar outra, tá saindo outra lá. Esse transporte tá funcionando, esse serviço tá funcionando normalmente. Mas como vocês estão vendo lá no fundo, os ônibus, todos eles, parados aqui na garagem da Solimeira.
1: Vamos ver o rolo que vai dar isso aí. Quanto às manifestações aí das pessoas, se é de apoio ou se é de repúdio, né? Você pode não concordar, você foi afetado pela greve, está sendo prejudicado, não concorda com a greve, repudia a greve, mas ninguém pode negar o direito do trabalhador reivindicar os seus direitos, né? O direito de greve, que o advogado citou aí, o presidente do sindicato citou, o advogado citou, o direito de greve é um direito constitucional, que todo trabalhador tem. Na medida em que ele negocia com o seu empregador. Seu empregador está irredutível, não quer negociar, não quer aceitar a pedida. O trabalhador tem o direito de fazer greve, ninguém pode negar. Você pode não gostar, você pode estar sendo prejudicado, não gostei, estou achando ruim, e tal, mas ninguém pode negar o direito do trabalhador fazer greve, pô. Que é um direito constitucional, diga-se de passagem.
0: Sim. Não, não tenha dúvida de que esses trabalhadores estão exercendo o direito que eles têm.
1: Sim, claro.
0: Né? Estão insatisfeitos com as condições de trabalho, a Constituição é Constituição, né? Sim. Garante o direito à greve.
1: A Constituição... Então
0: eles estão na deles.
1: A Constituição e inúmeros convênios internacionais que o Brasil é signatário.
0: Sim. Sim. Eu estou dando uma olhada aqui, ó. Eu estou na nossa transmissão do YouTube.
1: Sim.
0: Estou dando uma olhada aqui nas cornetadas, sabe? Sabe as cornetadas? Aí tem alguém falando o seguinte aqui. Bom dia, Ivan. Como é que é o negócio aqui? E agora eu perdi a mensagem. Eu perdi a mensagem aqui. Mas tem gente se manifestando de todas as formas. Ah, perguntaram do João Bano. Cadê o João Bano?
1: O João... Quem é João Bano?
0: João Bano era o... É o ex-vereador? Ele é vereador? Não é vereador? Eu nem sei se ele é vereador ou não. É motorista de ônibus.
1: Eu também não sei.
0: Motorista de ônibus. Que ganhou a eleição conseguindo certamente muitos votos desse pessoal que está parado aqui. E daqui a pouco vai chegar a galera. Sabe a galera? A galera dos vídeos na internet? Até agora ninguém falou nada. Eu não vi um vereador falando... Eu não vi a prefeitura falando, eu não vi nada para defender o trabalhador. Agora vão vir aqui falando, olha, um absurdo que a prefeitura não tenha negociado. Ô, cara pálida, e você como vereador, você como uma autoridade, o que você fez? Daqui a pouco chega a trupe dos vídeos da internet, viva?
1: Sim.
0: Não vai demorar nada para eles chegarem.
1: TikTok?
0: Eu só queria que eles viessem aqui às 4h30 da manhã para conversar com os trabalhadores. Como nós estávamos, vocês viram a imagem aí. 4h30 da manhã, vim aqui, conversa com os trabalhadores. Ou manda o secretário, o veneciano, né, que é o secretário de mobilidade urbana, em vez de, com todo respeito a ele, mandar o doutor Fábio, que é advogado, secretário do meio ambiente, mas que, venhamos e convenhamos, não tem nada a ver com o que está acontecendo aqui.
1: Quando houve a decisão no governo Mário Botion, só para estabelecer uma ordem, porque foi um secretário aí, qual é o problema que foi do meio ambiente? Não, cada coisa no seu devido lugar, né? Uma coisa, outra coisa, outra coisa, né? Quando houve a intervenção no governo Mário Botion, foi lá pelos idos de 2017, já faz tempo isso aí, né? 2017, mais ou menos. Quando houve a logo no começo do governo Mário Botion, quando houve a intervenção no transporte coletivo, quem que foi lá, quem que foi aí na garagem? Quem do governo Mário Botion foi, quem foi que foi na garagem conversar com os trabalhadores, falar com os trabalhadores sobre a intervenção, o que, que ia acontecer com a intervenção, os trabalhadores estavam todos preocupados, e o meu salário, e o meu fundo de garantia, como é que vai fazer, eu vou perder todo o meu dinheiro, para os trabalhadores estavam todos preocupados. Quem foi que foi lá? O secretário Daniel de Campos, que era o secretário de negócios jurídicos da prefeitura. Então aí está condizente com a situação, veja, nós temos uma situação de intervenção no transporte público de Limeira, tem uma situação jurídica criada, né? Que é a questão dos direitos dos trabalhadores, do dinheiro dos trabalhadores que era devido pelas empresas. Foi lá o secretário de negócios jurídicos, um advogado, secretário de negócios jurídicos, para explicar para eles, olha aqui, estamos fazendo a intervenção assim, assado e tal. Nós vamos garantir os seus direitos serão garantidos. É o secretário de negócios jurídicos, né?
0: É, foi ele que veio, né?
1: Foi. Daniel Campos, que era o secretário de negócios jurídicos.
0: O secretário de negócios jurídicos hoje em Limeira é o Flávio Magdesian. Flávio Magdesian. Ele que é o secretário municipal de assuntos jurídicos.
1: A gente esperava aí ou o secretário de negócios jurídicos, ou o secretário de mobilidade urbana. Adequado, né? Está bastante adequado, né? Ou o secretário de negócios jurídicos, ou o secretário de mobilidade urbana. É o mais adequado de se esperar numa situação dessa daí. O secretário do meio ambiente, repito, com todo respeito ao secretário do meio ambiente, com todo respeito, aqui não vai nada em detrimento dele. Não é a área dele.
0: Pessoa do bem, viu, Ivan?
1: Não.
0: Pelo nada, que eu estou convivendo com ele, pessoa do bem.
1: Nada contra o secretário, muito menos contra a pessoa humana. Tá?
0: Sim.
1: Apenas não tem nada a ver com o assunto. A pasta que ele é. Que ele é o responsável, não tem nada a ver com a história. Só isso.
0: Pois é. E ele está aqui, quer dizer, ele está conversando com duas pessoas lá, o tempo todo no celular, pediu para falar, falou que não pode falar, não quer falar.
1: Sim, tá. Não é a área dele, Gomida, vai falar o quê? Fala para mim.
0: O que ele vai falar? Verdade. Não vai falar nada.
1: Não, né? É a área dele.
0: Não, mas ele poderia, pelo menos, por exemplo, representar o prefeito. O prefeito falar, vai lá e responde meu nome lá.
1: Tô aqui para colher informações e vou levar para o prefeito.
0: Sim. Aliás, e também, né, nada contra o prefeito municipal, a pessoa e tal, mas, Ivan, eu sou prefeito de um município, e estou sabendo que vai estourar uma greve que pode parar 100% do transporte coletivo. Eu estaria aqui. Gente, o que vocês precisam?
1: É o que nós estamos falando aqui, né, Gomide?
0: Pô, que eu, como prefeito,
1: nenhuma
0: posso
1: manifestação
0: ajudar?
1: Da prefeitura? Nada.
0: Nada.
1: Para a prefeitura de Limeira, a greve não está acontecendo.
0: Não. E quem está pagando o pato é quem está no ponto de ônibus esperando. Ou tendo que pagar 50 conto no Uber para ir trabalhar. Porque as pessoas precisam trabalhar. Hoje é sexta-feira. É dia dos namorados. O comércio ficou aberto ontem até mais tarde.
1: Realmente. A gente tá vendo coisas que a gente não via antes, né?
0: Pois é. O prefeito deveria vir. Agora, aí no YouTube a gente ouve assim, acho que foi o Paulo Gachet que falou, que se é para ir no banheirão fazer vídeo, vai todo mundo lá, né? Se é para fazer reintegração de posse, vai o secretário chutar a porta de lugar vazio, né? Agora, e cadê aqui? É uma crítica mesmo, cadê aqui? Cadê as autoridades da nossa cidade?
1: Ninguém foi fazer vídeo TikTok ainda aí?
0: Não, ainda não, mas você pode ter certeza que daqui a pouco vai chegar os...
1: É porque não encontraram a solução, né?
0: Vai encontrar, Não, mas agora não, porque agora nós vamos sentar com os trabalhadores e vamos ver o que dá para fazer, porque é um absurdo. Daqui a pouco vai começar a chegar a trupe. A trupe chega daqui a pouco. A trupe dos videozinhos no TikTok. Aí, efetivamente, que é bom, nada, né? Nada. Oi, Ivan.
1: Oi.
0: Posso mostrar uma coisa para você? Posso. Para você e para os nossos ouvintes?
1: Claro.
0: A gente continua aqui de olho, tá, pessoal? A greve continua acontecendo aqui, mas eu preciso mostrar uma coisa para você e para os nossos ouvintes. Vou mandar para Joyce. Vou mandar para Joyce colocar no ar. Ivan.
1: Oi.
0: Falam assim, que ah, porque repórter policial só serve para correr atrás de polícia. A polícia corre atrás do bandido e o repórter policial corre atrás da polícia. Sabe isso, né?
1: Sim.
0: Ontem não, essa madrugada. Aconteceu literalmente isso, viu?
1: É mesmo?
0: E eu tenho imagens para provar.
1: É mesmo?
0: Tem mais, tá indo. Karma que tá indo, Joyce. Não se reprima. Não fique nervosa. Karma que vai chegar. Chegou. Pronto. Chegou as imagens aí. Pega aí. Faz favor. O que você vai ver agora... Aliás... Repórter tá gordo, fora de forma. Ouça... Veja aí, escute. O repórter policial... A polícia correndo atrás... Não é bandido. Mas a polícia correndo atrás de uma pessoa que ela precisava deter. E o repórter correndo atrás da polícia. Vai. Com áudio. Olha lá. Olha o repórter esbaforido. Eu já vou explicar a situação. Olha o repórter esbaforido.
1: Botando os pof pelas bocas.
0: Olha lá. Olha lá.
1: Corre, Gomide. Corre, Gomide. Senão vai perder notícia, Gomide.
0: Ah, não é esse vídeo. Esse não tá editado.
1: Corre, Gomide.
0: Eu editei bonitinho. Deu pra ver. Deu pra ver direitinho a polícia correndo. Mas é esse vídeo, esse é o bruto. Eu vou fazer, eu vou pegar aqui o editado pra passar pra Joyce. Pegou? Pegou. Eu passei pra você aí, Joyce, o motivo dessa detenção desse cidadão ontem, rodovia Limeira Cosmópolis, Ivan. Agora, se você puder, por favor, colocar a imagem do acidente, por favor. Esse homem aí, que a gente não tem informação, ele deve ter perto de 35 anos, mais ou menos. Essas são as imagens do acidente. Ele se envolveu num acidente, Ivan. Ele estava conduzindo um Vectra, que vai aparecer daqui a pouco, pela rodovia Limeira Cosmópolis, atrás desse HB20, que era conduzido por um rapaz de 21 anos. E o rapaz de 21 anos, que é esse rapaz que está de costa aí, chegou e falou assim, oi, simplesmente eu ouvi a pancada. Eu não vi mais nada, eu só vi o mundo de ponta cabeça, porque ele tombou o carro arrastou de lado com a porta do carona no chão, e aí quando ele bateu nessa valeta, o carro, pumba, caiu em pé. Ele não sofreu ferimentos, estava sofrendo com um pouquinho de dor no peito, que é normal, né? Por causa do impacto do cinto de segurança, ele estava de cinto de segurança, mas o condutor do Vectra, ó, o cara tá preso dentro do carro, esse é o Vectra, ó. O cara tá preso dentro do carro, aí vai todo mundo pra lá, né? Ó, preso em Ferragens na Limeira Cosmópolis. Aí o repórter sai 10h30 da noite de casa e todo mundo vai correndo pra lá. Todo mundo corre pra lá, tá, o cara tá preso nas Ferragens. Quando chegou, o SAMU chegou, o cara tava nanando.
1: É mesmo?
0: Tava dormindo.
1: É? Tava dormindão?
0: Dormindão. Dormindão tava... Sabe como é que é o negócio? Pois é. Aí acordaram ele, né? Ô, psiu, escuta. Começou a se debater. Aí o pessoal do SAMU precisou dar uma segurada nele, né? Com aquele carinho, né? Vop, passa o rodo no cara. Derruba o cara e coloca o cara dentro da ambulância. E o cara nervoso, estressado. Vocês me acordaram, aquela coisa toda. Tá. O cara fugiu do local, viu, Ivan? O cara fugiu do local. Num primeiro momento, o cara fugiu do local. E não é que ele voltou? Aí correram atrás do cara de novo. Aí o cara pegou o barranco e sumiu na braquiária. Aí a polícia rodoviária chegou. Aí alguém falou, ele tá lá em cima.
2: enchendo o saco do porteiro de uma empresa. Aí a polícia chegou para fazer a abordagem. A abordagem foi essa imagem que vocês viram agora há pouco. É... O cara perguntou, você vê como é que o cara tava. O cara perguntou assim pro polícia, por que que você tá me prendendo, seu polícia? Por que que eu tô preso, seu polícia? Aí o seu polícia falou o seguinte, você não tá lembrado de nada, não? Você não sabe o que aconteceu? Cadê seu carro? Ele parou, olhou e falou, ó, oh, boa pergunta, onde é que tá meu carro?
1: Tava pra lá de Marrakech, o rapaz?
2: Tava pra lá de Bagdá. Nossa, aquele, esse tava. E doido, hein? Com frio, mais um frio. Neblina, sabe aquela cerração baixando assim, aquele negócio gelado das margens da rodovia? E o cara desfilando sem camisa. Tô sem camisa. Tava pra lá de Bagdá. Tava chapadão. Tava chapadão. Foi levado pra delegacia, viu, Ivan?
1: Sim.
2: A gente não sabe o que aconteceu porque a gente não teve acesso ou não conseguiu ter acesso ao boletim de ocorrência. Mas o cara tava visivelmente embriagado. Visivelmente embriagado. E deu trabalho. Ele deu um olé no sargento que eu vou falar pra você. Né? Nossa, ele deu um... Só que aí tava todo mundo na retaguarda, a polícia agiu com tática, eles montaram uma estratégia pra conseguir pegar o cara e pegaram o cara. Né? Aí colocaram o cara no corró, falaram, você vai assoprar o bafômetro? Ah, não sei, tem que assoprar? Não, você não tem, mas... Né? Se você não assoprar, você vai ser levado pra delegacia.
1: É.
2: Não. Então eu não vou assoprar, eu vou conversar com o delegado. E aí provavelmente levaram ele pra delegacia. Porque depois dessa eu vim embora, que era quase 1h da manhã, né? Aí eu vim embora e a polícia retirou ele do local. Certamente levou pra delegacia, né?
1: E o rapaz...
2: Aí chega na delegacia, aquele negócio todo, né? Vai doar sangue e aí não pode prender o cidadão.
1: E aí
2: Mas o rapaz
1: do Hyundai aí, que não tem nada a ver com isso, vai ficar com prejuízo, né?
2: Vai, deu PT no carro, viva.
1: É.
2: Tortou a coluna, deu PT no carro.
1: Se ele não
2: tiver... sorte, duas sortes. Primeiro que ele não se feriu, o mais importante. Né? A família dele chegou depois, assustada, porque ele ligou pro pai. O pai e a mãe chegaram lá desesperados, a mãe bastante assustada e tal. Mas estava assustada porque já tinha histórico. É o segundo carro que ele perde em um ano por causa de acidente.
1: Olha só.
2: É, eu falei, acho melhor você parar de dirigir, cara, porque eu vou falar pra você, hein. Deus o livre guarde. Ele tava saindo, ele saiu de Jaguariúna e tava indo pra Americana. Ele tava na faculdade de Jaguariúna e tava voltando pra Americana depois de uma noite de aula e acabou sofrendo esse acidente. Foi albarroado pelas costas. Viu o mundo de ponta cabeça. E esse rapaz do Vectra aí, acho que não sabe onde ele tá, viva. Caso registrado no plantão policial.
1: Não tem jeito não, rapaz. Não adianta, né? Aumenta,
2: não adianta.
1: Se aumenta a pena, mas a irresponsabilidade aumenta junto, parece, né?
2: É. Infelizmente, a gente tem percebido essa irresponsabilidade por parte dos motoristas. Alguns motoristas, né?
1: Sim.
2: Alguns poucos motoristas, mas sim. Oi, Ivan.
1: Oi.
2: Secretário, voltando a falar da greve.
1: É.
2: Secretário, saiu daqui.
1: Sim.
2: Não tá mais do meu lado aqui. Tava conversando com você a respeito do acidente e não vi. Ele entrou? O secretário entrou. Aproveitar, agradecer meu amigo que tá aqui. Não posso falar o nome dele, mas ele tá aqui me ajudando. Ele entrou, junto com os representantes da prefeitura. Mas o Alex tá bem atrás de mim aqui, ó. Deixa eu sair da frente pra vocês verem. O Alex tá nessa rodinha aí, ó. Se o presidente tá na rodinha, acredito que... Ah, quinta série, viu? Se o presidente... O presidente está ali junto com os funcionários? Acredito que não tenha tido nenhum tipo de negociação. Chegou algum representante da empresa? Chegou? Chegou. Já tem representante da empresa aqui.
1: É, então. Os representantes da prefeitura vão conversar com os representantes da empresa sem a presença dos representantes dos trabalhadores, tá? Né? Porque você está dizendo que o
2: Desligar
1: Alex
2: está
1: aí, né? Então, os representantes da prefeitura entraram para conversar com os representantes da empresa, sem a presença dos representantes dos trabalhadores. Vão discutir o quê? Subsídio. Ó, dona prefeitura, eu preciso de mais dinheiro de subsídio aqui.
2: Aliás, eu estou perguntando para um amigo nosso aqui quanto que está o subsídio, mas até agora ele está acordado, mas não está respondendo. Daqui a pouco ele responde, Ivan. Aí eu falo para você quanto que é o subsídio. Esse certamente sabe. Esse certamente sabe que é o... Que para mim hoje é o melhor... É o melhor analista político da cidade. Estou falando de Felipe Voit, o velho do Rio.
1: Ah, nosso parceiro. Se ele está acompanhando, ele sabe.
2: Sabe. Não, ele... Ele está acompanhando, certamente, porque é antenado. Mandei mensagem para ele aqui, mas ele não está... Ô, velho do Rio, faz favor. Se alguém está perto do Felipe aí, fala para ele responder o WhatsApp. Faz favor. Grande Felipe Voit. Um abraço para ele.
1: Esse, Janine. Inclusive, essa, nós estamos falando de dinheiro público, né? Quando a gente fala de subsídio, sim, do transporte coletivo, é dinheiro público, é dinheiro que está saindo do orçamento municipal para ir para uma empresa que presta serviço para a Prefeitura de Limeira. Isso tem que estar no portal de transparência, essa informação. No portal de transparência da Prefeitura, era para constar lá o valor mensal, ó, esse mês foi repassado tanto, mês passado tanto, para estar lá no portal de transparência da Prefeitura.
2: Pois é. Ah, eu vou questionar o João. João Varenga, ele é antenado também, ele é o diretor de jornalismo da Prefeitura, tá? Para vocês saberem de quem eu tô falando. Vamos ver se ele sabe.
1: Ah, o Alex deve saber, é da área dele, é uma informação que... É uma informação que ele teria que ter, né? Não sei se ele tem aí com ele agora.
2: Deixa eu chegar lá, peraí.
1: É, não sei se ele tem essa informação agora ele aí, mas é da área dele, Alex, do interesse dele saber.
2: Ô Alex, só me responde uma coisa. Você sabe se tem subsídio da prefeitura para a empresa e qual é o valor desse subsídio?
3: Gumide, isso é dados que a empresa me passa, né? É repassado R$5,73 para a empresa.
2: R$5,70
3: Da passagem. Toda passagem que é cobrada no interior do ônibus, vem para a prefeitura e a prefeitura repassa. Ela fez o aumento de passagem no começo do ano, isso dados que a empresa me passou, tá? Fez o aumento da passagem para 5,70.
2: Vamos lá, perto da câmera. Pode falar.
3: Fez o aumento da passagem para 5,73 e não foi repassado para a empresa. Para 5,70, desculpa, e não foi repassado para a empresa. Ela continua pagando 5,73.
2: Mas a prefeitura não paga subsídio para subsidiar, para ajudar a empresa na prestação de serviço.
3: Não, toda passagem no interior do ônibus, seja ela gratuita ou no valor de dinheiro, é repassada para a prefeitura e a prefeitura passa o valor para a empresa, 5,73. Isso
2: tá bom.
3: Que a empresa me passou.
2: Tá bom. Obrigado, viu, Alex? Então o Alex tá esperando, né? Vamos ver o que vai acontecer. Você não foi chamado para negociar, porque o Dr. Fábio está aqui. Secretário do Meio Ambiente, vem aqui, por favor. É, secretário do Meio Ambiente acabou de chegar, que ele é meio que representante do prefeito. Você não foi chamado para nenhum tipo de reunião, porque ele entrou agora e tem representante da empresa lá. Você, como presidente, não foi chamado.
3: Não.
2: E nenhum advogado.
3: Não, ele pediu para a gente aguardar o pessoal da prefeitura sair, para depois a gente estar conversando. Mas conversa até agora com eles.
2: Esse pessoal que vai conversar com você é o pessoal da empresa.
3: Da empresa.
2: Tá bom, obrigado, Alex. Então, Ivan... Prefeitura, então, está reunida com... Prefeitura, estou falando, o representante da prefeitura, que eu não sei se vai ter autonomia para negociar, mas está reunido agora com o pessoal da empresa e daqui a pouco a empresa deve conversar com o representante da classe trabalhadora e a gente vai continuar aqui acompanhando para passo tudo o que está acontecendo e trazendo a notícia em tempo real aqui na Melhor FM.
1: Eu fui perguntar para o seu Google aqui, sem fazer uma pesquisa mais aprofundada, só uma perguntinha rápida para o seu Google, né, sobre o subsídio do transporte coletivo. E diz aqui o seu Google o seguinte, que o subsídio do transporte coletivo de Limeira é o aporte financeiro que a prefeitura repassa à empresa para cobrir a diferença entre a tarifa cobrada ao usuário e o custo real da operação. Então veja, quando a gente fala de subsídio é isso. Quanto custa para colocar esses ônibus para rodar todo dia em Limeira? Custa 10, né? Supostamente 10. É, só que arrecada na roleta e no passe, arrecada 8. Não arrecada 10, arrecada 8. Então, a diferença tem que ser colocada pelo poder público. A diferença para cobrir o custo operacional e aí tem o lucro da empresa. Então, se custa 10, a empresa ainda tem que botar o lucro dela em cima. Quanto que é o lucro da empresa? Não sei quantos por cento em cima dos 10. E recebe 8, a prefeitura tem que botar 2 e mais o lucro da empresa. Então, vamos lá. É o aporte financeiro que a prefeitura repassa à empresa para cobrir a diferença entre a tarifa cobrada do usuário e o custo real da operação. Atualmente, a tarifa comum é de R$ 5,70 e a tarifa para estudantes e professores é de R$ 2,85. A tarifa escolar, a prefeitura subsidia 50% do valor da passagem para estudantes. Então, 50% a prefeitura, metade o estudante paga, metade a prefeitura paga. Vale transporte. Vale transporte não tem subsídio. Equilíbrio do contrato. O poder público repassa aportes financeiros mensais. E aí que eu estou interessado em saber quanto que é isso. Aportes financeiros mensais às empresas para cobrir a diferença, garantindo que o sistema continue operando.
2: Sim.
1: A prefeitura e a justiça têm atuado para reduzir esses repasses e rever planilhas de custos, visando diminuir o impacto nos cofres municipais. Ah, só não diz o valor aqui, tá? Mas tem um subsídio, sim. A gente não sabe qual é o subsídio, mas a prefeitura tem que pôr dinheiro aí, porque senão o negócio não funciona. Então, nós estamos falando, Gomide, de um modelo que faliu. Está falido o modelo de transporte coletivo de Limeira.
2: É, que não dá lucro.
1: Sim, só dá prejuízo.
2: Só dá prejuízo. Aí a empresa... Apesar que, venhamos e convenhamos, que essa empresa aqui, os donos dessa empresa são multimilionários, né, Ivan? Venhamos Sim, e convenhamos, né?
1: É o ramo deles, eles trabalham com isso aí, eles têm contrato com prefeitura aí de, acho que do Brasil inteiro.
2: Sim. É, não sei, não conheço detalhes também, não é minha área de atuação acompanhar de perto isso, como, por exemplo, acompanhar a segurança. Mas... eles deveriam ter condição de, ou eles devem ter condição de aumentar um pouco o salário, né? Claro que a gente sabe que o Alex jogou para 10% para ter margem para negociação, né? Eles Sim. não vão conseguir 10% com a inflação a 4,41, né? Mas eles devem chegar lá a 6, 7, 6,5, 7, 5,5, 6, alguma coisa nesse sentido.
1: Cara, tem que ter um ganho real. Que ter um ganho real. Quanto que é a inflação? 4,7? Tá. Estava em 4,7. Hoje a inflação está maior. Hoje já está passando de 5 por causa da guerra, né? O preço do petróleo Sim. subiu, o preço de fertilizantes subiu um monte de coisa. Tudo que é derivado do petróleo subiu de preço. Então a inflação já está acima de 4 hoje. Mas o índice que tem para trabalhar é o IPCA, né? 4,7. Ah, o cara quer pelo menos 6,5, 7. Quer dizer, é o índice inflacionário mais um ganhozinho real, né, meu irmão? Que ninguém é de ferro, né?
2: Claro.
1: Né?
2: Claro.
1: Boleto não para de chegar.
2: E esse pessoal trabalha e faz um trabalho essencial para a cidade, né?
1: Como todo trabalhador, tem direito, pô.
2: Sim. Como é que tá as manifestações dos nossos ouvintes aí, Ivan?
1: Ah, nós já vamos... Os nossos ouvintes aqui são importantes, meu cara. Vamos ver. Claro. Deixa eu passar pelo WhatsApp primeiro aqui.
2: Isso, faz favor.
1: Eu vou registrar aqui a presença da Silvana.
2: Vamos lá tomar um cafezinho rapidinho.
1: Vai lá. Tomar café lá.
2: Daqui a pouco eu volto.
1: Toma um chazinho de camomila pra você ficar mais calminho. A Silvana Garri tá mandando um bom dia pra gente aqui. O Pedrão, lá da quarta etapa... Cadê os vereadores de Limeira nessa paralisação dos trabalhadores para apoiar? Boa pergunta, Pedrão. Cadê os trabalhadores de Limeira? Os vereadores de Limeira? Eu entendo o vizinho ficar bravo por causa do barulho, mas chamar os trabalhadores de vagabundo não tem cabimento. Eles não fizeram um grupinho no zap e ficaram debaixo da coberta pedindo por melhor. Está na rua, no frio da madrugada, pedindo que é direito deles. Lamentável isso. Alguns países são unidos e fazem greve geral, tudo, mas aqui, infelizmente, esse é o Brasil. Cada um pensa só em si. O Ivan, meu xará, lá do Parque Hipólito, que mandou essa mensagem aqui. É, aquilo que a gente estava falando, né, xará? Todo mundo tem o direito de reclamar, né? A gente não tira o direito de ninguém de reclamar, né? Quem está sem transporte coletivo hoje tem o direito de reclamar. Né? Ah, pô, esses caras fazem greve e tal, tem o direito de reclamar. Mas vamos e venhamos. O cidadão lá tem o direito de reclamar na porta da casa dele, eu quero dormir, né? Aquela coisa, tá? Mas ninguém pode tirar o direito dos caras, né? É direito constitucional, está na Constituição, direito internacional, né? É o direito do cara. Quem que vai tirar o direito deles? Não pode, né? A Andréia Franco mandou um bom dia pra gente. A Ana Regina também tá nos abençoando aqui lá do bairro dos Frades. A Silvana Garre. Grande abraço, Silvana. Muito obrigado. Posso mandar... A Joyce vai me permitir mandar uma mensagem pro ar aqui já, já. Ela me autorizando, eu vou mandar uma mensagem pro ar aqui. O Otair Lebrão. A gente não sabe o que é prefixo. Otair, você tem razão. A comunicação é um negócio... Você tem razão em chamar a minha atenção e é bom que você chame a minha atenção. Eu trabalho com comunicação e a comunicação... É um negócio complexo, né? É interessante isso. Nesse ponto que você tocou, ele falou, a gente não sabe o que é prefixo. Prefixo é uma emissora de rádio, né? Uma emissora de rádio. Tem várias emissoras de rádio. Cada um tem o seu prefixo. São prefixos que identificam uma emissora de rádio. Eu fico falando linguagem técnica aqui e estou falando para um público que não é dessa área. Você tem toda a razão de me chamar a atenção. Estou falando para um público que não é dessa área, não tem obrigação. O público que me ouve não tem obrigação de saber o que é prefixo, né? Que é uma linguagem técnica de rádio. Então você tem razão. Eu estava numa outra emissora, né? E aí eu falava de tarifa zero, lá me chamavam de comunista. Ah, esses comunistas têm essas ideias de tarifa zero. Vai vendo como é que é o negócio, né? Tamanho da ignorância, né? Mas então, era isso que acontecia, né? Fala sério, a prefeitura vai levantar cedo para resolver tudo farinha do mesmo saco, está dizendo aqui o Lebrão. O Reginaldo Roberto está dizendo aqui, bom dia, na minha ignorância, não seria o secretário de transporte aí na empresa de ônibus ou estou errado? Pois é, Reginaldo, é o que nós estamos questionando aqui, nada contra o secretário. Eu nem conheço o secretário de... Eu não tenho nada contra nem a favor dele, porque eu nem conheço o secretário do meio ambiente, não sei quem ele é, né? Então não tenho nada contra nem a favor. E não é nada contra o secretário do meio ambiente. É que não tem nada a ver, é um negócio estranho, né? O que você estava esperando para ir lá resolver um negócio desse? Ou o secretário de negócios jurídicos, tá? O secretário de negócios jurídicos era uma pasta, a pasta é a secretaria, né? Apropriada de estar lá, né? Ou o secretário de mobilidade urbana, que é a pasta dele, tem a ver com ele, né? Mandar o secretário do meio ambiente é esquisito, a gente não entende, né? Tem umas coisas que a gente não entende. 7:09, uma mensagem de áudio para o ar aqui, Joyce, me permita.
4: Bom dia, Cláudio, bom dia comigo, bom dia, Joyce.
1: Bom dia.
4: Eu estou aqui ouvindo se vai haver possível greve no transporte público de Limeira. Eles não estão falando por enquanto, a prefeitura, né? A senhora, a prefeitura, mas vou ficar aguardando aqui vocês falar, tá? Bom trabalho para você, Angomite, Joyce, e aos demais aí que fazem essa mágica acontecer, nós ouvindo aqui no velho radinho.
1: Grande Saulo, muito obrigado.
5: Por que você tá falando baixinho desse jeito?
6: Porque ele não quer incomodar os vizinhos.
7: Entendi.
1: Tem gente
7: acordar o vizinho.
1: Não, tem gente que é educada. Tem gente que, que é educada e não quer incomodar os vizinhos. O brasileiro tem uma mania de falar alto, né?
7: Não precisa.
1: Você está numa clínica médica, num consultório médico, tem um lá.
7: Diminui um pouco
1: o volume. Baixa um pouquinho o volume aí, né?
7: Isso costuma se chamar pessoa que nasceu em beira de cachoeira.
1: Sei lá.
7: Pera aí um pouquinho.
1: Meu Deus, aí sim, hein?
7: Obrigado, Bruno.
1: Aí sim.
7: Obrigado, hein? Baianinho da Solimeira. E é o baianinho mesmo, ele é da Bahia. Chegou um cafezinho aqui.
1: Olha,
7: acabou
1: maravilha.
7: O café lá na empresa. Ele falou, peraí que eu já vou resolver já pro
1: senhor. Oi, tá vendo?
7: Foi na padoca aqui e pegou um café pra mim. Ô, baianinho, depois você me fala o valor.
1: Ô, Gomide, por falar nisso, foi na padoca. Onde que é a garagem da Solimeira hoje?
7: É rua... Quer ver? Eu vou perguntar pra uma pessoa que sabe tudo de rua. Qual que é o nome dessa rua? Júlia Lang Adrien. Eu, para chegar aqui, sabe como é que eu faço? Eu pego aquela rua na lateral do fórum, Tonel Viário. Liga seu GPS aí, faz favor. Passa na frente do fórum Tonel Viário. Indo sentido rotatória do estádio, correto? Assim que você sai passa na frente do fórum, já tem uma viradinha à direita ali. Não tem uma rua que sobe à direita ali?
1: Que vai sair no Stauberg lá.
7: Isso. Lá em cima tem uma rotatorinha, você faz a rotatória, passa na frente do centro comunitário do Amparo e desce a rua até o fim. Na hora que você chegar no final da rua, se você olhar a sua esquerda... Esquerda? É, esquerda, você vai ver a garagem.
1: Muito bem.
7: Júlia Lang Adrien, aqui no Jardim... Aqui, eu não sei se é Nossa Senhora de Fátima... é aqui perto. Tem uma igreja aqui perto, aqui do lado. Eu vou ver aqui, que nome que é essa igreja aqui para as pessoas se localizarem.
1: Muito bem. 7:12 Mudou o panorama aí?
7: Um cafezinho bom, hein?
1: Mudou o panorama aí ou não?
7: Não! O doutor Gabriel, que conversou com a gente, está ali na... Está ao telefone do outro lado da rua. Aí, fizeram café para mim. O Alex está ali. Aí, eu já tô tomando, já a baianinha embargou pra mim, obrigado. O Alex tá ali, o pessoal da prefeitura entrou pra conversar com o pessoal da empresa, mas até agora nada. Os dois representantes que poderiam ser chamados, o advogado e o presidente, estão aqui fora ainda. Vamos acompanhar. Enquanto isso, a gente toma um café, né, Ivan?
1: É. Mas essa greve aí, claro, a gente não gostaria que ela acontecesse, mas aconteceu, o que nós vamos fazer, né? Mas é uma boa oportunidade para a gente levantar essa história. Subsídio do transporte coletivo. Quanto que a prefeitura está em bolso, tá colocando no bolso da empresa para bancar o funcionamento do transporte coletivo? É uma coisa que a gente gostaria de saber. Afinal de contas, é dinheiro público, né?
7: Sim.
1: É o nosso dinheiro, né?
7: É, deveria estar divulgado isso, amplamente divulgado.
1: Amplamente divulgado, é o que eu acho, na minha opinião. Era para estar lá no portal da transparência, essa informação. No portal da transparência tem lá o valor dos salários que a prefeitura paga, tem tudo o que a prefeitura gasta com o quê, para onde vai o dinheiro, para onde não vai. Era para estar isso também.
7: Quer um café, Iba?
1: Né? Não, muito obrigado. Por enquanto não posso.
7: Acabou.
1: Benedito Tragoni, do Jardim São Paulo, mandou um bom dia pra gente. Agora não posso, agora estou aqui na apresentação. O Cássio Manuel, da Praia Azul, mandou bom dia pra gente. Dona Sebastiana mandou bom dia pra gente. A Cícera, lá de Januária, Minas Gerais. Meu xará Ivan Voit. Ih, rapaz, já fez? Será que já fez?
7: Ah, meu Deus do céu.
1: Já fez.
7: De novo não,
1: já
7: né?
1: Já fez inteligência.
7: Já fez?
1: Já fez inteligência artificial. Que já
7: aí,
1: fez arte
7: um
1: de novo.
7: Pra pegar o lixo do chão, peraí.
1: E é com a Joyce o negócio. Ai. Agora, né? Pronto. É com a Joyce o negócio.
7: Vai.
1: Você tá na inteligência artificial, Joyce. Meu xará é fogo, viu, cara? Ele aprendeu a mexer com esse negócio, agora aguenta ele, viu? Aí, mandou pra você. Aí, tô mandando pra você ver aí. Olha só.
7: Pra quem, mim também.
1: Pra quem que você vai
7: pra mim
1: torcer?
7: Também.
1: Não, eu, se fosse a Joyce, eu já colocava no ar. Pra
7: no
1: todo
7: ar,
1: mundo
7: direto,
1: ver.
7: Sim?
1: É, pra todo mundo ver.
7: Direto, sim, pá.
1: Pra todo mundo ver.
7: Que beleza, hein?
1: Coloca no ar pra todo mundo ver. Meu xará Ivan Voit e a inteligência artificial. Como disse o professor Miguel Nicoleles, eu não me preocupo com a inteligência artificial, eu me preocupo com a burrice natural.
7: É.
1: Olha lá, ó.
7: Oi, Ivan.
1: Ó. Olha só. Torcendo pra Argentina. Quem diria, hein?
7: Traidora da pátria.
1: Quem diria? Torcendo pra Argentina, rapaz.
7: Tá vendo?
1: Tá vendo só? Esse meu xará é foda.
7: Oi, Ivan.
1: Oi.
7: Eu vou pedir pra Joyce. Ô, Joyce, coloca essa tela que você mandou pra mim aqui. Por favor. A Joyce... fez uma consulta, Ivan, porque o ônibus parado, quem é mais requisitado é a categoria de motoristas de aplicativo. Né? E a Joyce fez uma simulação, e ela pedi para ela colocar na tela aí, da rádio da Avenida Lauro Corrêa da Silva até o Jardim Nova Suíça. Às 7:13, ela fez essa consulta, e segundo a Joyce, de 9 a 12... De 9 a 12 reais costuma custar essa viagem da Avenida Lauro Corrêa da Silva até a região do Jardim Nova Suíça, onde fica a goma da Joyce. Está R$17, Ivan, hoje. Porque o algoritmo entende, né?
1: Sim.
7: Está tendo muita demanda, muita procura. Tem pouca demanda, porque não são todos os motoristas de aplicativo que trabalham nesse horário. E aí o preço, bum, explode.
1: Então deixa eu te dar uma notícia, deixa eu ler uma notícia aqui.
7: Dê a notícia.
1: Que é muito esclarecedora. Muito esclarecedora. Eu vou ler uma notícia que foi publicada no portal da Prefeitura de Limeira.
7: Sim, senhor.
1: No dia 5 de fevereiro de 2025. A Joyce colocou no ar aí a pesquisa que ela fez aí dos aplicativos. Quanto que os caras estão cobrando. Pois é.
7: Mas um ela falou, eu pedi para ela ir lá na janela para ver se tinha gente no ponto de ônibus aí na frente da rádio. Ela falou que não tem tanta gente, que tá, o movimento está, entre aspas, normal.
1: A turma já se virou, né?
7: É, dentro da normalidade, a coisa está normal, então, só para a gente refletir.
1: Ou a turma voltou para casa, ou pegou um aplicativo, pegou carona, né? Mas no dia 5 de fevereiro de 2025, gente, a prefeitura, lá no portal da prefeitura, publicou a seguinte notícia. 5 de fevereiro de 2025, governo Murilo Félix. A título da matéria, justiça concede liminar para reduzir 28 milhões por ano no contrato de ônibus em Limeira. A gente queria saber o valor do subsídio. Vamos ter uma noção agora aqui, ó. A notícia dizia assim, 5 de fevereiro do ano passado. A Prefeitura de Limeira obteve, nesta quarta-feira, uma decisão liminar da Vara da Fazenda Pública que autoriza a redução dos repasses de subsídios à empresa responsável pelo transporte coletivo de Limeira. Você quer saber por que está tendo essa greve? Esse aqui é um dos motivos, tá? A Prefeitura de Limeira, no governo Murilo Félix, entrou com uma ação contra a empresa para reduzir o repasse do transporte coletivo, o subsídio do transporte coletivo. E a justiça falou, tá bom, ganho de causa para a prefeitura passou a reduzir o subsídio. Vamos ler aqui. Enquanto estiver em vigor, a determinação deve gerar uma economia de R$2.400.000 por mês ou 28 milhões por ano aos cofres públicos. Na decisão, a justiça colheu os argumentos da atual administração que contestava o reajuste de 18,3% concedido à empresa em 4 de maio de 2023, aí no governo Mário Botião, certo? Segundo a ação, o aumento foi calculado com índices incorretos. Na análise do caso, o juiz Bertoldo Ritwer Lowell destacou que o reajuste aprovado pelo município considerou uma variação de 45,49% no preço do óleo diesel, que é um dos componentes, né, do custo operacional da empresa, né, um componente importante do custo operacional das empresas, o litro do óleo diesel. Né. É, enquanto o aumento real foi de 22%, questão que já havia sido apontada pelo Tribunal de Contas do Estado. Com a liminar, o reajuste aplicado passa de 18,3% para 12,84%. Então, o atual governo entrou com uma ação contra a justiça para reduzir o valor do subsídio. Apontando, ó, tem um erro de cálculo aqui. Tá certo? Tá no direito do município? Tá no direito do município. Mas, certamente essa greve é por causa disso, né? Que a empresa vai fazer? Agora que a prefeitura vai lá conversar com a empresa, que a empresa vai fazer? Ó, não tá dando para trabalhar desse jeito, meu irmão. Eu preciso de mais subsídio. Você precisa pôr mais dinheiro público aqui. É isso que a empresa vai fazer. Então tá explicado o porquê dessa greve, né? A empresa endureceu para acontecer a greve, criou-se um problema, a prefeitura tem que ir lá negociar, porque tem um problema criado. A prefeitura chegando lá para negociar, os caras vão falar, aqui, ó, preciso de mais dinheiro. Vocês têm que pôr mais dinheiro aqui. É isso. Esse é o resumo da ópera. Por isso que essa greve está acontecendo. Porque a empresa quer mais dinheiro. Se é justo, se não é justo, se é correto, se não é correto, se o valor é mais ou se o valor é menos, eu não sei. A gente precisava fazer a conta, né? Precisava fazer o cálculo, né? Mas, certamente é por causa disso. Por que está acontecendo essa greve? Por causa disso. A empresa queria mais dinheiro, mas dinheiro de subsídio.
7: Oi, Ivan.
1: A greve é o melhor momento para cobrar. Oi, Gomide.
7: A Joyce está monitorando o Facebook, ela está me passando aqui participação da Luana Osmulski. Osmulski. Acho que é isso o nome dela. Se não for, perdão, Luana. O trânsito hoje está caótico de tantos carros na rua. Estou na Avenida Comendador Agostinho Prada e tem muito mais carros.
1: Ah, com certeza. Com certeza. Quem estava com o carro na garagem, tirou para levar alguém.
7: É. ou que pega o ônibus, mas tem o carro parado na garagem e não usa para economizar combustível, teve que pegar, né?
1: E certamente também tem, Gomide, aqui na cidade, o Uber informal, né? O Uber clandestino, né?
7: É.
1: Tem isso também, essa, né? Tem o cara que não trabalha para plataforma nenhuma, mas que bota o carro na rua aí para faturar um troco, né?
7: É, ué.
1: E aí...

0: Ai, meu Deus.
1: De vez em sempre tem furto de cavalo no horto.
0: Tô recebendo a informação do Felipe Voito aqui que ele tá com dificuldade. O portal da transparência é um porre para entrar. Portal da transparência da prefeitura, se você nunca entrou, lá é um porre para entrar.
1: Para que eu vou facilitar se eu posso dificultar, né?
0: Claro, claro. Para que transparência, né? Ele tá falando que ele tá com dificuldade de fazer pelo celular, que ele vai voltar para casa e abrir o notebook. Um abraço pro Felipe Voito, que tá nos ajudando aí. O velho do Rio. Um abraço para ele e pro Danilo Janinho. Que eu ia fazer aqui? Ah, o negócio do horto, né? Põe as imagens assim que você tiver a condição, por favor. Porque eu recebi aqui um relato, 3h50 da manhã de hoje, Ivan. Foi uma solicitação via COP para que a minha viatura operacional ela ajudasse o GCM Wellington, que estava na base da Guarda Civil Municipal lá no Horto Florestal. Aliás, está dando um rolo esse negócio dessa base no Horto Florestal. Depois, qualquer dia desse, eu conto para você. Porque o guarda que estava na base identificou que estava tendo um furto em andamento lá. Indivíduos cortaram a cerca do setor de apreensão de animais, que fica lá embaixo, retiraram do local dois cavalos. Um dos indivíduos seguiu pela estrada que dá acesso ao espaço rodeio. E um dos animais, e o outro correu abandonando o cavalo ali naquela região. O cavalo abandonado retornou ao Horto Florestal e foi direcionado por uma equipe da Romu até a área devida, que é esse cavalo que está aparecendo na imagem aí. O outro foi levado pelo suspeito. O suspeito foi abordado e confessou que os animais eram da área pública. O funcionário do setor de proteção de animais reconheceu os animais como sendo apreendidos em 9 de junho. 9 de junho, no bairro Santa Adélia. Sendo assim, o rapaz foi detido e conduzido ao plantão policial. Foi elaborado o boletim de ocorrência de furto qualificado e o rapaz acabou ficando preso, Ivan. Obrigado ao Caverna! Conhece o Caverna, Ivan?
1: Caverna? Capitão Caverna, é isso aí?
0: Esse apelido vem disso mesmo.
1: É.
0: Caverna é uma figura. Abraço, Caverna, obrigado pela ajuda de todos os dias aí.
1: Mais uma notícia sobre subsídio do transporte coletivo que eu levantei aqui. Essa é de 2026, essa é desse ano, hein? Dia 1º de abril de 2026, olha aqui, ó. A vara da Fazenda Pública de Limeira condenou a prefeitura... E as empresas Viação Limeirense e Rápido Sudeste, antigas concessionárias do transporte coletivo municipal, a devolverem R$5.200.000 aos cofres públicos, a prefeitura e as duas empresas. Até que negócio curioso, né? Como é que a prefeitura vai devolver 5.200.000 para os cofres públicos? Mas então, o valor é referente a subsídios que teriam sido pagos irregularmente entre 2015 e 2016. Em nota, a Prefeitura de Limeira afirmou que trata-se de uma ação relacionada à gestão de Paulo Radich e que avalia acionar o ex-prefeito na justiça visando ao ressarcimento do prejuízo causado aos cofres públicos. Segundo a sentença, os valores dos subsídios foram calculados de forma incorreta, situação identificada por meio de perícia realizada pela Faculdade de Economia, Administração e Contabilidade em Ribeirão Preto. O cálculo teve como base o número total de passageiros transportados, inclusive aqueles beneficiados por gratuidade, e não sobre a quantidade de usuários pagantes, como exige a legislação. Então, veja, governo, prefeitura entra com ação contra essa empresa, a prefeitura de Limeira, no governo Murilo, entra com ação nessa empresa para reduzir o valor de subsídio. As empresas antigas tiveram que devolver, decisão da justiça, devolver dinheiro de subsídio também. Ou seja, esse negócio do subsídio é uma bagunça, hein, seu Gomide?
0: E bagunça com dinheiro público, né?
1: E não é pouco dinheiro, não. Você vê que é 28 milhões numa ação, 5 milhões e 200 na outra. Não é pouco, não. É muito dinheiro.
0: Aliás, esse povo fala de 20 milhões, 30 milhões, 100 milhões de reais, como se falasse assim de 10 reais, né? Não é? É um negócio completamente fora da realidade. Oi, Ivan, os motoristas estão aqui conversando com a gente e tem um motorista aqui...

0: Sendo que tem um colega que trabalha na empresa, na mesma empresa em Americana. Né? Aqui é Sul Limeira, lá é Sul Americana.
1: Sim.
0: E que lá também não teve negociação.
1: É.
0: É, em Americana também não teve negociação com a empresa, só que lá eles não pararam ainda. Mas que estão pensando também em parar.
1: Muito
0: bem. Está 100% do transporte rodando aqui, 100% do transporte parado.
1: O Benito mandou um bom dia pra gente. Bom dia, Benito. João Gonçalves também, o Douglas lá do bairro dos Pires. O Douglas falou o seguinte, que o começo é assim, depois piora.
0: Piora.
1: É.
0: É assim mesmo?
1: Desse jeito, né? Bom dia, sobre a paralisação dos ônibus, quero deixar minha mensagem. Que isso se normalize logo, estão lutando por condições melhores. Mas venhamos e convenhamos, essa empresa precisa melhorar com os usuários também. Eu pego ônibus todos os dias, olha aqui, uma usuária do transporte coletivo, às 5h30 da manhã, o motorista vem o horário que quer. E se você pergunta, ele ainda acha ruim. A melhoria precisa vir para ambos os lados. Pois é. Mas é a Natália que mandou essa mensagem para a gente. Mas é o que nós estamos falando aqui desde o começo do programa, viu, Natália? Nós estamos dizendo aqui desde o começo do programa que este modelo de transporte coletivo adotado aqui em Limeira é um modelo que faliu. E já faz muito tempo. E eles não mudam. A prefeitura entra governo, sai governo, faz licitação, desfaz licitação. É sempre o mesmo modelo. Eles não têm nada de diferente. Não pedem um estudo, né, de uma coisa diferente que venha para Limeira. Nada. É sempre a mesma coisa. Né? Então, nós estamos... Por que que precisa melhorar? Para o camarada ficar... Usar o transporte coletivo. Eu gostaria de usar o transporte coletivo. Como em muita cidade civilizada e adiantada desse mundo, se privilegia não o transporte individual. Limeira resolveu, política pública de governo, de todos os governos, privilegiar o transporte individual. Por isso que o trânsito é um caos, e o transporte coletivo é uma porcaria. É por isso.
0: Certa vez eu ouvi uma pessoa dizendo o seguinte, países desenvolvidos estimulam o uso...
1: Em todo lugar, transporte coletivo. Em todo lugar do mundo. Tem cidade da Europa, o centro antigo, né? Aqui nós temos um centro antigo na cidade de Limeira. Cidades da Europa, o centro antigo, você quer ir de carro para lá? Tem transporte coletivo para ir para o centro antigo. Você quer ir de carro? Pode. Paga pedágio. Tem pedágio, você acredita? Tem pedágio. Chegou num determinado ponto da cidade, você quer ir daqui para frente? Paga pedágio. Você quer que o teu carro? Você quer parar o teu carro lá na porta da padaria? Paga pedágio. Tem cidade que faz isso. Para incentivar o uso do transporte coletivo. Tá?
0: Sim.
1: Vá de transporte coletivo. Aqui não. Aqui se incentiva o uso do transporte individual. O trânsito é desse jeito que nós estamos vendo aí. Gente morrendo atropelada na calçada. E o transporte coletivo? Nota zero. Elisete Barbosa mandou bom dia pra gente. Ricardo Canella, sim, Gomide.
0: Não, não, eu ia só falar que o... Você perguntou onde era a garagem aqui, rua Facunda Lange... Ah, faz favor. Facunda Lange Adrien. O Paulo Gachet tá nos ajudando aqui. No Jardim Senador Vergueiro, viu,
1: João? Senador Vergueiro.
0: Jardim Senador Vergueiro, ele fica perto... A garagem fica a menos de 200 metros da Igreja Nossa Senhora de Fátima. Aqui no Jardim Senador Vergueiro.
1: Muito bem.
0: Posso... Só para vocês se localizarem.
1: Ok. Posso mandar uma mensagem de áudio pro ar, Joyce?
2: Bom dia, Igor.
1: Bom dia.
2: Vocês?
1: Bom.
2: Por que que nas outras cidades com essa empresa, a Sul, opera, não tem, nunca teve greve? Só em Limeira.
1: É, tá dizendo aqui o Gomide que recebeu informação de um motorista que trabalha em Americana, lá também é Sul. É, lá também o negócio do salário tá sendo discutido, mas lá não tá tendo greve, não. Só aqui. O Milton mandou um bom dia pra gente, Renê Gofinê da Vila Rocha, Geni Ensinas aqui no WhatsApp, pessoal que mandou um bom dia pra gente. Sem novidade aí, né, Gomide? Continua a conversa lá dentro.
0: O advogado Dr. Gabriel acabou de passar aqui. Falei, e aí, doutor, alguma novidade? Nenhuma. Estão conversando ainda e não chamaram a gente. Com passo de espera.
1: 7h30... Oi.
0: Eu vou desconectar aqui, Ivan. Aí qualquer coisa a gente volta... Tá a certo. Chamar você aí para falar da solução, porque aqui continua tudo em compasso de espera. Ônibus parados O transporta, que é o transporte de porta a porta de deficiente funcionando normalmente, mas o transporte coletivo parado. E por enquanto nada da empresa chamar os funcionários para conversar.
1: 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Muito bem, a argentina Joyce, eu não sabia que a Joyce era argentina, rapaz, mas que coisa. Vamos fazer um intervalozinho, Joyce?
3: Vamos.
1: Rapidinho, pra lá ou trocar, a gente volta já.

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0: 7h41, 7h41, um pouquinho de demora aqui, porque a gente estava numa operação técnica, probleminha com o WhatsApp. O WhatsApp de vez em quando dá uns tombos na gente, né? Mas o probleminha com o WhatsApp aqui, que a gente já resolveu esse probleminha técnico aqui. Você acompanhou a abertura da Copa ontem, o Joyce? Viu a festa lá?
1: Não, não consegui acompanhar a abertura.
0: Não conseguiu? Não. Eu vi só um pedacinho lá. Teve um show lá, bastante. Show de Copa do Mundo, né? Aquela coisa, né? Aquela coisa vistosa, né? Tal, e coisa louca. Acompanhei um pouquinho lá. Não acompanhei todo, não. E depois o jogo, né? Do México com a África do Sul, a arbitragem brasileira, né? O inglês do Hilton Pereira Sampaio, o inglês foi bastante. Inglês à la João Saldanha, sabe? Aquele inglês à la João Saldanha, né? Quem nunca, né? Fala aí quem nunca.
1: Em algum momento
0: da vida, todo mundo fala um inglês à la João Saldanha, né? Mas de qualquer maneira, o jogo não foi legal, não. O joguinho. Aquele joguinho assim, sabe como é que é? Mas enfim, o México ganhou três expulsões da África do Sul, né? O técnico da África do Sul saiu disparando contra a arbitragem, mas a arbitragem foi correta, agiu corretamente. Três expulsões, o México venceu a África do Sul por 3-0. Depois, às 11 da noite, a Coreia do Sul venceu a República Tcheca por 2-1. Engraçado que agora o pessoal da transmissão esportiva da televisão descobriu que a República Tcheca utiliza lá, né, os tchecos, utilizam duas nomenclaturas para definir o país, né? Uma é o nome oficial, que é o República Tcheca. E outro é um nome mais curto que eles usam nas relações lá com a União Europeia, né? Que é o Tchequia. Em vez de República Tcheca, é o Tchequia. E os caras descobriram agora, os caras da televisão descobriram isso agora. E agora está todo mundo usando o Tchequia. Pode falar República Tcheca, que não está errado. Viu? Como a gente sempre falou, a vida inteira a gente falou República Tcheca, eu não vou mudar de nome agora, eu vou continuar com República Tcheca a vida inteira. E não está errado, é o nome correto, né? O nome oficial do país é República Tcheca. Mas os caras ficam na narração lá, Tcheca, Tcheca, porque é novidade, né? Aqui no Brasil tudo que é modinha, né? Cola, né?
1: Todo mundo vai na
0: onda. Tudo que é modinha, cola. O Coreia do Sul venceu a República Tcheca por 2-1. Então, o Grupo A é o único que teve jogos até agora. O Grupo A da Copa do Mundo. E o Grupo A tem o México e a Coreia do Sul, liderando com 3 pontos ganhos, a República Tcheca e a África do Sul. Não tem ponto nenhum, porque os dois perderam, né? Hoje, 4 da tarde, tem Canadá e Bósnia. Vale a pena perder tempo para ficar assistindo Canadá e Bósnia do tempo. Se você gosta de futebol, quer ver um futebol bem jogado, não vale a pena, né, gente? Vamos e venhamos, né? Mas é Copa do Mundo, tá bom. Hoje tem, então, o Grupo B, Canadá e Bósnia. E o Grupo B se completa amanhã com Catar e Suíça. Aí também amanhã, Catar e Suíça é às 4 da tarde, Canadá e Bósnia também 4 da tarde de hoje, né? O grupo C, que é o grupo do Brasil, Brasil e Marrocos amanhã às 7 horas da noite, e Haiti e Escócia, que fazem parte do grupo do Brasil, grupo C, amanhã às 10 horas da noite. Dá para assistir os dois, né? No grupo D, hoje 10 da noite, Estados Unidos e Paraguai, também do ponto de vista de futebol, não vale a pena. E no domingo, Austrália e Turquia, também não vale a pena. Grupo E, no domingo, Alemanha e Curaçao. E no domingo também, Costa do Marfim e Equador. Grupo F, no domingo, Holanda e Japão. Depois tem Suécia e Tunísia. O grupo G, Bélgica e Egito vão jogar na segunda-feira. Também na segunda, Irã e Nova Zelândia. O grupo H, Espanha e Cabo Verde, Arábia Saudita e Uruguai. Esses dois jogos serão na segunda-feira. Grupo I. Opa, pera um pouquinho aí que deu tilt aqui. Não quero fazer pesquisa. Fecha aí. Fecha aí que eu não quero fazer pesquisa, meu Deus do céu. Caramba. Grupo H, então, né? Tava falando, né? Grupo I, Espanha, Cabo Verde. Grupo H, Espanha, Cabo Verde, Arábia Saudita e Uruguai. Grupo I, França e Senegal. Aqui um jogo legal, né? França e Senegal é um jogo legal. O Iraque e Noruega. Isso na terça-feira. Grupo J, Argentina e Argélia. Argentina da Joyce e Argélia. Áustria e Jordânia na quarta. Grupo K, na quarta-feira, Portugal e Congo. Uzbequistão e Colômbia, também na quarta-feira. E grupo L, olha gente, A, B, C, D, E, F, G, H, I, J, K, L. Olha só quanto time nessa Copa do Mundo, o tamanho dessa Copa do Mundo. Na quarta-feira, Inglaterra e Croácia, jogo legal de ver. E Gana e Panamá. É a Copa do Mundo, né? Você sabe que a Série A do Campeonato Brasileiro está parada, né? Mas a Série B e a Série C estão em andamento e tem jogo nesse final de semana. É, olha aí, a Joyce colocou no ar aí essa tabela, essa é a Série B, a classificação da Série B, né? Como é que está a Série B, a classificação? Deixa eu acompanhar junto com a Joyce aqui. Deixa eu ver aqui a Série B, a classificação da Série B. Vamos lá, só um pouquinho aqui para eu ajeitar aqui no computador. Essa vai ser nós vamos para a 13ª rodada da Série B. Quem é que está liderando a Série B? Vila Nova e São Bernardo. Vila Nova e São Bernardo sobem. É claro que nós estamos ainda no turno, né? Na primeira fase. Mas os dois primeiros colocados sobem direto para a Série A, tá? Então, se o campeonato terminasse hoje, Vila Nova de Goiás e São Bernardo subiriam direto para a Série A. Os outros quatro clubes, o Sport, o Fortaleza, o Novo Horizontino e o Criciúma, iriam disputar um play-off para ver quais os outros dois que se somariam a Vila Nova e São Bernardo. Essa é uma mudança na maneira da classificação, né? Na forma de classificação em relação aos anos anteriores. E os quatro últimos colocados lá, aqueles que estão em vermelho, os que vão ser rebaixados, tá? Então os dois primeiros vão direto para a Série A, os outros quatro disputam um play-off para tirar dois, e os quatro últimos são rebaixados. Aí, vamos ver o que está a rodada da Série B desse Campeonato Brasileiro desse final de semana. Tem jogo hoje, viu, gente? Tem jogo hoje. O Atlético de Goiás vai pegar o CRB hoje. Aí amanhã não tem jogo. Amanhã não tem jogo da Série B. No domingo, sim. Eu acho que é porque joga o Brasil amanhã, então os caras... Né? Mas no domingo, sim. No domingo tem São Bernardo Sport, Juventude Ponte Preta, Atlético Clube lá de Minas com o Goiás, Cuiabá e Vila Nova de Goiás, Botafogo e Operário do Paraná, Novo Horizontino e Náutico. Na segunda-feira, Londrina e Avaí, Criciúma e Ceará. E na terça, Fortaleza e América Mineiro. E a Série C? A Série C, que é a série da Internacional. Série C, que é a série da Internacional. Vamos dar uma olhadinha aqui. Série C, cadê a rodada da Série C? Tá aqui. Rodada da Série C. Neste sábado, amanhã, Guarani e Caxias, no Brinco de Ouro da Princesa, Amazonas e Anápolis. No domingo, Brusque e Santa Cruz, às 11 horas da manhã. Aí, às 4 da tarde, Paysandu e Inter, Internacional vai para o Pará, né? Curuzu, lá na Curuzu, Paysandu e Inter. Itabaiana e Ituano, Floresta e Figueirense, Volta Redonda e Confiança. E na segunda-feira, três jogos: Maringá e Maranhão, Ferroviária e Barra de Santa Catarina, Ipiranga e Botafogo. Como é que está a classificação da Série C? Aí o negócio é diferente. É um pouquinho diferente da Série B. Na Série C, veja que tem lá os oito primeiros colocados, né? O Guarani, o Brusque, o Paysandu, o Ituano, o Caxias, o Floresta, a Inter está em sétimo lugar e o Amazonas. Estes oito primeiros colocados vão disputar dois quadrangulares. É a segunda fase. Esses oito primeiros colocados vão para a segunda fase do campeonato disputar dois quadrangulares para definir os finalistas, né? Então é o caso da Internacional. Por enquanto ela está aí entre os oito primeiros. Está bem colocada a Internacional. Tomara que continue assim, né? Mas vai pegar um fim de semana duro aí, né? Esse domingo tem um jogo difícil. Paysandu lá não é fácil. É muito difícil, né? Vamos torcer de qualquer maneira para a Internacional. Bom, gente, olha, tem um intervalo para fazer, Joyce? tem, né? Então nós vamos fazer um intervalozinho rápido e voltamos já com o Bom Dia Melhor.

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0: 7 horas e 54 minutos agora, 7h54. A Val mandou um bom dia pra gente. Quem mais mandou um bom dia pra gente? A Fernanda mandou um bom dia pra gente. Bom dia, Fernanda. Eu tô bem pra caramba. Tô beleza, boneca, como dizia o Toninho da Engenhoca. E você, como é que vai? Fernanda mandou um bom dia pra gente aqui. Meu xará fazendo brincadeirinha de quinta série aqui também. Como é que é? Adelmo Belinello. Grande Adelmo. Sempre acompanhando o rádio. Pois é, né, Adelmo? Ninguém tem nada a ver com nada, né? Ninguém tem nada a ver com coisa nenhuma aqui nessa cidade, pelo jeito, né? Ah, não tem nada a ver com isso. Oi. Oi, Gomes.
1: Deixa eu falar uma coisa pra vocês. Não mudou nada lá, tá? Continua tudo na mesma. Sim. O pessoal tá conversando lá. Falaram por aí, a prefeitura se manifestou por aí. Sabe isso? O amigo do prefeito? Sim. Assim, prefeito. É um amor, prefeito.
0: Conheço.
1: Conhece, sabe como é que é, né?
0: Sim.
1: A prefeitura falou que não estava sabendo do estado de greve.
0: Uia!
1: Essa foi a manifestação da prefeitura. De que.
0: Pô, piorou,
1: A greve foi deflagrada antes do estado, antes do anúncio do estado de greve.
0: A prefeitura sabe o que, então? O que a prefeitura está sabendo? Porque isso aí é um serviço público, gente. Isso é um serviço público. A prefeitura tem que saber o que está acontecendo. É a população de Limeira mais humilde que está sendo afetada. Ela tem que saber. Ela tem obrigação de saber. Falar um negócio desse é um absurdo.
1: É assinar o testado de ignorância.
0: É assinar embaixo. Não sei que eu não sei o que eu estou fazendo aqui. Né? É assinar embaixo. Não sei o que eu estou fazendo aqui.
1: Ivan, o estado de greve... Ele foi publicado na Gazeta de Limeira na quarta-feira.
0: Sim, claro.
1: Não há assessoria de imprensa, a Secretaria de Comunicação não clipa o jornal? Que é uma coisa básica?
0: Não, a greve estava para acontecer, não fizeram nada, não se mexeram, a greve aconteceu, agora tem que dar uma explicação pro povo e vem com essa conversa que eu não sabia? Ah, faz favor. Tá fazendo o quê aí?
1: Ficou, como é que é? Melhor a emenda do que o soneto?
0: Pior a emenda do que o soneto, né? Ficasse de boca fechada, né?
1: Eu sei de uma coisa, pra eu terminar daqui. A gente vai continuar aqui, mas eu vou encerrar minhas transmissões por aqui. Eu sei de uma coisa. Vai chover e não vai demorar.
0: Que bom.
1: Já começou a cair alguns pingos aqui.
0: Que bom. Era tudo que faltava, né? Greve do transporte coletivo e chuva.
1: Isso é verdade. Era tudo. Imagine que faltava. Imagina o trânsito dessa cidade.
0: E a prefeitura não sabendo de nada.
1: É.
0: Mas como? Tem greve? Tem greve? Ah, não sabia. Eu não sabia. Pô, mas eu vou falar... Não, esses caras da prefeitura, eles não têm medo de passar ridículo, né?
1: Não tem
0: medo, rapaz, não tem. Do céu. Eles não têm medo de passar ridículo.
1: O Marquinhos Pérez está nos escutando. Certo?
0: Certo.
1: E ele fez um comentário.
0: Lá vem.
1: Não, eu vou passar para você.
0: Lá vem.
1: Escuta aí. Palavras de Marquinhos Pérez. Dá uma olhada para ver se ele não tem razão no que ele está falando aí. Dá uma olhada aí. Quiser falar, pode falar. Ih, agora apertou a chuva, hein?
0: Ah, sim. Pois é. A Gazeta... O Marquinhos Pérez falou isso. Teve um outro ouvinte. Quem foi? René Goffinet, da Vila Rocha. A mesma coisa que o Marquinhos perguntou o René Goffinet, da Vila Rocha. Mas a Gazeta de Limeira não é do prefeito? Do pai do prefeito? E foi publicado na Gazeta de Limeira o aviso de greve? E eu não sei. Não estou sabendo. O que está acontecendo aí na cidade? Tem greve? Ah, não estou sabendo. Não, antes ficasse de boca fechada. Não tivesse falado uma besteira dessa. Mas já que falou, a gente é obrigado a registrar, né? Os caras da prefeitura falaram que não sabia que ia greve.
1: Olha, depois dessa eu vou embora que apertou a chuva.
0: Bom fim de semana.
1: Tchau, até amanhã. Eu volto às 10 com o Cidade em Foco. O que é hoje? Ih, não tem nada. A gente vai bater papo com a população hoje. Tá bom?
0: Tchau, final de semana, Gomide. Segunda-feira. Ô, Joyce, bom final de semana pra você também. Vai torcer pro Brasil amanhã, Joyce?
2: Acho que sim.
0: Vamos torcer pro Brasil. A gente tá meio com o pé atrás, não estamos acreditando muito, mas vamos torcer. Vai torcer, não. Né? Custa nada, né?
2: Não, não custa nada. Pelo menos comemorar.
0: Sim, ah, sim, vai ganhar. Vai ganhar. Olha eu, vai ganhar. Não falei isso, viu, gente? Perdão, não falei isso. Vamos ver o que vai acontecer amanhã, né? Então, vamos torcer para ganhar, né? Gente, um bom final de semana em nome da Joyce, em nome do Carlos Gomide. Um bom final de semana para todo mundo. Segunda-feira a gente volta com mais uma edição do Bom Dia Melhor. E continue cravado aqui nos 82.9, você sabe, né? Para ficar de boa.

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2: Bom, gente, bom dia, hein? Eu tô a caráter aqui, já que é pra entrar no clima da Copa. Vamos que vamos.

E olha que delícia, hein? Tá um clima diferente aqui na cidade de Limeira. Mudou o tempo ali pra Jorge. Começamos com sol, estamos neste momento com chuva. Mas olha, um clima da Copa, o que é melhor, né?

0: hoje, sexta-feira, dia 12 de junho de 2026. Além do clima da Copa, hoje é o Dia dos Namorados. Aí, pessoal, bom dia, você que tá me vendo hoje agora. Tá vendo? Ah, só faltou escrito assim, aqui é o Brasil, que eu sempre falo. Eu não deu tempo de silcar aqui, Joyce. Eu tinha que ter colocado o que eu sempre falo. Aqui é o Brasil, igual o Vin Diesel fala. Mas assim, já que é pra entrar no clima, porque como eu gravei nos meus stories agora há pouco, a gente fala que não vai entrar no clima, que a gente tá nem aí, que o que der, deu, se não der, não deu. Mas quando vai chegando, né, Joyce, nós brasileiros, a gente perde aquele negócio de não tô nem aí. Não, a gente fala assim, ah, Brasil, tô no clima. A minha não é amarelinha, mas tem de tudo um pouco aqui, as nossas cores da bandeira.
1: São todas as cores.
0: É, todas as cores. Mas olha, tô no clima, a Joyce também tá. Daqui a pouco a gente vai tirar uma selfie. Eu vou postar nos meus stories, vou marcar a Joyce também. E você que me acompanha pelo Instagram vai poder... É, se eu lembrar, eu posto no Facebook. Porque, Joyce, o Facebook ultimamente tá meio esquecido.
1: O meu também é esquecido.
0: Eles só lembramos dele quando a gente entra pra ver coisa no Facebook. Se der tudo certo, eu posto no Face também. Mas assim, nós estamos aqui no clima da Copa. Eu não sei, daqui a pouco pode chegar o Gomide também. E ficar no clima, né, Joyce? Depende do que vai acontecer. Mas o importante é que nós estamos no clima da Copa. Hoje é Dia dos Namorados, então se você ainda não cumprimentou o seu namorado, seu noivo, seu eterno namorado, que é o maridão, você também, né, não cumprimentou a esposa, sua eterna namorada, a sua namorada. Roberta, tá tudo planejado no dia de hoje. Que bom, curtam bastante. O importante é que você faz o clima do Dia dos Namorados. Às vezes pega casais aí que não tem dinheirinho pra ir sair comer fora, num lugar muito chique. O importante é vocês estarem felizes e bem. Tá tudo certo, não é esquisito? Então tá bom, no próximo ano aí do Dia dos Namorados, vocês curtem num lugar melhor. Ah, Roberta, hoje eu vou levar a minha senhora naquele restaurante top que ela queria. Bom pra você, né, Joyce? Então aproveita. Faz um agrado pra sua senhora. Aproveita mesmo, porque se continuar esse clima, Joyce, vai estar perfeito pra ficar mais
1: vai
0: juntinho,
1: tá,
0: né?
1: Ótimo, sim.
0: Bom demais, né? Você que tem um tempinho pra namorar, pra ficar grudadinho.
1: Tudo colaborando.
0: Tudo colaborando, é. E tudo colaborando mesmo. E ó, pra vocês verem como que a Robertinha, de um dia pro outro, mudou a questão de... A Joyce que me incentivou, vinha caráter, viu, gente? Ó, aqui, ó. Aqui é o Brasil. Pronto, tô que nem a Jade. Ó, vai jogar com Marrocos, né? Então só tá faltando a gente fazer assim, que nem a Jade. Pronto. Aí, pronto. Mas é com a bandeira do Brasil. E estamos aqui. Vai ter live, a gente vai com, né? Vai falar. Hoje eu peguei uns assuntos meio aleatórios na live ali, pra gente poder curtir mesmo, sair um pouco fora daquele padrãozão. Robertinha com vocês até as 10 horas da manhã. 34044000 liberado. Eu tô rouca, mas mesmo assim tá dando pra...
1: Sim, tá né? Sim, é sexta-feira.
0: É sexta-feira?
1: Sexta-feira, tá tudo... sextou.
0: Sextou, tudo pode. Então, ó, vem comigo, participa. 34044000.

0: 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Eu amo essa música. Linda, Aerosmith. 8 horas e 25 minutinhos.
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0: Gente, daqui a pouquinho eu tô postando a selfie que eu e a nossa querida Joyce fizemos. Escolhemos a foto. Foi uma foto só, né, Joyce? Eu, geralmente, eu não gosto de nenhuma minha. E quando eu tiro, e não é uma só, é sempre mais. Tirei com a Joyce. A foto ficou muito bonita, né, Joyce? Então, foi a primeira. A gente já gostou. E a gente vai postar. Vou marcar a Joyce também. Então, daqui a pouquinho tem. Pra você poder, ó. Ah, Roberta, como que eu encontro você? Roberta Maezi. M-A-E-Z-I. Roberta Maezi no Instagram. Se quiser me seguir, fica à vontade. Se quiser só ver também, por curiosidade, não tem problema, não. Não vou ficar falando, ai, me segue. Não, só se você quiser. Se você não quiser também, tá tudo bem, ué. Ué, não é verdade, Joyce? Ficar insistindo.
3: A gente tá atiçando a curiosidade. Se você quer ver, vai lá
0: e veja. Vai lá e veja. Vai conhecer, se você ainda não conhece a gente. Se você não conhece a Joyce, vai ter a oportunidade de conhecer agora. Se você falar assim, Roberta, vou te seguir. Legal, fico feliz também, não tem problema nenhum. Mas falar, ah, Rô, eu vou lá só pela curiosidade. Então não tem problema. Eu tô numa vibe aí, tranquila, sem problema nenhum, tá? Quem está passando por aqui, a Rê do Boa Vista. Daqui a pouquinho o Marcelo tá participando pra pegar no pé dela. Rê, beijo. Renê Golfinete Vila Rocha, obrigada pelo carinho. Ele tá mandando um abraço pra filha, a Jéssica, que está aniversariando hoje. Jéssica, um abraço pra você. Obrigado aí pelo carinho do seu pai com a gente. E o papai lembrando, querendo que a gente homenageie você também. Então, estamos homenageando a Jéssica. Feliz aniversário. Deus abençoe. Muitos anos de vida e felicidades, tá? Quem mais também chegando por aqui? É a Dulce, do Nossa Senhora das Dores. Bom dia. A Cris chegando por aqui. Cris, manda um beijão pro Léo. Eu vi que o Léo me mandou uma mensagem. Eu vi hoje de manhã. Não deu tempo de eu responder o Léo, mas eu vou responder. E o Léo falou que sempre que pode, ele tá participando com a gente. E quando não participa, ele sempre tá ouvindo. Então eu fico feliz com isso. Porque é gostoso demais saber que a pessoa tira aquele tempinho que ela tem pra acompanhar o programa mesmo fora do horário. Então isso é extremamente importante. Então, Léo, um beijo pra você. Obrigada pelo teu carinho, tá? E amanhã tem Brasil, né? Então, quem diz que a gente não entra na Copa aqui, ó, no clima? Estamos aqui, ó. É isso aí. Léo, um abraço. Benedita Francisco, desejando também.

Um dia abençoado. Abraço carinhoso para mim, para Joyce. Obrigada. A Rê mandou assim: Marcela é demais. É. O Marcelo é uma peça rara. O Marcelo é uma peça rara. Luzia Mamédios, bom dia. Fátima do Amparo, bom dia. Enfim, quanta gente boa. E você também pode participar. O nosso 34044000 tá liberado. Eu tô esperando por você.

Bom dia, 8h33. 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
1: 3404-4000. 8:46. Que clima gostoso, né? Acabei de postar também nos meus stories. Hoje eu... Ô, Joyce, não sei o que aconteceu comigo. Eu tô atacando hoje digital influencer. Falei, nossa, tô me saindo muito bem, viu? Mas não é. Hoje eu tô num clima legal, gostoso. E a gente veio mesmo pra ficar feliz mesmo, pra falar da Copa, com a bandeira brasileira aqui, vim com a, né, Brasil, a Joyce também veio com broche. Ah, já... Esse especial eu conheço. Muito lindo, muito lindo, gente. Então a Joyce tá com broche do Brasil. Como te chama esse, Joyce?
2: Eu sou... Eu só fiz um arquinho.
1: É um arquinho, né? É um arquinho, gente. Joyce, eu às vezes eu esqueço o nome das coisas, tá? Não, desconto, tá?
2: Eu esqueço também.
1: Tá bonitinho aqui. Mas, ó, como eu falei, vai nos nossos stories. Eu postei, marquei a Joyce. Você vai poder conhecer a Robertinha, a Joyce... Tudo certinho e a gente tá naquele clima gostoso. E quem tá num clima muito bom também é o Marcelo. 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E o Marcelo tá no clima. Por quê? Porque além da Copa, que oficialmente começou, mas tem jogo do Brasil às 19 horas, hoje é um dia especial. Dia dos namorados. Um dia que... É, os apaixonados gostam bastante. E na Relojoaria ainda dá tempo, viu? 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E claro, vai falar se está boa a expectativa aí para a Copa do Mundo na questão do Brasil. Marcelo, bom dia!
3: Bom dia, Robertinha Maes! Bom dia! Bom cachorro, que foi Joyce, que ela tá tudo incrementada e cheirosa hoje, Robertinho.
1: Olha, a Joyce tá linda e nós estamos no clima da Copa.
3: Está com uma camiseta, Brasil,
4: Eu tô, Marcelo, só faltou ter mais, faltou mais uma palavra aqui, Marcelo. Aqui é o Brasil, né, igual o Vin Diesel fala, mas não deu tempo de silcar, entendeu? Mas tá Brasil, isso que importa.
3: É, falar disso, ontem eu fui colocar um relógio de parede aí do seu lado, lá em cima é uma chácara, não sei o que que tem lá, passando em frente à rádio, passa o Jardim do Lago, entra numa estradinha lá, aí eu passei em frente à rádio e eu vi aí, ó, tem um monte de foto de gente na frente da rádio, o que é isso, Robertinho?
1: Olha, Marcelo, é assim, veja bem, vou te explicar. Primeiramente, você passou então aqui, você foi lá... Provavelmente você foi, Marcelo, num bairro onde nós tínhamos o transmissor da AM, há algum tempinho atrás. Hoje não tem mais, a gente fez o desligamento e tudo mais. Aquilo lá vai virar tudo loteamento, enfim, se já não virou. E Marcelo, a rádio em maio completou 24 anos, né? Por conta desse ano, a rádio estar completando 24 anos, aí o Thiago fez todos esses banners... O Thiago fez todos esses banners, entendeu? Pra comemorar. Então, tem todos os locutores aqui da casa e, inclusive, eu também.
3: Eu falei, mas será que são todos já candidatos a alguma coisa? Não é possível. Meu Deus.
1: Ô Marcelo, você chegou a me ver...
3: Pai, eu vou dizer uma coisa, eu tive uma noção que tem bastante rosto conhecido, mas porém, se eu falar assim, porque a gente passou rapidinho, né?
1: Ah, você passou aí, voando aqui.
3: Mas enfim, mas que bonito, tá bom, tá interessante. E vamos tocar o barco, né, Robertinha? Fala disso, você assistiu o jogo da Coreia ontem, Robertinha?
1: Ô, Marcelo, eu falei pra Joyce assistir inteirinho. E foi gostoso, porque nós estávamos torcendo pra Coreia, não ia ser diferente, já que eu gosto do BTS, grupo de K-pop coreano e tudo mais. Eu, minha filha, a gente torceu pra Coreia, até meu marido torceu pra Coreia também, viu? Ele falou assim, a que ponto que chega uma pessoa, a gente tem que assistir o time coreano e tem que torcer a favor ainda.
3: Mas não é gostoso assistir o time da Coreia, porque quando eles vão comemorar os gols, que marca um gol, que ajunta todo mundo, se todo mundo ajuntar e pôr pra arquibancada e trocar o time inteiro, você nem vai notar, porque é tudo igual, né, Betinho?
1: Ô, Marcelo, imaginei que você ia falar alguma coisa assim, viu?
3: Se combinar, ó, vamos deixar 11 ou meia dúzia lá, a hora que vocês forem comemorar, junta tudo lá na arquibancada lá, já troca todo mundo, nem o juiz vai notar, porque é tudo igual, Verdinha. Não, não é fácil, não. Viu?
1: Ô, Marcelo, você assistiu uma partezinha ou assistiu inteiro?
3: Ah, assistiu. Aliás, ó, se eu falar pra você que eu fiquei esperando pra assistir, eu vou estar mentindo. Eu dei uma cochilada. Aí o Marco foi lá, deu um tapetão no meu pai. Você falou que ia assistir, vamos pra sala. Aí eu fui pra assistir. Aí eu assisti, sim.
1: Ô, né? Ô Marcelo, mas aí você tá sendo injusto. Não são todos iguais.
3: Não.
1: Não são, não. Não são todos iguais.
3: Você fica vendo muito detalhe. Eu já vejo assim, tudo superficial. É tudo mais ou menos a mesma coisa.
1: Ah, então você acha que eu tô falando isso porque eu vejo mais, eu presto mais atenção nos detalhes?
3: Exatamente. Nós homens já vemos por tudo. Eu só vejo os olhinhos tudo puxadinho, tudo igual, Betinho. Ah, não tem diferença, tudo igual.
1: Pode ser por isso, porque, Marcelo, até falei pra Joyce aqui. Falei assim, olha, Joyce, eu dei uma olhada lá na arquibancada, no próprio time da Coreia, o pessoal lá. Não tem nada a ver com o BTS, não, viu?
3: Opa, parecia um tipo de pimentão vermelho.
1: Marcelo, você tá sendo injusto, Marcelo. Você tá sendo injusto, Marcelo. E, ô Marcelo, a sua internet tá picotando, Marcelo.
3: Tá tocando uma musiquinha no lugar. Que será que é?
1: Oi, oi, testando. Um, dois, um, dois. Oi, Marcelo.
3: É, ontem finalizou nosso trabalho aqui, graças a Deus, viu, Bequinho? Ontem finalizaram tudo aqui. Tá os dois telefones funcionando agora, o 3441-7510, está o 3452-6912, está com a internet, agora vamos ver se vai correr tudo bem, né? Por enquanto, também luta, né, Bequinho?
1: Com certeza, Marcelo, mas eu espero que continue assim agora, normalizado, porque eu sei que era uma coisa, Marcelo, que estava incomodando demais vocês, não é verdade?
3: Exatamente. Hoje, sem você ter uma internet, sem ter telefone, hoje a gente não faz mais nada. Até eu não sei se é boato, tá falando que os dinheiros vão começar já a sumir, mas eu acho que isso é boato, porque hoje a internet conta tanta boataria que a gente não dá para acreditar mais em nada. Mas eu vou sentir falta quando não tiver que pagar muitas coisas ainda no dinheirinho, viu, Bertinha?
1: Ah, Marcelo, eu penso assim, você paga, você quer um serviço de qualidade, você quer que o negócio seja resolvido, não é verdade? E não ficar nesse estresse toda hora mandando mensagem, e manda mensagem, manda ali, promete, não vem, não cumpre, não arruma. Esse tipo de coisa realmente é estressante, né?
3: Vou deixar...
1: Ô Marcelo, deixa eu te falar, tá picotando a sua mensagem. Você quer restabelecer o contato de novo com a gente? Ó, eu acho que o Marcelo... Tá bem ruinzinho, viu, Marcelo? Tenta restabelecer o contato de novo e voltar aqui com a gente. Porque assim, tá picotando, aí eu não tô conseguindo ouvir o Marcelo com clareza, não dá pra entender o que o Marcelo tá fazendo. Mas daqui a pouquinho o Marcelo já retorna pra falar um pouquinho mais sobre a relojoaria do Zezinho. Enquanto o Marcelo tá restabelecendo o contato... Eu vou falando da relojoaria no sentido de presente. Você sabe que você encontra tudo,
3: oi,
1: né?
3: Oi, Roberta, volta aí.
1: Ô, Marcelo, agora eu tô te ouvindo bem.
3: Tá lá, tá vendo só?
1: Isso.
3: Sai da linha, né? Sai da linha. Mas estamos aqui na luta, viu, Robertinha? Daqui a pouquinho, 9 horas. Então, como você disse no início aí, você que ainda não comprou seu presente dia do namorado, dia da namorada, né? 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E já aproveita, já leva um guarda-chuva embora, porque deu uma pancada forte aqui na Boa Vista agora há pouco, viu, Bertinho?
1: Aqui também, Marcelo, ficou tão escurão, viu? Agora tá chovendo, mas bem tranquilo, mas ficou escuro aqui, choveu um pouco mais forte, mas agora tá tranquilo. E, Marcelo, não sei se você acordou bem cedinho hoje, acordou?
3: Aí eu acordei hoje, eu perdi hora, porque eu fiz o jogo, mas acordei hoje 6:30. Eu sou acostumado a acordar 5:30.
1: 5:30, então você dormiu um pouquinho a mais. Eu acordei, era 5:00. Tava assim, não tava tempo de chuva, Marcelo. Tava parecendo que ia dar sol o dia inteiro. Uma manhã muito assim, bonita. Do nada, foi indo. E mudou o tempo aqui na cidade, viu?
3: É, tá aí, ó. Mas a gente tá aqui pra atender esse povo de Deus, principalmente o pessoal aqui que da área rural, que a gente tem muitos ouvintes, muita clientela da área rural, aqui da Boa Vista mesmo, do centro, da cidade vizinha, dos bairros. Então, se você está pretendendo vir para cá, apesar que eu fiquei sabendo, entraram de greve os ônibus hoje, Robertinho?
1: Entraram, Marcelo, hoje pela manhã, inclusive no programa Bom Dia Melhor, que tem o Ivan, tem o Carlos Gomide. É, o Gomide entrou de lá diretamente, estava ao vivo, presenciou toda a movimentação, conversou, entrevistou. E daqui a pouquinho ele vai entrar ao vivo para dar mais informações aqui no meu programa, para falar como que tá a questão do andamento, porque eles estavam lá, os motoristas foram até a garagem, mas não saíram. É que nem a gente fala, né, Marcelo? É, a gente entende o lado deles como trabalhador, requerindo seus direitos, mas a gente fica com dó também da população, né, Marcelo? A gente tem dó das duas partes, né?
3: Duas partes. Tem que chegar num bom senso aí. Não adianta, sim, não. Ficar batendo ferro e fogo que não vai todo mundo sair perdendo.
1: Ô, Marcelo, você sabe o que é mais estranho? Você sabe o que é mais estranho, Marcelo? É que a prefeitura de Limeira disse que não estava sabendo de nada, que não tinha sido avisado de nada, sendo que aqui na Melhor FM nós demos a notícia que provavelmente eles estariam em greve até na sexta-feira. Isso a gente falou na terça ou na quarta-feira aqui, o Carlos Gomide. Estranho a prefeitura não saber, né?
3: Ah, o Bertinho, não tem você, cada um cada um sabe aonde que o calo pega. Tudo que é interessante de saber, interessante de fazer, saber que não, falar que não sabe, então fazer que não sabe, né? Então, cada canto, cada lado tem os seus pontos positivos e negativos, né? Mas eu acho que uma greve dessa, eu acho que a parte da prefeitura, alguém deveria saber que haveria essa greve, né? Apesar que a gente vai saber, não, o sindicato da EASA hoje não é fácil, não, meu velho. Então,
1: Marcelo.
3: Uma coisa empurra a outra. Mas eu espero que resolva lá. Daqui a pouquinho o Gomide chegue aí e dê a notícia: ó, já entraram no acordo e já está tudo funcionando normal para acudir esse povo de Deus que está aí nos pontos de ônibus aí, ó, esperando aí. Não sabia que estaria hoje sem ônibus, né, Roberto?
1: É verdade, Marcelo, muita gente foi pega de surpresa também, e como eu disse, eu entendo o lado deles, a gente como trabalhador tem que saber entender, porém nós entendemos também o nome, a gente entende também a posição das pessoas que são os usuários do transporte coletivo, que não tem culpa nenhuma de tudo isso, né?
3: Mas se Deus quiser vai dar certinho, mas estamos aqui na luta, viu? Sextou, amanhã tem jogo do Brasil, porém hoje ainda dá tempo de você comprar seu presente. 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Roberta Maes e Joyce, pessoal que está do outro ladinho, te ouvindo, te assistindo, um ótimo final de semana. Segunda-feira, se Deus quiser, a gente está de volta. esperando com a vitória do Brasil, né, Albertinho?
1: Marcelo, já que você é um cara que gosta de futebol, acompanha, tá sempre antenado, eu queria, até porque seria legal pra gente comentar na segunda-feira, você tá, primeiramente, você tá otimista com a questão do Brasil e qual você acha que vai ser o placar no jogo de estreia do Brasil amanhã?
3: Roberto, eu vou ser sincero, eu não sei na hora que começa o jogo como é que vai ser a minha reação, mas eu ultimamente eu tô meio assim com o pé atrás com o time do Brasil, entendeu? Porém, não vou deixar de torcer não.
1: Claro,
3: entendeu?
1: Claro.
3: Mas também não vou ficar mais magoado, com o coração apertado porque perdeu, entendeu?
1: Então... Vai ficar mais triste?
3: Não. Eu teve um ano aí que eu dizer uma coisa pra você. Parecia que até o mundo ficava diferente. As cores se modificavam quando o time do Brasil perdia, viu, Bertinha? Hoje já não tem mais isso. Mas eu espero com o placar hoje no mínimo de 2-1, viu, Bertinha? Vai tomar um gol, mas espero que faça 2, viu, Bertinha?
1: Boa. Então, Marcelo acredita. É, não tá tão assim otimista, mas ainda tá confiante. 2-1 para o Brasil. Vai tomar um golzinho, porque o Marrocos também não tá morto, né, Marcelo? O pessoal vai pra cima. 2-1. Eu acredito, Marcelo, que... Eu acho que um 2-1... Até pra gente... Eu tô sendo um pouco mais otimista também. 2-1 eu acho que vai ser o placar também. Vou perguntar pra Joyce agora se ela tá mais otimista, pessimista. Ô, Roberto, acho que vai ser 1-0 num pau desgramado. Mas a Joyce vai falar. Joyce, qual o placar que você acha que vai ser amanhã?
2: Eu acho que também... Ou um 2-1 para o Brasil, ou não sei, talvez um empate.
1: Um empatezinho, hein? Pode ser, porque...
2: Na Copa, o Marrocos surpreendeu, não foi, não?
1: Vai pensando que vai estar todo mundo parado lá em campo. Então, você acredita que um 2-1 também?
2: Sim.
1: Vai tomar um golzinho, que nem o Marcelo falou? Então, Marcelo, então nós três aqui acreditamos 2-1. Vamos ver se a gente vai acertar.
3: É, até porque, Robertinho, nós temos um zagueiro engessado lá, né? Durão pra caramba, viu? Então não vai deixar de tomar um gol, não, viu?
1: Não. Vai levar um golzinho, mas vai se recuperar. Então, na nossa humilde opinião, combinado?
3: Certinho, Roberta!
1: Certinho, ó. Um

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0: ficar com troco, viu?
1: Sucesso, Maiara Maraíza!
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O anjo do Senhor anunciou a Maria, e ela concebeu do Espírito Santo. Ave Maria, cheia de graça, o Senhor é convosco. Bendita sois vós entre as mulheres. Bendito é o fruto do vosso ventre, Jesus. Santa Maria, Mãe de Deus, rogai por nós, pecadores, agora e na hora de nossa morte. Amém. Eis aqui a escrava do Senhor. Faça-se em mim segundo a vossa palavra. Ave Maria, cheia de graça, o Senhor é convosco. Bendita sois vós entre as mulheres. Bendito é o fruto do vosso ventre, Jesus. Santa Maria, Mãe de Deus, rogai por nós, pecadores, agora e na hora de nossa morte. Amém. E o Verbo se fez carne e habitou entre nós. Ave Maria, cheia de graça, o Senhor é convosco. Bendita sois vós entre as mulheres. Bendito é o fruto do vosso ventre, Jesus. Santa Maria, Mãe de Deus, rogai por nós, pecadores, agora e na hora de nossa morte. Amém. Rogai por nós, Santa Mãe de Deus, para que sejamos dignos das promessas de Cristo. Oremos. Infundi, Senhor, como vos pedimos, a vossa graça em nossas almas, para que nós, que pela anunciação do anjo conhecemos a encarnação de Jesus Cristo, vosso Filho, pela sua paixão e morte na cruz, sejamos conduzidos à glória da ressurreição, pelo mesmo Cristo Senhor nosso. Amém. Glória ao Pai, ao Filho e ao Espírito Santo, como era no princípio, agora e sempre. Amém. Glória ao Pai, ao Filho e ao Espírito Santo, como era no princípio, agora e sempre. Amém. Glória ao Pai, ao Filho e ao Espírito Santo, como era no princípio, agora e sempre. Amém. Deus vos abençoe e vos guarde. Ele vos mostre a sua face e se compadeça de vós. Volva para vós o seu olhar e vos dê a sua paz. Ele vos liberte de todos os males no corpo e na alma, temporais e espirituais. Esteja sempre ao vosso lado para vos acompanhar, adiante de vós para vos guiar, atrás de vós para vos guardar, acima de vós, para vos livrar de toda ação maligna, e dentro de vós, para vos dar a paz, a alegria e a verdadeira felicidade. A bênção de Deus Todo-Poderoso, por intercessão de Maria, sua mãe, São José, santos anjos, caia sobre vós e vos conserve sempre na sua graça e no seu amor. Em nome do Pai, e do Filho, e do Espírito Santo. Amém. Amém. Você...

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0: 18:09, amigos do esporte, aquele abraço, boa noite, começando o Pimba nos Esportes de número 1845, aqui na Melhor FM, com o comando e a supervisão de Luiz Henrique Quintal, apaixonado Henrique Maese, o nosso querido Titi Maese. Um abraço pro Henrique Maese também, tava com ele no pensamento hoje, cara, meu grande amigo Henrique Maese, grande veterinário, valeu. E hoje é dia dos namorados, todo mundo fazendo declaração. O Titi já daquele jeito, né? A Roberta toda feliz, né? Né? A Dani aqui também, do Danielzinho. Mari Bragança, beijo, te amo, mulher da minha vida. Hoje eu tava inspirado, fiz uma declaração linda pra ela no Instagram hoje. Um beijo, amor. Amo muito você. Feliz dia dos namorados pra todos vocês. Danielzinho, deu aquele chamego na dona Dani. Ah,
1: boa noite demais, boa noite, Titi, a todos que nos acompanham aí. Dei aquele chamego, mas... amor, ó, espero que tenha gostado do chamego, mas ainda hoje vou fazer um chamego ainda.
0: Ah, eu também tenho que fazer hoje, viu?
1: Vou levar ela pra jantar, né?
0: Eu também.
1: Pra comer alguma coisa.
0: Vamos no Guaíba daqui a pouquinho.
1: Ela me mandou 50 lugares lá e vou deixar a escolha dela, né? Porque de repente eu queria levar ela no espetinho, mas é um espetinho que a gente gosta lá tudo, mas ela tá meio criteriosa nos lugares, assim, vou deixar que ela escolhe aí. É, afinal, ela que, né, me suporta e me tolera há vários anos, então tem moral.
0: Valeu, um beijo para todos os namorados, feliz dia dos namorados, tá? Parabéns a Corderópolis, amanhã 78 anos, Cristina Saad, um beijo, prefeita, tudo de bom. Elias, um abração para você, meu querido Denis Suidez, o futuro prefeito de Corderópolis. Tenho grandes amigos nessa cidade querida e olha, parabéns, Corderópolis, 78 anos, tá bom? Olha, tem novidade na Internacional, daqui a pouco no time titular a gente vai passar. Tem novidades também no Independente, daqui a pouco tem o bate-papo com o Mister, o Calegari vai falar a respeito do jogo de amanhã. Tem muitos assuntos. Copa do Mundo terminou agora. Ah, meu bolão! Ontem eu coloquei 1-1 República Tcheca e Coreia. Quando ficou 1-1 eu tava tão felizão, mas a Coreia mereceu vencer, né? Jogou melhor que a Tchequia. E acabou vencendo pelo placar de 2-1 de virada. E hoje um massacre do Canadá na Bósnia. Eu coloquei 2-1 pro Canadá no bolão. Só deu Canadá. A Bósnia tirou 3 bolas em cima da linha. E o placar de 1-1. Como o Kone jogou bola, hein? Meio campista, né, da seleção canadense. O Larry fez o gol. Ele é o segundo maior artilheiro da história do Canadá. O Dzeko não jogou pela Bósnia. Ele tem 73 gols. É o maior artilheiro da Bósnia, mas está machucado, não entrou na partida. E 1-1 acabou sendo bom para a Bósnia. Afinal de contas, o jogo foi no Toronto Stadium, casa do Canadá, e o placar de 1-1. Essa Bósnia que tirou a Itália e agora transformou nosso bolão numa Bósnia, né?
1: Eles vão jogar todo jogo assim, né, Edmar? Todo jogo no,
0: coisa, viu?
1: No fio da meada, no fio da lâmina ali, sempre... É, defendeu muito, né? Defendeu demais aí o time da Bósnia e acabou, de repente, numa bola ali. E eu vou falar pra você, eles perderam um gol, que o goleiro do Canadá fez a defesa com o pé.
0: Eu vi.
1: Um chutão, raspou de cabeça. Ela saiu no pé do atacante da Bósnia. E o goleiro voltou, depois da hora que saiu ele conseguiu tirar ainda.
0: E que narração.
1: Senão teria feito o segundo e não tinha feito nem 1-0, nem o primeiro gol Canadá ainda.
0: Que narração do Fernando Nardini, hein? Que contratação da Cazé TV, hein? Esse é bom demais.
1: Eu vi os comentários
0: dele. Dá gosto de ver o Fernando Nardini narrando futebol, hein?
1: Legal.
0: Espetacular. 1-1, então, foi o placar. Daqui a pouco a gente fala dos jogos de hoje. Daqui a pouco o Danielzinho veio com o kit Seleção Brasileira. Mas hoje é palpitão e é Internacional. Porque nós fizemos durante a semana o palpite Brasil e Marrocos. O senhor não deu seu palpite, né? Por favor, Brasil e Marrocos amanhã.
1: Brasil e Marrocos. 2-1, Brasil.
0: É o meu palpite também no bolão, mas eu tô entre 1-1 e 2-1, mas eu vou de 2-1.
1: Mas eu não confio muito na zaga.
0: Ninguém confia.
1: Mas o ataque nosso ali tem jogadores ali de excelência, não tem jeito.
0: Tá. Então hoje tá valendo essa camisa linda da Internacional, sempre ofertada pelo meu querido amigo Valmir da Silva da Dubola. Que camisa linda da Inter. Ela pode ser sua. Então a Mari Bragança, meu amor, já está notando quanto vai ser Paysandu e Inter domingo em Belém, jogo que você acompanha com a gente a partir de 15h30 no Rápido no Ar. E nós vamos fazer o sorteio hoje do palpitão do jogo do Ipiranga. O Daniel Matias me lembrou ontem, eu falei, não posso esquecer hoje. Ó, o Donizete Selingari está aqui. Ele foi quem deu o like durante a transmissão de Inter Ipiranga, nós ultrapassamos 200 likes. Então a gente sorteou o Donizete Selingar. Então ele já está na finalíssima por essa camisa. Então o primeiro sorteio vai ser entre o Antônio Carlos Salles, tá aqui o nome dele, o César Capelli, tá aqui o nome dele, o Daniel Matias, tá aqui o nome dele, e também o Wilson Bardini, tá? Foram os quatro que cravaram 2-1 para Inter no Ipiranga. Então daqui a pouquinho a gente faz um sorteio entre esses quatro e quem sair daqui disputa a camisa com o Donizete Selingatti, tá bom? Ainda hoje a gente faz esse sorteio. Amanhã o New York Knicks pode ser campeão da NBA depois de 53 anos, isso mesmo, 53 anos. Amanhã o jogo em San Antonio é o jogo 5 da melhor de 7, está 3-1 para o New York Knicks, tá? A última vez que foi campeão foi em 73, quando superou o Los Angeles Lakers por 4-1. Naquela ocasião, Willis Reed foi o MVP da temporada. De lá para cá, o Knicks foi vice-campeão em 94, perdendo para o Houston Rockets, e foi vice-campeão em 99, perdendo para o próprio San Antonio Spurs. O Spurs que mandou embora o técnico depois de tomar uma virada, ganhando de 29 pontos de diferença. Tá bom? Voleibol. Brasil manteve o 100% de aproveitamento na Liga das Nações, ganhou da Bélgica em 3-1 em Brasília, 25-19, 23-25, 25-15, 25-20, em 1 hora e 54 minutos de jogo. O time de Bernardinho tem 2 jogos, 2 vitórias, tem estreado vencendo o Irã por 3-1, tá? Brasil volta à quadra amanhã, às 11 horas da manhã, contra a Sérvia. O encerramento vai ser no domingo, contra a Argentina, às 18 horas. O futebol brasileiro está de luto. Morreu aos 86 anos o ex-zagueiro Brito, campeão com a seleção brasileira na Copa do Mundo de 70, tá? Ele também participou da Copa do Mundo de 1966, onde o Brasil caiu na fase de grupos, tá? Hércules Brito Ruas começou a carreira no Vasco da Gama, que é o time dele do coração. Ele foi emprestado para o Inter de Porto Alegre. Em seguida, ele assumiu o lugar do Bellini na seleção brasileira. Só no Vasco foram 10 anos, 405 jogos, 11 gols, foi campeão do torneio Rio-São Paulo de 66. Jogou no Flamengo em 69, foi convocado para a Copa do Mundo em 70, ganhou a bola de prata da revista Placar. Ele foi titular em todos os jogos do Brasil na conquista do Tri, se destacava pelo excelente preparo físico. Brito formou a dupla de zaga com o Piazza, tá? É, juntos com o comando do Zagallo, o Brasil acabou ganhando da Itália na final por 4-1 no mesmo estádio Azteca que sediou a abertura entre México e África do Sul na atual Copa do Mundo. O Brito também jogou pelo Cruzeiro, Botafogo, Atlético Paranaense, Corinthians e jogou no futebol canadense e também no futebol venezuelano. Tá bom? Então são as informações da morte do querido Brito. É, ontem teve o jogo de abertura da Copa México e África. Esqueci de perguntar pra você. É, gostou da atuação do Culizo?
1: Fala pra você, mas eu nem reparei nesse rapaz aí.
0: É o Camisa 20 da África do Sul, Culizo.
1: É mesmo?
0: É o Culizo.
1: O nome é tudo meio parecido, né?
0: E amanhã, você acha que o Bilal vai fazer alguma coisa contra o Brasil? Jogador do Marrocos?
1: Ô, Edmar falou que esse Bilal aí é bravo. Fiquei sabendo, tive.
0: Culizo,
1: tá? Falaram aí que o Bilal vai dar trabalho pro Brasil aí.
0: Tá, ó, o Brasil. É, sabe aquela história da camisa vermelha da seleção brasileira? Então, a peça, só pra não dizer que foi feita à toa, os goleiros do Brasil vão usar o uniforme vermelho, aquela camisa que não será comercializada pela Nike, mas será utilizada na partida contra a Escócia. Tá bom? Então, vamos lá pros palpites, hein? Olha, vai ser o jogo mais difícil da Inter, com certeza, contra o Paysandu. E eu gostaria que vocês opinassem, tá? Quanto é que vai ser? Já tem os primeiros palpites aqui. Valdute 1-1. 0-0 na opinião do Everaldo Campos. 2-0 para a Inter. Renato Francisco Júnior. Vamos subir, Leão. Vinícius Martins, 1-0 Inter. 1-0 para a Inter também na opinião do Agnaldo Cardoso. 2-1 para a Inter. Júlio Armelim. Um abraço aqui, muito obrigado, valeu meu querido Everaldo Campos, sempre com a gente aqui. O Palmeiras, olha que notícia boa, hein? Praticamente selada a volta do Danilo pro Palmeiras, em volante do Botafogo do Rio, que presentaço pós-Copa do Mundo. A tia Leila decidiu investir 22 milhões de euros para ter a volta do Danilo. Ele vai ganhar R$1 milhão por mês e o contrato será de 5 temporadas. Então, grande reforço do Palmeiras pós-Copa. Já trouxe o Alexander Barbosa, zagueiro do Botafogo, e agora vai trazer o Danilo. Então, grande reforço pro Palmeiras, vai ficar imbatível o Verdão, hein?
1: Bom jogador, ótimo jogador. Inclusive, Edmar, achei que ele ia ser titular aí da equipe do Brasil, mas o que se fala muito aí é de Bruno Guimarães e Paquetá.
0: É, e o Casemiro, né? Os dois volantes, porque ele fica ali na posição. Eu acho que o Danilo, dependendo do jogo, você pega uma Espanha, uma França, ele podia entrar no lugar do Paquetá. Porque ele faz box to box, né? Que é o volante moderno. Isso. Hoje é área a área.
1: Eu achei que ele jogaria, mas aí fica difícil. Titi que deve estar gostando, né? Mais um grande jogador na equipe do Palmeiras.
0: Com certeza, jogadorzaço. Washington Silva, 1-1 é o placar dele. Marcos Antônio, 1-1 é o placar dele. Ah, e tem o Doku também da Bélgica, só que ele sentiu um incômodo, tá? O Doku não vai jogar.
1: Barbaridade.
0: Certo, valeu. É, olha aqui, ó. Tem jogos da base amanhã. Ó, daqui a pouquinho a gente vai mostrar o porquê que o Independente é líder do Paulista Cup Sub-16. O Galo tá com um timaço na base. Daqui a pouco vocês vão ver uns lances do Independente, tá? E tá faltando um derbinho pra gente mostrar, que é o do Sub-14, em que a Inter goleou o Independente por 5-0 no Limeirão. Amanhã tem categorias de base. Inter e Independente entram em campo amanhã pela 7ª rodada do Campeonato Paulista Sub-15 e Sub-17. O Leãozinho enfrenta a Itapirense em Itapira. E no Pradão, gente, você que gosta de categoria de base, pensa num jogaço. É Independente Ponte Preta. É o líder contra o vice-líder. Então vale a pena você comparecer amanhã no Pradão, entrada franca, para acompanhar Independente Ponte Preta. Tá no Sub-15, a Inter vem de vitória. Ganhou do Independente 1-0 no Limeirão, gol do Gabriel Ferreira. A classificação do 15 está assim: Cosmopolitano 16, Ponte Preta 14, Brasilis 11, Independente Inter com 9, Palmeiras de São João da Boa Vista com 5, Itapirense 4, Mojimirim 0. No Sub-17, quem ganhou o derbinho da semana passada, e nós mostramos aqui com gol do Benigno, 1 para o Independente, 0 para Inter. Então a Ponte no 17 tem 16 pontos, o Independente tem 15, Inter e Brasilis tem 10. Aí vem Cosmopolitano 9, Itapirense 7, Palmeiras 3, Mojimirim 0. Então amanhã haja coração no Sub-15 e no Sub-17 a gente vai acompanhar, tá bom? Amanhã também, só que no período da tarde, tem Sub-11 e Sub-12. Tem jogo no Pradão também, porque o Independente joga em casa contra o Cosmopolitano. Essa base que é fortíssima, tá? A Inter vai à Americana enfrentar o Rio Branco. Então, preliminar, Sub-11, às 2h30 da tarde. Jogo de fundo, 16h, o Sub-12, tá? Lembrando que Inter e Independente se enfrentaram na rodada passada. Como o Pradão e o Limeirão estavam sendo utilizados pelo profissional, os dois derbinhos foram no Chimitão, em Rio Claro. E os dois terminaram 0-0. Cada time venceu uma disputa por pênaltis numa categoria, tá bom? No Sub-11... Cosmopolitano 22, Independente 16, Guarani 14, Maccabi 11, União Barbarense 10, Amparo e Inter 8 e o Rio Branco é lanterna com 4. No Sub-12, o Cosmopolitano tem 15, a Inter tem 14, Rio Branco 12, Guarani 11, Amparo, União Barbarense, Independente 9 e o Maccabi tem 8. Vale lembrar que nesta categoria a Inter também está na final do Interior Cup. Acabou tirando o Velo Clube na semifinal e vai disputar a grande decisão. Então a base a gente sempre trata com carinho aqui no Pimba nos Esportes. Fica imaginando, né? Se você tivesse um filho que jogasse na base da Inter, jogasse na base do Independente, você não ia gostar de ver seu filho num programa de esportes?
1: Nossa,
0: nos melhores senhora. Momentos? Eu penso muito nisso quando eu coloco aqui os melhores momentos.
1: Demais,
0: porque
1: demais.
0: Valoriza a categoria de base. Eu que estou transmitindo o Independente, transmitindo a Inter, eu gosto demais das categorias de base.
1: E eles também gostam.
0: Eu vibro com eles, eu posto os gols.
1: Eles também gostam, eles, né, a família. De repente tem jogador que não é daqui da cidade, né, que é de fora. Então a família acaba assistindo também as transmissões, acaba assistindo o programa. Então é de muita valia, de alto nível aí, ó.
0: Legal.
1: Tanto as transmissões quanto o programa. Hein?
0: Muito obrigado, Danielzinho. Daqui a pouco a gente mostra então como é que foi a goleada da Inter contra o Independente no Sub-14. Olha, o São Paulo contratou um grande profissional, hein? São Paulo anunciou a chegada do André Marques, novo diretor executivo de marketing do Tricolor. E olha, apesar de ser a primeira atuação dele no futebol, ele possui uma ampla experiência no marketing. Sabe por quê? ele era o responsável pelo marketing do TikTok. Cara, ele sai do TikTok para trabalhar no São Paulo. Olha, foi ousado o André Marques entrando de cabeça agora no futebol. Tá bom? Bom, vamos falar do Independente que joga amanhã. Jogo marcado para as 15h no estádio Luiz Augusto de Oliveira, na cidade de São Carlos, tá? O Independente segurou até a semana passada a melhor campanha no geral. Mas o Galo foi surpreendido pela Santa Cruzense, perdeu por 1-0, vinha de 7 vitórias consecutivas e foi o primeiro jogo que o Independente não conseguiu balançar a rede. O Itacoaxetuba aproveitou do tropeço galista, ganhou do Mantiqueira e agora tem a melhor campanha. O Itacoaxetuba tem 22, o Independente tem 21. O Itacoaxetuba está invicto, 7 vitórias e 1 empate. O Galo tem 7 vitórias e 1 derrota. Restam mais 2 jogos para o fim desta fase. E olha, a chance do Galo terminar em primeiro é grande, porque o Independente joga amanhã em São Carlos, tá? E fecha com o Catanduvense em casa. O Itacoaxetuba recebe o Mauá amanhã, e o Mauá é o vice-líder, e na última rodada enfrenta o União Mogi, em Mogi das Cruzes. O União Mogi é o 4º colocado, então eu acho que a dificuldade maior vai ser do Itacoaxetuba perante ao Independente, tá? É, independentemente da posição, o Independente já está classificado, vai focar nos jogos do mata-mata, e o técnico Thiago Miguel tem muitos problemas para escalar o alvinegro. Dos titulares, o zagueiro Yuri e o atacante Lucas Lino receberam o 3º cartão amarelo e cumprem suspensão automática. O Jacone, que poderia ser o substituto do Yuri, foi expulso no banco de reservas. Mandou o árbitro para aquele lugar, segunda expulsão do Jacone, vai pegar, ó, 4 jogos de suspensão, pode escrever aí. E dos reservas, o Dandan pegou 4 jogos, agrediu o volante de Bonito no jogo que nós acompanhamos em Matão. O Independente ganhou da Matonense 2-0, teve 3 expulsos naquela partida. Jacone, o Dandan foi um deles, o Pedrinho também, e o Dandan pegou 4 jogos. Já cumpriu 1, não joga amanhã em São Carlos, não enfrenta o Catanduvense, está fora do primeiro jogo do mata-mata, tá? No último coletivo, o Mister definiu Igor na lateral direita e Léo Alves no meio campo são as novidades do Independente. Ele testou o Bachola com uma espécie de líbero ali entre os zagueiros, mas provavelmente o Igor faça essa função, tá? Lembrando, o Independente tem 100% de aproveitamento fora de casa, ganhou do Mogi Mirim 1-0, da Santa Cruzense 5-2, da Matonense 2-0 e do Catanduvense pelo placar de 4-0. Já o São Carlos ocupa a 4ª posição do grupo 2 com 11 pontos, fez 4 jogos em casa até aqui, ganhou do Mogi Mirim 2-0, empatou, tá, com a Santa Cruzense 1-1, goleou o Catanduvense 8-0 e perdeu só 1 jogo em casa, que foi para Matonense por 2-0. No primeiro turno, o Galo sofreu para ganhar do São Carlos no Pradão, foi 2-1 o placar com gols do Kenzo com a ajuda do goleiro e do Dandan. Segundo o nosso historiador Kina Mercury, São Carlos e Independente se enfrentaram 17 vezes na história. São 7 vitórias galistas, 6 vitórias são calenses e 4 empates. O Galo marcou 25 gols e sofreu 23. Na cidade Sorriso, como é conhecida São Carlos, foram 8 confrontos, com 4 vitórias do time da casa, 2 empates e 2 vitórias galistas. O Independente marcou 6 gols e sofreu 13. Antes da análise do Danielzinho, vamos ouvir o Mister, né? O técnico Thiago Miguel, para falar a respeito deste jogo de amanhã. O Galo perde a sua invencibilidade, perde o 100% em casa para Santa Cruzense e vai ter que recuperar esses pontos fora de casa, caso queira terminar com a melhor campanha no geral e decidir todos os mata-matas em casa, incluindo a grande decisão. Fala, Mister, o Marcolino esteve hoje no Pradão para conversar com o treinador português.
2: Mister, bom dia. Independente aí, definido, escalado aí, e vai enfrentar um São Carlos amanhã, um jogo difícil pro Independente aí, que tenta aí a reabilitação depois desse jogo aí contra a Santa Cruzense aqui no Prado, né, Mister?
3: Bom dia. Sim, para nós São Carlos é uma equipe muito difícil, eu sempre ouvia falar, tá? Acho que não gostaram de comparar equipas, mas acho que foi a mais difícil que a gente apanhou até agora, independentemente da qualidade de todas as outras, acho que eles são bastante difíceis, com muita qualidade individual e coletiva, e não vai ser diferente, amanhã não vai ser diferente. Nós vemos de um resultado menos positivo, na realidade é um resultado negativo. Vai ser uma guerra lá, uma guerra sadia, claro, não há inimigos, há adversários. Conto com um adversário muito forte, assim como nós vamos entrar muito fortes na medida do possível.
2: E os desfalques, Mister, o Independente aí não vai ter o Lino, não vai ter o Yuri aí. São baixas aí no elenco que você treinou, né? Você, como conversamos, você tem aí uma carta na manga para amanhã, mas esses jogadores vão fazer falta, né?

0: Muitas felicidades para ele. Deus no coração é o que lhe desejo.
1: Boa sorte no jogo de amanhã, mister.
0: Boa sorte para nós.
1: Valeu.
2: Valeu, valeu, valeu. Cutucado até no mister, mas que coisa, gente, que coisa. Mas tudo bem, grande mister, continue fazendo o seu trabalho de excelência. E olha, 8 jogos com 7 vitórias são números expressivos, tá? Sabe o que o Kina Mercury levantou? Eu vou dar uma checada, claro que eu confio plenamente no Kina, né? Ele disse que o Independente teve 7 vitórias seguidas, né? 7 vitórias seguidas. O Kina pesquisou assim, e obviamente ele pode até me corrigir se eu estiver falando errado, mas na história internacional nunca ganhou 7 partidas seguidas.
3: É uma marca...
2: Invencibilidade, a Inter já ficou, nossa, 24 partidas, né? Já tem o troféu dos invictos, de 19 jogos sem perder no Paulistão, mas assim, nunca a Inter teve 7 vitórias seguidas, o Independente teve. E olha que a Inter também jogou nas divisões que o Independente... No caso, vem jogando, né? Que a Bezinha, principalmente ali na década de 40, 50, 60, até chegar na Série A1 do Campeonato Paulista. Mas é um número assim interessante que o Kina fez o levantamento e é claro que eu vou dar uma olhadinha, né? Mas ele mandou para mim isso aí e eu assustei. Eu achei que a Inter teria, sim, 9, 10, 11 vitórias seguidas.
3: É uma marca expressiva, né, Edmar? Porque... 7 vitórias aí, de repente, dificilmente até na Série A acontece 7 vitórias seguidas, né? A gente sabe que tem Palmeiras, Flamengo, que estão muito bem aí, que conseguem fazer suas vitórias aí, mas às vezes acaba escorregando, tendo um empate, tem alguma coisa e não consegue. A equipe do Independente tem que, de certa maneira, agora focar mentalmente, né, Edmar? Tem que tomar cuidado para não perder jogador à toa. O Mister, acho que deram uma cutucadinha nele aí. De certa forma, todo mundo vai tentar beliscar alguma coisa aí para desconcentrar o Independente, que tem uma bela equipe aí.
2: Perfeito, perfeito. A 9ª rodada começa hoje com Santa Fé e América. E amanhã, 3 da tarde, Mogi Mirim e Santa Cruzense, São Carlos e Independente, Flamengo e Paulínia, Votorantim e Guarulhos, Mauaense e União Mogi, Barcelona e Mantiqueira. No domingo, 10 da manhã, Rio Pretano e Tupã, Catanduvense e Matonense, Itacoaxetuba e Mauá. Então o Itacoaxetuba já vai jogar sabendo quanto foi o Independente em São Carlos, tá? 15 horas no domingo, José Bonifácio e Assisense. Tem também Sporting Paulinense e Audax. Na classificação, grupo 1, José Bonifácio é o primeiro com 18, América 15, Assisense 13, Tupã 10, Rio Pretano 6 e Santa Fé 3. No grupo 2, que é o grupo do Independente, Galo 21, Matonense 16, Santa Cruzense 13, São Carlos 11, São Carlos é o quarto, hein? Quinto, Mogi Mirim 9, sexto, Catanduvense com 0. No grupo 3, Flamengo 17, Guarulhos 16, Audax 13, Sporting Paulinense 9, Paulínia 7, Votorantim 4. E no grupo 4, Itacoaxetuba 19, Mauá 12, União Mogi 10, Mauaense 9, Mantiqueira 8 e o Barcelona com 0. A gente vai ouvir o Calegari, outro jogador que o Marcolino ouviu pós-treinamento. Independente escalado e definido, Jonathan, Caio, o esquema vai ser 3-6-1, tá? Só o Irã na frente. Jonathan, Caio, Bruno Calegari e Igor, Felipe Ferreira, Pedrinho, Léo Alves, Kenzo, Iago e Bachola, e Irã na frente. É o time comandado pelo Thiago Miguel. O São Carlos é o mesmo time que empatou em Matão com a Matonense. Max Ian, Vitor, Daniel Alves, Ismael, ex-zagueiro da base da Inter de Limeira e Emílio, Guilherme Rocha, André Pereira, Luiz Eduardo e Thalisson, Cauã Silva e Kelvin. É o time comandado pelo Rafael Bastos. O Kina disse para mim que outro árbitro com 23 anos que vai apitar o Independente. Já não deu muito certo domingo passado no Pradão com um árbitro de 23 anos. Nada contra ser jovem ou não, mas nessa divisão é complicado você ser tão jovem. Vinícius Diniz de Camargo vai ser o árbitro do jogo. Assistentes Miguel Catânio Ribeiro da Costa e Gabriel Alexandre Tostes Fleming. Luiz Augusto de Oliveira, o estádio, às 15h. Altera muito a idade ou...
3: Ah, para arbitragem de maior, altera um pouco, sim. Esse árbitro deve ter jogado aí, deve ter pego jogos de futebol amador, de categoria de base. É difícil falar, né? Porque a gente teve uma experiência não muito boa com o árbitro mais novo aqui domingo passado. Vamos pensar coisas positivas e mandar energia positiva para ele nesse momento aí, para ver se ele erra menos, porque o erro às vezes acontece pros dois lados.
2: Sem dúvida.
3: é,

0: Independente também do árbitro estar errando ou não, o Independente tem que entrar com a cabeça pensando no que foi fazer lá em São Carlos, Edmar. O campo é ruim para os dois times, a bola, se tiver murcha, está murcha para os dois times. A gente sabe que a interferência de arbitragem em um lance ou outro vai acontecer, não interferência, mas convicção, né? A convicção do árbitro, ele está apontando para o lado que ele acha que está fazendo corretamente. Não imagino que ele seja querendo fazer alguma coisa para prejudicar ambas as equipes.
1: Perfeito.
0: Então, aí que tem que, do primeiro minuto ao último, fazer o que vinha fazendo nos 7 jogos lá, que é jogar no futebol. Às vezes as coisas não acontecem do jeito que a gente quer. Então, jogar do jeito que jogou os 7 primeiros jogos aí, que tem a possibilidade de vencer. São Carlos é uma equipe forte, uma equipe boa também. Mas sair com o empate lá também não faz feio, não.
1: Tá. Um abraço, Flávio Freire. Tem mais palpites aqui antes da gente ouvir o Calegari. 1-1, Paysandu Inter, o Raul Silva, o Márcio Bigão com dor no coração. O Paysandu ganha de 2-0. Arnaldo Soares, Paysandu 0, Inter 1. O Tronic, um abraço, meu querido Tronic. Paysandu 0, 2 para Internacional. Valeu, é os palpites aqui valendo a camisa da Internacional. A gente vai ouvir o Calegari para chute inicial. 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Aqui o Marcelo Oliveira, 2-1 para Inter. E olha, é o seguinte, a Inter vai treinar amanhã, o jogo é domingo, tá? A informação que eu tenho é que a Inter viaja só amanhã. O certo seria viajar hoje, né, com mais tranquilidade, para ter um dia de folga, né, um sabadão tranquilo em Belém, para jogar no domingo, mas a Inter treina amanhã e viaja à tarde apenas para Belém, para a partida contra o Paysandu no domingão, 16h, vai ferver, hein? Detalhe, os 16 mil ingressos vão ser vendidos. Tá? Pela procura que foi feita, se fosse no Mangueirão, nós teríamos mais de 50 mil. Mas na Curuzu, o limite máximo é de 16 mil. Só a família do Marco Antônio vai ficar, né? Vai pegar todo o setor da Inter. Porra, ele tá levando 40 ingressos. Só a família do Marco Antônio, que é lá de Belém. Mais 16 mil. Você imagine só 16 mil. Que fumaça!
0: Que delícia, hein?
1: Que aí eu também acho.
0: Meu Deus,
1: se eu fosse jogador.
0: Que delícia.
1: Eu também acho, cara. Eu também acho.
0: Malemol, joguei aqui no Gran com.
1: com 115. Com
0: 120, 130 pessoas ali, já foi maravilhoso. Imagina 16 mil pessoas. Pode ser a favor ou contra, não tem problema não, é bom demais.
1: Que legal, que legal. Valeu, valeu, valeu. Muito obrigado. O Kida tá dizendo aqui. Cara Edmar! Não sou de live, mas só que dizer que não se trata de comparação, apenas curiosidade. E as vitórias em questão se tratam de inícios de campeonato. Em 64, a Inter venceu 5. Em 2010, também. E na Bezinha, né? Na Bezinha de 2010, a Inter ganhou 6 partidas. Então, o Kina explicou direitinho, né? De início de campeonato. Nunca a Inter venceu os 7 primeiros jogos, né? De início de campeonato paulista e o Independente. É apenas uma curiosidade, nada de comparação. Aí vem, ai, porque a Inter é isso, porque a Inter. Ótimo, não tem, tudo bem, não tem comparação com a história, com os títulos, com a relevância, tá tudo bem, a gente entende. É só uma curiosidade que eu achei extremamente válida e interessante, e eu vou estar sempre passando.
0: É informação, né?
1: Curiosidade, números, eu adoro fazer isso, eu vou sempre estar passando, ainda mais com a ajuda do Kina.
0: Com certeza.
1: O Kina é meu informante número 0 e todas as informações do Kina, pra mim, são extremamente relevantes.
0: Com certeza.
1: Certo? Vamos ouvir Bruno Calegari. Bruno Calegari pra falar a respeito do jogo de amanhã e que jogaço em São Carlos Independente. Você acompanha com a gente também no Rápido no Ar. Fala, Calegari.
2: Calegari, bom dia. Independente aí treinando essa semana, focado aí pra esse jogo. Depois de uma derrota aí doída, domingo aqui para Santa Cruzense, mas Independente treinou bem e está pronto para enfrentar o São Carlos.
3: Bom dia, Marcolino, obrigado pela oportunidade. É uma derrota muito, muito difícil, né? dentro de casa, um jogo que a gente mandou no jogo praticamente, né? Infelizmente a gente não conseguiu sair vitorioso, mas serve de aprendizado. A gente treinou muito bem essa semana, a gente tem total consciência do jogo que vai ser em São Carlos, vai ser uma guerra, vai ser um jogo muito difícil, é uma equipe muito qualificada do São Carlos, mas a gente também tem consciência que a gente vai fazer um bom jogo e a gente tem tudo para sair com a vitória de lá.
2: Essa semana, o Calegari, esse surto de virose que afetou aí alguns jogadores independentes, preocupa um pouco? Os jogadores já estão recuperados, não preocupa para esse jogo de amanhã, que é um jogo, assim, a equipe de São Carlos é uma equipe muito forte tecnicamente. Você acha que pode prejudicar um pouco o clube, o time, mas o time está bem nessa questão?
3: Esse surto atrapalhou um pouco a gente, principalmente no último jogo, né? Mas pelo que eu conversei com o pessoal já está melhor, as causas, né, já foram vistas e já foram resolvidas, mas o pessoal já está bem, a gente tem total consciência que é uma coisa que atrapalha, né, mas a gente está bem, a gente pode ter certeza que a gente vai fazer um bom jogo lá.
2: É isso aí então, Calegari, bom jogo, amanhã Obrigado. Nós estaremos lá com vocês lá para cobrir esse jogo.
3: Tamo junto.
2: Valeu.
1: Valeu, Calegari, bom jogo para você. São Carlos Independente amanhã na cidade de São Carlos. 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
1: 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Olha quem chegou aqui. Vou perguntar se ele não tá com virose também, né? Porque tá todo mundo no Independente com virose, pelo amor de Deus. Se tiver, foi bom te ver.
0: Direto do Polo Norte.
1: Olha lá, o Titi já até saiu aqui do...
2: Põe aí, põe. Não tô entendendo.
1: O senhor tá bem?
2: Graças a Deus.
1: Não tá tossindo?
2: Não.
1: O que deu lá no Galo, rapaz?
2: Edmar, boa noite a todos. Aí, desculpa o atraso, alguns compromissos aí que a gente tava, não consegui chegar no horário. Difícil, né? A gente não tá no horário, mas hoje não deu.
5: Na verdade, Edmar, esse surto já está desde a semana passada no Independente. Saco, hein?
1: Então, é. Mas sim. É ar, alimentação, água.
5: Então, o segundo o André e o próprio pessoal do Independente, eles estão dizendo que está na água o problema.
1: Que caramba, hein?
5: E o Bachola sentiu mal. Bachola a semana toda sentindo mal, o Irã sentindo mal, Pedrinho, Calegari. Olha, eu vou falar para você ali, mais da metade do elenco com essa virose. Hoje, treinaram, né? Um treino recreativo, o Independente não fez aquele treino mesmo, devido a esse problema. O Mister não quis forçar os jogadores hoje. Poupou, fez só um recreativo, batendo falta, escanteio, algumas jogadas ensaiadas, mas não teve o treino mesmo que ele gostaria de dar. E desde terça-feira, né? Ele não consegue dar esse treino pro elenco. Devido a esse problema de virose. Então, o Independente vai amanhã, mas vai. Muitos jogadores que estão nesse elenco, que até te passei a escalação do time que joga amanhã, vai pro sacrifício.
1: Ô, Marcolino, eu tô achando que essa derrota deu uma batida tão grande no elenco, cara. Eu tô sentindo uma tristeza no Mister e eu sou sensitivo, né, nesse aspecto. E eu acho que, primeiro, o Independente esperava perder, mas não para Santa Cruzense, que é um time que ele meteu 5 em Santa Cruz. Eu acho que deu uma baqueada na turma. Você não sentiu isso?
5: Edmar, eu tive 2 dias dessa semana no Prada e conversei com vários jogadores. Não.
1: Que bom.
5: Não, pelo que eu vi deles, eles se cobraram muito. Pela derrota, sim, se cobraram os jogadores. Mas eu vi neles assim, aquela assim, perdemos agora. Então isso aqui é um aprendizado do que vai vir. Porque qualquer time agora que for vir jogar com o Independente aqui no Mata-Mata não vai vir de peito aberto. Vai jogar fechado igual a Santa Cruz jogou. Então, eles já entenderam que é assim. Eles achavam que a Santa Cruz ia chegar aqui e ia sair para cima do Independente. Coisa que não aconteceu, ela não saiu para cima. Ela esperou. Ela esperou o tempo todo e jogou por uma bola e achou essa bola, que foi o gol. Mas o time está bem focado, os jogadores estão bem tranquilos sobre esse aspecto, mas o que está pegando é viral. Você tem ideia, o André perdeu 4 quilos, irmão. Se você ver o André secou, o André tá magro, secou o André. E o André que não fica ali, hein? O André não almoça ali, o André não fica ali. E o André, o que mais está sofrendo hoje no elenco do Independente é o André Guilherme, com esse problema.
1: Que ruim. Mas enfim.
5: E eu vou te mandar um abraço de uma pessoa que está aqui em Limeira. Ele está treinando aqui em Limeira. Ele está no Independente. Não é jogador Independente, tá, gente? Ele está em Limeira, está treinando. Independente abriu as portas para ele. Ele está em Limeira. Meu grande amigo, Eduardo Processo.
1: Ô, meu querido. Está aqui em Limeira,
5: está no Independente, está treinando aqui. Ele acabou vindo embora lá do clube que ele estava. E tá tendo algumas negociações aí, mas ele igual ele falou, eu queria muito jogar aqui, Marcolino, mas a minha idade já tá estourada, o Independente já tem os 3 jogadores acima da idade, então o processo não pode ser escrito. Então ele vai treinar, vai fazer toda a preparação que precisa fazer aqui, e aí logo vai estar em outro clube, mas eu estive com ele hoje, almoçamos junto, ele te manda um abraço.
1: Valeu, Eduardo Processo, tudo de bom.
5: E pra você também, Danielzinho, manda um abraço aí pra você. Pro Du.
0: Mostra, ó, Eduardo Processo, ó.
1: Mostra o kit,
0: isso aqui,
1: kit Marcolino, olha lá.
0: É pra quebrar todas as místicas que o Marcolino tá falando que eu não vou torcer pro Brasil, tá, gente, ó.
1: Ele.
0: Ó, isso aqui é pra ele, ó. Ih, falhou.
1: Isso tá que nem o joelho do Neymar. É. Ó. Tá bom. Viu, amanhã tem a estreia do Brasil. Vocês estão entusiasmados. Nossa, vocês vão acordar, não vê a hora de ver o jogo. Ou vai ser mais um dia comum?
5: Pra mim é mais um dia comum.
1: Pra mim também.
5: Não vai mudar em nada, minha vida não vai mudar em nada.
1: Aliás, o senhor vai perder o jogo.
5: Eu vou perder o jogo, eu vou chegar aqui, já vai estar no segundo tempo do jogo. Não tô com aquele entusiasmo todo não, mas é a seleção do nosso país, né? É a nossa pátria que vai estar lá. E eu garanto que eles acreditam, né, que eles vão defender bem a nossa seleção, mas... Vamos acreditar que as 3 primeiras rodadas a gente passa e depois as quartas final nós fica pra Holanda.
1: Hoje era o dia D, né? Pro Neymar ser cortado ou não.
5: É, não foi.
1: Então não foi cortado, ele segue se tratando da lesão muscular grau 2 na panturrilha direita. Durante toda a semana o Carlo Ancelotti fez aquele mistério nas laterais, ele testou o Ibanez, testou o Douglas Santos, mas vai com os 2 do Flamengo, em nome do Pai, do Filho e do Espírito Santo, amém. Danilo Alexandro. A dupla de zaga Marquinhos e Gabriel Bagalhães. Meio de campo, Casemiro e Bruno Guimarães é uma dupla que eu gosto.
5: Sim.
1: Paquetazinho na armação. Tem, né? E na frente, o Matheus Cunha quase perdeu o lugar, né? Porque você vê que o Mister, a gente fala Mister também pro Ancelotti, ele não tá satisfeito com o Matheus Cunha.
0: É o Carlinhos.
1: Ele testa o Luiz Henrique no lugar, ele testa o Igor Thiago, ele testa o Hendrick e acaba escalando o Matheus Cunha. Rafinha e Vini Júnior são intocáveis no ataque do Brasil, né?
5: Eu acho que ali seria o Hendrick, né? Acho que o meu, pra mim, o ataque do Brasil, o Hendrick tem que ser o titular ali, porque o que esse menino tá jogando, cara.
0: Ah, mas no segundo tempo...
5: Mas o treinador, o Mister, não confia nele,
0: rapaz,
5: né?
0: Mas no segundo tempo, a hora que entra ali, Hendrick...
1: Eu acho que o Brasil vai fazer a vitória
0: Luiz
1: no
0: Adriano,
1: segundo tempo.
0: Que era do Botafogo, né?
1: Luiz Henrique.
0: Rapaz, mas vai virar uma fumaça ali.
1: Ó, eu tô vendo aqui, ó, o técnico Mohamed Kouaib perdeu o zagueiro Naif Aguete e o Abde Azulzi. Azalzuli, que era do Barcelona, os dois foram cortados por lesão, tá? O Marrocos é o sétimo colocado no ranking da FIFA, o Brasil está em sexto, tá bom? O Marrocos teve um ciclo de apenas 3 derrotas desde a Copa do Mundo de 22, quando ficou em quarto. O Marrocos foi semifinalista da competição e de lá pra cá só perdeu 4 partidas, inclusive com a eliminação nas oitavas de final na Copa das Nações Africanas, derrota para a África do Sul. Nas eliminatórias, Marrocos ganhou os 8 jogos que disputou, tá? E o grupo era formado por Níger, Tanzânia, Zâmbia e Congo, tá? Mas aí até o Lago Azul ganha. Na Copa Africana de Nações, o Marrocos foi derrotado por Senegal, mas herdou o título, porque você lembra que Senegal não admitiu um pênalti que foi marcado contra ela, aí em protesto deixou o jogo, depois voltou, e aí Senegal foi punida e o título ficou com o Marrocos, tá? Brasil e Marrocos se enfrentaram 3 vezes na história, retrospecto equilibrado, 2 vitórias do Brasil, 1 vitória do Marrocos. Primeiro encontro, outubro de 97, amistoso preparatório para a Copa do Mundo, 2-0 para o Brasil com 2 gols do Denilson Show. Meses depois, fase de grupos da Copa do Mundo, 98, Brasil 3-0 no Marrocos, gols Ronaldo, Rivaldo e Bebeto. O duelo mais recente e último, 2023, amistoso em Tanger. O Brasil perdeu por 2-1 e o gol brasileiro foi do Casemiro, tá? O retrospecto do Brasil em Copas do Mundo contra as seleções africanas é muito favorável. O Brasil só perdeu 1 partida, que foi para Senegal, cujo técnico era o Tite, foi Camarões, não foi Senegal, Camarões. Camarões ganhou de 1-0. Lembra aquela? O Brasil já estava classificado, e aí o Tite colocou o encantador de serpentes, né? Colocou um time reserva em campo, e o Brasil perdeu para Camarões por 1-0.
5: Esse apelido para ele foi o senhor?
1: Lugano.
5: Lugano?
1: O Lugano, numa entrevista na ESPN, o que você acha do Tite? É um
0: no
1: encantador
0: programa,
1: de serpentes.
0: No programa.
1: Nunca o apelido foi tão bem dado.
5: Pegou, né?
1: Mas é um encantador de serpentes. E o Brasil, né, ganhou 7 vezes de seleções africanas. Apita o jogo o eslávico Vincic, que é um esloveno. Brasil amanhã 19h contra o Marrocos. Seu palpite, Marculino?
5: Eu vou de...
1: Nossa, que entusiasmo, você viu?
5: 2-0, porque vai pegar ninguém também, né?
1: Ah, não, louco.
5: Vai
1: pegar ninguém na segunda rodada, que é o Haiti. Vai pegar ninguém na terceira, que é a Escócia.
5: Mas Marrocos é um baita. Quantos jogadores de nível mesmo o Marrocos tem?
0: O time titular é bom.
1: Uns 3, 4 tem.
5: O lateral direito ali, o lateral direito ali é o menino que é do Paris.
1: Hakimi.
0: Então, mas eles são...
5: E depois o
1: Brian Dias do Real Madrid.
5: O centroavante, que é o do Real Madrid.
1: Só. O Bonu, goleiro do Al-Hilal.
0: Eles são entrosados, eles ficaram 8 jogos.
5: Mas
0: os 8 jogos ganhando.
5: No papel o Brasil
0: é mais time. Agora 4 jogos perdeu só.
5: No papel o Brasil é mais time, 2-0 de
1: Marcos. Da Copa pra cá, só 3.
0: 3 jogos perdeu.
1: 3, da Copa pra cá.
5: 2-0 Brasil.
1: Cara, eu acho que o Brasil toma um gol. Eu tô naquela dúvida, eu tô num bolão que eu posso palpitar 5 minutos antes do jogo. Eu coloquei lá 2-1. Mas eu não sei, rapaz. Eu tô entre 1-1 e 2-1. Eu acho que o Brasil vai ganhar o jogo de 2-1 no segundo tempo.
0: Ô, Edmar,
1: com o Luiz Henrique quando entrar, com o Hendrick quando entrar. Que aí vai ficar aquela lenga-lenga do Rafinha, do Vini Júnior, aí o técnico vai lá, porque nesse aspecto eu gosto do Ancelotti. Não importa o nome, ele tira.
0: Ah, eu acho que o time do Brasil vai jogar muito melhor no segundo tempo mesmo, com a entrada desses dois jogadores aí. Eu concordo com o Marculino também. De repente o Hendrick poderia ser um jogador titular da equipe do Brasil, mas no segundo tempo vai fazer uma fumaça. E eu, sinceramente, Mário, eu não confio na parte defensiva do Brasil, apesar de Danilo ter jogado muito tempo na Europa, Alexandre, né, e tal, os meninos agora, Marquinhos acabou de ser campeão, Bruno Magalhães, e o Alisson, pra mim, não era nem pra ele estar na Copa, falar a verdade. Eu acho que poderia ser qualquer um outro ali, até o Ederson.
1: Tá.
0: Mas eu acho que a parte defensiva do Brasil ali, o Alisson deu uma entrevista e falou que os jogadores brasileiros têm que ter raiva de tomar gol. Ele não quer que a bola nem chegue. Ele não quer que a bola nem chegue no gol.
1: E ele não
0: quem
1: sabe.
0: Tem que ter raiva, quem tem que ter raiva de tomar gol é ele.
1: Não,
0: ele tem
1: que ter raiva. Ele não sabe que nós estamos com raiva de ver ele no gol?
0: Pô, eu não entendo. O jogador brasileiro tem que ter raiva de tomar gol. Ele tem que ter raiva de tomar gol, caramba. Ele que tá lá.
1: O Carmo Machado tá falando que o Brasil perdeu pra Nigéria 1-0, mas não em Copas, tá? Pelo menos a estatística da placar, tá? Foram 8 jogos em Copas, tá? Com 7 vitórias do Brasil contra africanos e só a derrota para Camarões. Teve vários amistosos, lembra? Os times africanos adoravam derrubar técnico. Mano Menezes, Luxemburgo, Sim. Tudo perdia para africano e caía. Lembra? Senegal com a dancinha, Camarões, tudo esses técnicos caíam. Mas em Copas, tá? Dados da placar. Não fui lá para pesquisar, para ver a fundo. Eu confio na fonte placar. Por isso que eu trouxe a informação, tá?
0: O Marcolino que gosta daquele jogador que você comentou no comecinho do programa lá. Tem os nomes meio difíceis de falar.
1: Falar nisso.
5: Ai, lá vem.
1: O senhor assistiu ontem à África do Sul? O que o senhor achou da atuação do Culizo?
5: Ele tá sacanagem, tá de tio.
1: Não, camisa 20.
0: Jogador.
1: Camisa 20. É insinuante o Culizo? Tá, amanhã o que o senhor acha que o Bilal vai fazer contra o Brasil amanhã? O Bilal.
0: É jogador de Marrocos.
1: E o Doku, da Bélgica? Nossa. Não, você precisa ver a lista de nomes, cara.
5: Não dá, né?
1: Mas é engraçado
5: como
1: demais.
5: Como é que você vai falar uma...
1: Não, e a risada.
5: Falar, cara.
1: E a risada. Bom, e pelo mesmo grupo...
5: Nós tínhamos aqui, como que chamava lá, o zagueiro do Mogi?
1: Zagueiro?
5: É. Que nós zoamos o senhor estava na transmissão.
1: Estava nos dois jogos. Eu vou tentar levantar.
5: Que o Bocão, Perereca.
1: Ah, do Brasil jogam amanhã no Gileiti às 10 horas da noite. Imagine você num sabadão, 10 da noite, assistindo Haiti e Escócia. É só pra quem joga bolão. Hoje eu tive uma discussão com o Igor, uma discussão sadia, tá? Porque ontem o jogo foi às 11 horas da noite. Eu fiz de tudo pra aguentar e aguentei, porque eu fiquei fazendo o almanac da Inter lá e vendo o jogo, né? E torcendo pra dar empate na Tchequia com a Coreia, mas foi 2-1 pra Coreia. E lá 5 milhões de internautas na Cazé TV vendo o jogo.
0: Eu vi ele
1: falei,
0: falando.
1: Falei, Igor, 90% que joga bolão.
5: É.
1: Não é interesse, não há o interesse, papai, eu quero ver a República Tcheca e Coreia. Não, é o bolão. Eu quero ver se eu acerto o bolão. O Igor falou, não, é Copa do Mundo. Não, o povo quer ver a seleção da Coreia. Não, é bolão. Se eu não participo do bolão, mas sabe quando que eu vou assistir República Tcheca e Coreia? É, jamais.
0: Na Coreia tem na internet lá, pô.
1: Não sei.
0: Não deixa, não libera a internet.
1: É
5: o chinesinho lá, não
1: sei. Eu não tô com a razão. Opinem aí. Se eu que tô com a razão, o Igor tá com a razão. Se, por exemplo, eu acho que de 50, de 5 milhões de pessoas lá, 90% quer ver o placar. Colocou no bolão, tá valendo dinheiro.
5: E os dois jogos de hoje, gente?
0: O Cazé tirou sarro ainda, né, Edmar? Ó... Pra quem falou que ninguém assistiu o jogo agora, então, mais de 5 milhões de...
1: Mas é a porra do bolão.
0: Ele é foda.
1: É isso. Não, tirando mérito, pelo amor de Deus, puta cobertura linda. Ô, a imagem da Cazé TV é espetacular.
0: Lembrando que ele subiu muito por conta da última Copa, né, Edmar?
1: Espetacular. Tá de parabéns. E outra, posso falar pra você? As meninas entendem mais que os comentaristas da Globo.
0: Boa.
1: Tem umas 4, 5 que eu não conhecia... Elas estão dando show na Cazé TV. Ô, Rafael, comentarista. Rafael, você é de Globo. Você é o melhor comentarista. Ninguém sabe mais que o Rafael. Ninguém sabe mais que o Rafael da Cazé TV. Ele tinha que ir pra Globo. E a Espere mandou ele embora. Como que pode? Então, eu acredito. Olha lá, aqui, ó. Carmo Machado. É isso mesmo, Edmar. Eu também assisti só por conta do bolão. É o bolão.
0: Fernando Gentil.
1: É o bolão.
0: Fernandinha Gentil também. na Casa da TV?
5: Ela tá bem, né? Oh. Fernandinha Gentil tá bem pra caramba.
1: Ó. Então, ó, aqui é o Wellington Fernandes, ó, uma pessoa em sã consciência jamais vai ficar às 23 horas na frente da TV pra ver a Coreia jogar.
5: Eu tava dormindo,
1: não vai.
5: Tempo, hora
0: eu assisti só o primeiro tempo, eu assisti, depois eu não consegui assistir mais.
5: Ah, eu não perdi nem tempo.

0: Bom, para a gente fechar o grupo do Brasil, então amanhã, 22 horas, Haiti e Escócia, eu coloquei 2-0 para a Escócia no bolão.
1: Vai ser mais,
2: né? Acho que vai ser mais também.
1: Bom, nossa, o Haiti vai ser atropelado.
0: Então vamos lá, números. A seleção da Escócia chega para o seu 9º Mundial. O time é comandado pelo Steve Clarke. Garantiu a classificação tranquila nas eliminatórias. Em 6 jogos, ganhou 4, empatou 1 e só perdeu uma partida. Teve 72,2% de aproveitamento nas eliminatórias. Marcou 13 gols e sofreu 7. Terminou apenas 2 partidas sem ser vazada. No último amistoso, goleou a Bolívia por 4-0. O Haiti retorna ao Mundial após 52 anos. Um belo trabalho do Sebastian Miné. E ele apostou em jogadores que atuam em ligas europeias. Elevou o nível do Haiti, tá? A classificação veio na última rodada de forma dramática contra a Nicarágua. O grande destaque da equipe é o Duquens Nazon. No último amistoso, o Haiti perdeu para o Peru, que não está na Copa, 2-1. E nos últimos 4 amistosos, o Haiti perdeu 3. A Escócia volta ao Mundial após 28 anos. Em 98, caiu na primeira fase. Aliás, nunca a seleção britânica avançou para o mata-mata. O time conta com o veterano goleiro Gordon, 43 anos, é o jogador mais velho dessa Copa. Então, você acha que vai ser mais?
1: Ah, eu calculo uns 4-0 aí para a Escócia.
0: E o senhor?
2: Eu calculo uns 4-0 também, Edmar.
0: Tá, eu fui no 2-0, até lá eu posso mudar o meu palpite, mas...
2: vai ser mais. Apesar que a eliminatória da... lá no continente da Escócia, lá que eles jogam, lá é bem abaixo também, viu, Edmar? Ah. Lá é bem fraco os times que jogam lá com a Escócia.
0: O Washington falou assim, a Coreia do Sul tem internet sim, a do Norte que é comunista e não tem.
2: É verdade,
1: é verdade. É do...
0: Aqui,
1: do...
0: meu, aqui...
2: Exatamente.
0: Aqui,
2: muito bem lembrado.
0: Aqui é, ó...
1: do Ki, não sei das quantas lá, né? O gordinho lá, que é chato.
0: É, vai, você vai, cê, sem cabeça, você vai, fala lá, gordinho, você vai ver sua cabeça onde vai parar, lá no Morro Branco.
2: Deixa ele quieto.
0: Vai ser 4-0 pra Escócia, Carmo Machado. E aqui, ó, Danielzinho, onde você conseguiu essa camisa linda do Brasil? Ficou top.
2: Essa camisa aqui, ó, se puder dar um... aqui, ó, um close, deixa eu pegar aqui.
0: Ó.
2: Aqui, ó. É do time que eu jogo futsal. É Aposentados Futsal. Nós pedimos pra... Pode levantar aqui, Mar?
0: Pode.
2: Nós pedimos pra...
0: aposentados.
2: Pra tirar o...
0: Ah, oh,
2: não tava
0: Cristo.
2: Legal aquele negócio, não.
0: Aí, ah, colocou... aquele que parece um capeta na camisa nova do Brasil, né?
2: Tava legal, aí o pessoal colocou a imagem do Cristo Redentor.
0: Aí ficou bonito. O que tinha que ser?
2: Número 8, Danielzinho.
0: Tá, o que tinha que ser.
1: É, não é 8, sabe? Bem, né? Mas...
2: é 8, número 8.
1: É, mas não era pra ser, né?
2: Não, já escuta, tinha já o 10 aqui.
0: Escuta, mas vou te falar, o Brasil devia ter colocado o Cristo
1: no
0: lugar
1: não
0: daquele...
1: Não, também não entendi, porque não colocaram o Cristo.
0: Figura diabólica na camisa da Nike.
2: Poderia colocar o Pelé dando soco no ar em vez do...
0: Homenagem.
1: Sim.
2: Nada contra o NBA, eu também gosto também, mas o Brasil podia colocar o Pelé aqui, ó, dando soco no ar aqui, né?
0: É, isso aí.
2: Fala homenagem pro Pelé em vez do...
0: Ah, negócio é o seguinte, entendeu? Vamos pro intervalinho, daqui a pouco eu volto, entendeu? Ei, Pelé, que saudade. Nem parece. Esses dias eu vi o Pelé assim, a imagem dele. Pô, parece que ele tá vivo, né? Parece que ele morreu, né?
1: Edmar.
0: Você olha o Maradona, você fala assim, puta, ele morreu,
2: eu
0: cara.
2: Eu sigo um negócio no Instagram aqui, eu não lembro o nome agora.
0: Que todo mundo.
2: É, que já faleceu, já aparece. Ah,
1: aparece lá no.
2: Aparece ele, né? Aparece o Maradona, aparece.
0: Deixa eu mostrar
1: é
0: aqui.
1: Ver.
2: É legal pra Edmar, mas
0: pai,
2: tem cantor
0: é lindo,
2: também.
0: É lindo.
1: Eu vou falar uma coisa pra você.
0: Eu só não vou pôr, porque às vezes pode dar direito, né, autoral. Mas, cara...
2: Tem cantor, tem dos... Tem
0: todo... Meu pai falou assim, ó, quem escreveu isso aqui, quem fez isso aqui é um gênio. Olha aqui, ó, que legal, ó. Olha, Golias, isso. Hebe. Olha que coisa mais linda esse vídeo, gente. Olha, o pai do Carlos Alberto de Nóbrega. Como se todos estivessem... Olha, ó.
2: Zé Bonitinho. Zé
0: aqui na Mercury. Pera aí só um pouquinho, deixa eu só desativar aqui as mensagens. Pera aí, senão vai ficar aparecendo...
2: Esse ainda ficou melhor ainda, Edmar. Tem um que aparece que é o...
0: Não, esse aqui é o melhor.
2: Esse aí é o melhor. Tem o que aparece que é o túmulo, assim, sabe? Aí
1: o túmulo vai aparecer nos
2: jogadores.
0: Pera aí, vamos pôr de novo aqui, tá? Olha lá. Vamos lá. Olha que belezinha de vídeo, né? Olha lá. Olha lá o Golias. Vai vendo o Hebe. Olha, todo mundo que morreu.
1: E é muito nítido, né?
0: Não, parece, é muito real, né?
2: O mais legal é que eles não olham assim pra
0: coisa, ó, o Zé, né? Bonitinho.
2: Parece que eles estão assim no jogo, normal mesmo.
0: Zé Bonitinho, ó a Palmeirinha.
2: Palmeirinha.
0: Ah, que saudade da Palmeirinha, rapaz. Esse vídeo é maravilhoso,
1: tem até
0: gente.
1: Coisa...
0: Olha, Glória Maria.
1: Glória Maria. Tem até o Leandro aí.
0: Linda. Não, pra você ver. Olha lá o Paulo Gustavo, é isso?
2: Paulo Gustavo.
0: Paulo Gustavo. Fantástico, show da vida. Olha o Oscar Schmidt, que espetáculo de vídeo, gente. Emocionante. Esse aqui eu não sei quem é.
2: É um cantor, esqueci.
0: Não, eu sei que é cantor, é o Gugu. Domingo! Olha o Silvio Santos.
2: É o melhor. Cara, né? Olha ele conversando. Ó. Parece que ele nem tá vendo.
0: O Leandro, de Leandro e Leonardo.
2: Só o Leandro que olha.
0: Que isso, cara. Jô Soares. Olha quanta gente querida que morreu, cara.
2: Beijo gordo.
0: Ó, Ayrton Senna. Pelo amor de Deus.
2: Essa passadinha na...
1: Mussum e Zacarias.
2: Que legal.
0: O Zacarias com o Mussum. Olha o Tim Maia. Pai do céu.
1: É muita perfeição.
0: Cara, é perfeição. Né? Olha o Cristiano Araújo, cara.
1: Ele é a namorada dele.
0: A namorada, dos dois que morreram de acidente.
2: Cazuza.
0: Ó, Cazuza, cara. Que sensacional.
2: O tempo não para.
0: Olha, Renato Russo, Russo, meu ídolo. O ídolo do Luciano Trevisol.
2: De azul, cara.
1: De azul ficou. Da...
0: E Pelé. Olha, negócio assim, aí é... entende? Aí é o Pelé.
1: É a nossa senhoria.
0: Aí sobe,
1: né?
0: O nível,
1: nossa
0: entende?
1: Senhoria aí.
2: Tá vendo? Debaixo tem
0: Chico
2: o nome.
0: Anísio, cara do céu. Parabéns a quem fez esse vídeo. Não tem como saber. Olha, Vera Verão.
2: Vera Verão, Jorge Lafon. Vera Verão, comendo pipoca.
0: Ai, Marcelo, eu lhe pergunto, meu irmão. Marcelo Rezende. Olha, Neila Torraca, como diria o outro. Olha, Marília Mendonça.
1: Rainha da sofrência.
0: Olha os Mamonas Assassinas. Cara, sensacional. Cara, esse vídeo.
2: Que legal, meu.
0: Chacrinha. Olha lá o Chacrinha, o velho guerreiro. Cara, esse vídeo ficou espetacular. A saudade permanece, o legado também. É, tá escrito. Faltou. Parabéns.
2: Faltou Chorão.
0: Faltou Chorão, né? Que era ligado ao...
1: É, no futebol, ao, né?
0: Futebol.
1: O Santos. É o Santos,
0: faltou,
1: né? O
0: que mais faltou? Ah, morreu tanta gente, né?
2: Morreu. Agora não vou lembrar agora, mas o Chorão era... seria legal. Se
1: faltou o João Paulo, a dupla João Paulo e Daniel, porque tá o Leandro lá.
2: É.
0: Vamos, o Erasmo Carlos morreu também, né?
1: Erasmo Carlos.
2: Erasmo morreu?
1: Erasmo Carlos faleceu.
0: Cara, eu tenho tanto medo. Um dia eu falei que o Jair Pincerni tinha morrido. A Paul Denis Suidez quase bateu o carro, né? Eu falei, o saudoso Jair Pincerni. Eu falei, você tá louco? Eu tava com ele ontem. Vamos lá, então. Mas é muito bonito demais, cara.
1: Mas eu vou falar
0: demais,
1: uma coisa pra vocês, Dimar. Assim, eu tive duas vezes na vila depois da morte do Pelé e fui até o memorial lá onde tá o túmulo dele, visitei o túmulo dele e tudo. Mas é uma coisa assim, cara, que arrepia. Você chega na Vila Belmiro, eu tive duas vezes lá, é de arrepiar. Você sente uma energia muito forte, assim.
2: É o rei, né, meu?
1: Né? E a presença, parece que... Né, a presença, parece que a presença dele tá ali. Os torcedores do Santos, você olha no torcedor do Santos, você vê a imagem dele. E o mais engraçado, Edmar, que você chega no memorial onde está o Pelé, os pés dele tá certinho, virado para frente da Vila Belmiro.
0: Não,
1: onde está a sepultura dele, os pés dele, você sai assim, você olha a direção do túmulo dele, os pés dele certinho, virado para a vila. É incrível.
0: O Diogo Rizzati falou que o Renato Russo, mexendo no celular, parece super atual. Não, é impressionante.
1: Não, é incrível. O que eles fizeram é incrível.
2: Legal demais. Ainda bem que estão usando agora, né, de maior a IA para fazer coisa legal.
0: Lógico.
2: Também, né? Faz cada coisa nada a ver, meu.
0: O Washington perguntou se tem camisa dessa para vender?
2: Olha, eu posso conversar com o Rafa lá, né? O Tomazini lá da Liga.
1: Eles têm, eles têm os arquivos, né? Dá para fazer.
2: Inclusive tem um mais
0: dois. Vou mandar um abração para ele.
2: Opa. Inclusive tem mais dois meninos lá que vão fazer, sim. Tem a forma, né? Tem a forma, vão fazer a camisa para eles lá. Acho que um é o do LK... O outro não lembro quem que é, mas vai fazer sim.
0: Ó, o Chico Pereira tá pedindo o vídeo aqui, já vou mandar para você, Chico, porque aí você espalha pra turma, é um vídeo muito bonito, que meu pai que me mandou, aliás, meu pai falou 3-1 pro Brasil, o palpite dele, tá? O Gilberto Massaro, faltou o Silvio Santos? Não, tá lá, o Silvio Santos
2: tá lá.
0: Vídeo. Assim, dos picas da galáxia, eu acho que foram todos, hein? Eu acho que foram todos. Faltou o Christian, de Christian Ralph. Boa.
2: É mesmo, hein?
0: Mas aí o vídeo ia ficar longo, hein?
2: Ia ficar muito grande.
0: Não, mas pegou os maiores, né?
2: Os maiores. Que nem a Marília e o Cristiano Araújo, tava na ascensão, né?
0: Tava. Não, perfeito.
2: Já tava...
0: Rita Lee.
2: Outro nível. Rita Lee.
0: Rita Lee é pote de cima.
2: Cara, ela com o cabelo laranja, de
0: óculos. E ela é minha parente de oitavo ou nono grau, hein?
2: É?
0: E eu nunca vi ela. É verdade.
1: É, o pessoal tá perguntando... O Kina tá perguntando aqui sobre esse jogador Cauã, que está no Independente... O Kina, ele é da lista B, o Independente. Então agora tem a lista B E esse jogador já vinha treinando com o elenco desde o começo do campeonato. E agora o Independente, então, coloca ele como lista B e ele só pode jogar, então, as fases finais. Então, esse Cauã que o Independente apresentou é um jogador que já está no elenco, já vem treinando o tempo todo, a preparação, a pré-temporada, e agora ele virou lista B, o Independente vai utilizar ele.
0: A gente vai para o intervalo, Marquinhos Moraes. Esse foi buscar um cara que não podia ficar fora. O Raul Seixas.
3: Raul Seixas, cara do céu,
0: cara, Marquinhos Moraes, você foi top, faltou o Raul Seixas.
1: Raul Seixas, se você falar de Raul Seixas, então vamos lá daquele nordestino.
0: Mas
1: lá,
0: então aqui, ó, Fred Mercury, mas aí já é...
1: Luiz Gonzaga.
0: Faltou Luiz Gonzaga. Luiz Gonzaga.
2: Mandar um abraço também de pro Marquinhos aí, porque o Marquinhos foi um dos... Um dos caras que me acompanhou muito no Grêmio Menino Jesus.
0: Top.
2: O filho dele jogava com a gente também lá. Mandar um abraço pro Marquinhos aí.
0: Faltou Zé Rico.
1: Zé Rico. É muita gente. Faltou, ô louco, Zé Rico. Falou tudo, pô.
0: Zoom. Cara. Não, mas olha, o Raul Seixas.
1: Não, o Raul tinha que estar.
0: Puta, o Raul Seixas, Luiz Gonzaga, meu pai.
1: Rapaz, eu assisti a série do Raul, linda demais. Quem já assistiu, eu vou assistir de novo, porque é muito lindo de ver. A série dele é linda. A série do Raul Seixas.
0: E do Luiz Gonzaga. Espetacular.
2: Eu assisti também do Raul.
0: Espetáculo. Bonito. Bom, um minuto a gente volta. Continuem opinando quanto vai ser Paysandu e Inter. Tá valendo essa camisa da Inter. Na volta a gente já vai fazer o sorteio da camisa do jogo contra o Ipiranga. Voltando no intervalo, a camisa pode ser. Você quer segurar para mostrar aqui? Ari Toledo. Faltou Ari Toledo também. Puta. Que top, Ari Toledo.
1: Esse faltou mesmo.
0: Ari Toledo, show de bola. Vamos lá, um minuto, é top demais. Um minuto a gente volta.

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0: 19 horas e 20 minutos. É impressionante quantos nomes que surgiram neste intervalo de pessoas que poderiam estar no vídeo que nós mostramos, né? De homenagens a pessoas marcantes do nosso país que acabaram morrendo. Luciano do Vale. O Luciano do Vale tinha que estar nesse vídeo. Sim. Silvio Luiz, olho no lance, minha Nossa Senhora! Nossa, evitava direito.
5: Legal, legal demais, né, meu?
0: Do lado de lá, olho no lance, minha Nossa Senhora! Saudade do Silvio Luiz. Nair Belo.
6: Nair Belo. Pessoal,
0: participou bastante. Belchior. Né?
6: É muita gente.
0: Aguinaldo Timóteo. Né? Não exponho os meus relacionamentos.
5: Esse vídeo é muito bom.
7: É muito bom. Eu sou homossexual, é exemplo do Timóteo.
0: Não sou.
6: Esse vídeo Felipe ficou Campos. Marcante, né?
0: Felipe eu não exponho, né, os meus relacionamentos.
5: É, Felipe Campos, aquele que cantava no Silvio Santos.
0: Aí depois ele foi dar uma entrevista pro Carioca e falou: pô, eu vi o Aguinaldo Timóteo da Augusta toda hora. Agora você fala, porque ele morreu, né? Agora você fala. Quem mais? Nelson Rodrigues. Nossa Senhora, tem tanto. Tem Nelson Gonçalves.
5: Cartola.
0: Aí
5: tem bastante cara, tem bastante gente.
0: Tá certo. Ó, mais palpites aqui, ó. Débora Marque, Paysandu 1, Inter 2. Beijão, Débora. Carlos Donizete, 1-1. Claudinei Burger, Papão 1, Leão 2. O Juan Antônio Marque, grande Juan, jogador zaço, Paysandu 2, Inter 0. Marcelinho Marque, Paysandu 0, Inter 1. Tá? Então tá bom, muito obrigado. Vamos fazer o sorteio antes de mostrar alguns lances da base. Então, Danielzinho, ó, você vai dobrar os papeizinhos aqui, ó. Daniel Matias. Então é o seguinte, esses acertaram 2-1 pra Inter e Ipiranga. Então Daniel Matias, tá aqui o papelzinho. Segundo papelzinho, Wilson Bardini, grande palmeirense. Dobra o papelzinho. Terceiro papelzinho, Antônio Carlos Salles. Dobra o papelzinho. E o César Capelli, tá? César Capelli. Esses quatro aqui acertaram 2-1. Então tá valendo essa camisa aqui. Então são duas etapas do sorteio. Então a gente vai selecionar um nome e o ganhador vai competir com o Donizete Selingardi, que foi quem, né, colocou aquele joinha, deu um like no nosso jogo. Então, vamos, ó, tô nem olhando, meu querido Charles Brown Jr., como diria meu amigo Oscar. Vamos lá, ó, papelzinho aqui, ó, Wilson Bardini, tá? O Wilson Bardini. Então, ó, tira os outros papeizinhos, agora você vai colocar os dois nas suas mãos, olha, Wilson Bardini, dobra, tem nós dois aqui de novo, Titi? Aí, ó, dobra o papelzinho do Wilson Bardini e dobra o papelzinho do Donizete Selingardi. Dobra os dois aí, eu não quero nem ver, quero nem saber quem vernizou a barata. Como diria João Valdir de Moraes. Corpo molhado nunca mais. Toalhas João Valdir de Moraes. Ó, tô nem olhando, ó, tem dois papeizinhos. Certo?
5: Certo.
0: Nenhum tá gelado, que nem a bolinha da Copa do Brasil da CBF. Então pronto, tá aqui, ó. Na mão, Donizete Selingardi. Pode passar na Gazeta para retirar a sua camisa comigo, Donizete Selingardi, o ganhador da camisa. E tá valendo mais uma para você que está opinando quanto vai ser Paysandu e Inter. E a gente vai também selecionar um ouvinte para quem der o like na nossa transmissão de domingo. Bom, a Inter está escalada e definida pelo técnico Matheus Costa. Então a Inter vai ter a defesa Emerson Júnior nas laterais, Ian Silva e João Vitor, dupla de zaga Frazan e Lucas Santos. A defesa é a mesma da vitória contra o Ipiranga por 2-1. Meio de campo. A novidade, Ronaldo Henrique. Tem lei do ex? Ele jogava no Paysandu. Ronaldo Henrique no lugar do Fabrício Dias. Então, Ronaldo Henrique, primeiro volante. Lucas Buchecha, o segundo volante. Segunda novidade, Gabriel Dias no lugar do Claudinho, deixando a Inter mais defensiva. Falamos aqui durante a semana que o Gabriel Dias seria titular. E o Romarinho na armação. Na frente, só tem uma dúvida. Ou o Vitor Leque ou o Richard. O Richard treinou bem demais essa semana para ser o parceiro do Miguel Bianconi. Então, repetindo, Emerson Júnior, Ian Silva, Frazan, Lucas Santos, João Vitor. Ronaldo Henrique, Lucas Buchecha, Gabriel Dias, Romarinho, Vitor Leque ou Richard e Miguel Bianconi. Esse é o time da Inter que enfrenta o Paysandu domingo às 4 horas da tarde na Curuzu, diante aí de 16 mil presentes, tá bom? A 10ª rodada da Série C começa amanhã, 11 da manhã no Brinco de Ouro da Princesa Guarani e Caxias, 4 da tarde Amazonas e Anápolis. No domingo, 11 da manhã, Brusque e Santa Cruz. Olha que jogo interessante, Brusque e Santa Cruz. É o jogo que nós vamos acompanhar nessa Série C do Campeonato Brasileiro. 4 da tarde no domingo, Paysandu e Inter. 4:30, Itabaiana e Ituano. 19:30 no domingo, Floresta e Figueirense. Volta Redonda e Confiança. Na segunda-feira, 19:30, Maringá e Maranhão. 8:30 da noite, Ferroviária e Barra. Ipiranga e Botafogo, isso na segunda-feira, tá bom? Na classificação, os 8 primeiros, Guarani Brusque 18, Paysandu 17, Ituano 16, Caxias, Floresta e Inter com 15. Portanto, a Inter é a 7ª colocada. O Amazonas está em 8º com 13 pontos. Cairiam hoje Itabaiana com 6 e Anápolis com 5 pontos. 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São 19 horas e 27 minutos para a gente fechar os 4 derbinhos que vocês acompanharam aqui, os melhores momentos no Pimba nos Esportes. Está faltando a única goleada, que foram 3 jogos de 1-0. A Inter no 15 ganhou de 1-0, no 17 perdeu de 1-0, no 13 ganhou de 1-0 do Independente e no sub-14 goleou por 5-0. Então, que infelicidade, Danielzinho, que infelicidade do goleiro do Independente. Sabe, eu fiquei triste porque ninguém quer tomar 2 gols da forma como o goleiro do Galinho acabou tomando e infelizmente acabou prejudicando sua equipe. Claro que ele não queria, mas 2 gols de falta do mesmo lugar. Dá só uma olhada como é que foi. Inter 1-2-3-4-5, 0 pro Independente Paulista sub-14 no Liberão. Veja aí.
8: Vai autorizar o árbitro, vai começar o jogo. O árbitro Luiz Felipe dos Santos autoriza o árbitro, a bola está rolando. Vem com a gente, é o Campeonato Paulista, categoria sub-14, aqui na tela da TV Vai Leão. Falta boa para Inter cobrar. Marcos Paulo autorizado, pé na direita para cobrança. Marcos Paulo, goleiro!

Joãozinho! Marcos Paulo cobrando falta! O goleirão Isaac foi defender, a bola passou dele e entrou! Marcos Paulo na cobrança de falta, 7 primeiro tempo, 1 para Inter, 0 para o Independente. Marcos Paulo de falta. Essa é cobrança de falta para Internacional. 4 jogadores formando a barreira, o árbitro autoriza. Vem para a cobrança, Danilo, pé na direita, Danilo, pé! Danilo de falta e o goleirão aceitou de novo. Ao invés de espalmar, ele tentou segurar, a bola passou entre suas mãos e entrou. Danilo na cobrança de falta. 2 para Inter, 0 para o Independente. Falta para Inter cobrar pela esquerda, 2 a 0 Leãozinho. Luca Gomes, autorizado, vem para a cobrança, perna esquerda, levantou no segundo pau para o terceiro, de cabeça Danilo, por cima do gol. O árbitro vai autorizar, falta para o Independente, tenta descontar, Lucas Grilo para a perna esquerda, partiu, bateu, a bola passa muito perto, vai embora. Primeira boa chance do Galinho na partida, na falta cobrada por Lucas Grilo. Intervém, retoma com o Marcos Paulo, mais uma roubada de bola dele, na área, pelo lado esquerdo, Marcos Paulo fintou para a perna esquerda, na área, pelo lado esquerdo, Marcos Paulo fintou para a perna esquerda, tentou cruzamento.

Rafael Alves marca um golaço! Na jogada ensaiada de falta, Antônio tocou de lado, vem Rafael Alves, manda um tubaço pro gol! 2 minutos, segundo tempo, Rafael Alves. 3 pro Leãozinho, 0 pro Galinho, Rafael Alves. Passe errado do Davi Barbosa. Aí o João Otávio põe na ponta esquerda. Davi Luca, pula a finta, levou linha de fundo, Davi Luca. Ele insiste na jogada, recua, bola cabe o tiro, pé na direita, finalização pro gol. Bola por cima para fora. Vai chegando mais uma vez a Internacional. Rola no meio, João Otávio calibrou, pé na direita, lançou na frente, ele buscava o Reinaldo, mais Inter, olha o Davi Luca na entrada da área, cortou, fintou, bateu pro gol, bateu pra fora. Davi Luca, 3-0 do placar, que roubada de bola no meio do Bruno Pejão, meu chute de longe. Faz a defesa Pedro Luiz, preocupação do goleiro Pedro Luiz, a Inter querendo o quarto gol, vem Pejão, pé na esquerda, levantou no segundo pau, é pra Reinaldo, sobe, o toque de cabeça voltou pro Guilherme Arruda, gol do Leãozinho, Guilherme Arruda, o zagueirão foi pro ataque, conferiu no cabeceio, o goleirão soltou e ele acabou conferindo no cantinho do goleiro Pedro Luiz. É o quarto gol do Leãozinho no jogo. A Internacional com essa vitória vai chegando a 10 pontos. Olha a jogada ensaiada, cruzamento para a área, cabeça da bola voltou. João Otávio, pé na direita, tem desvio. Pedro Luiz do cantinho põe para escanteio. Quase gol do João Otávio na sobra, na entrada da área. Bola foi desviada, deu enorme trabalho para o goleirão do Galo. Puxa a bola, Reinaldo, fintou! Juizão! Não sei não, hein? Como diria Valori, interrogação. O árbitro não deu o pênalti e encerrou o segundo tempo. Autoriza o árbitro, a bola volta a rolar aqui no Limeirão, vem com a gente na TV, vai Leão! Sai jogando na moral, zagueirão do Galo. Kesley. Que roubada de bola, que roubada do Bruno Pejão. É no comando, dominou Reinaldo. Entrou na área para fazer o quinto. Para fora do gol. Reinaldo. Tá louquinho para fazer um gol, Reinaldo. Beto organiza a barreira, 2 jogadores posicionados para cobrança, Kesley. O árbitro autoriza, vem para a perna direita, bate, Beto! No alto, põe para escanteio. Aí tem goleiro. Beto evita o gol do Galinho no alto, hein? E agora? Vai mexer... Ô, Geraldo, fala comigo. Dá atenção pro grupo, Geraldo, mostra aí. Quantos jogadores vão entrar no jogo? Dá uma olhada aí, isso é uma imagem inacreditável. Aí a papeleta vai ficar toda rabiscada. Falta do Guilherme em cima do centroavante Reinaldo. O time inteiro vai sair, ó. Rapaz, eu nunca vi isso na minha vida. Com exceção dos intervalos, né? Agora, durante o jogo... Essa cena é cômica. Simplesmente 11 trocas. Essa eu vou até colocar os melhores momentos aqui e colocar no meu Instagram, Edmar Pimba, viu? Porque essa, quem narra vai falar.

0: meu Deus, não adianta nem anotar. Na ponta esquerda, a bola chegou, vem cruzamento na entrada da área, De Favari ajeitou, vem o chute prensado, insiste De Favari na entrada da área. Volta para o Matheus Henrique, para a perna esquerda, arriscou, bateu! A bola vai para fora, para mim foi escanteio, escanteio, teve desvio no goleirão. Foi bem o Isaac no cantinho, colocou para escanteio. Guilherme, Guilherme deixa no meio, na bola o desarme. Avança Gabriel De Favari, que bolão pro PH, para a perna esquerda, PH cortou por dentro, bate para fora do gol, PH! Passa perto, hein? Que roubada de bola do Gabriel De Favari. A Inter vem com o Lorenzo Magrin. Faz boa jogada, Lorenzo Magrin. Na esquerda, vem Luca Gomes. Cruzamento, PH de primeira no travessão. No travessão, o PH. Olha a saída errada do Galinho. Marcos Paulo tomou na área pro De Favari. Ele cortou pra perna direita, bate pim! Gol do Leãozinho! Gabriel De Favari fez tudo certo. Que passe do Marcos Paulo! Gabriel De Favari corta e manda no alto. Não teve como o Isaac pegar. É o quinto gol do Leãozinho no jogo. Gabriel De Favari. 17 agora, terceiro tempo. 5-0 para a Inter. Falta Kesley para cobrança. Perna direita, levantou na segunda trave. Toque de cabeça, a bola sobrou para o Pietro. Tá viva na área, bico na bola, afasta Danilo. Apita o árbitro. Não deu nada de acréscimo. 20 minutos em ponto e tá certo. Não tem mais o que. Pra que dar 4, 5 minutos a mais? Não precisa.
1: Não precisa mesmo. Final de jogo 5-0 pra Inter em cima do Independente. Então, na categoria sub-14, com essa goleada, nós temos a classificação. Rio Claro 18, Cosmopolitano 14, União Barbarense Maccabi 13, Rio Branco 12. Em sexto, a Inter com 11 pontos. Em sétimo, Velo Clube com 9. Oitavo, Independente com 4. A próxima rodada, só no dia 21 de junho, tem Internacional jogando em Rio Claro contra o Velo e o Independente recebendo o Rio Claro no Pradão, tá bom? A categoria de base para você. 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Antes da gente mostrar uma vitória do Independente agora, com vários pimbas para o Galo, Danielzinho, o que esperar da Internacional domingo na partida contra o Paysandu em Belém?
2: Difícil, né, Edmar? Jogo difícil, equipe difícil aí, jogar fora também da sua, fora de casa. Vamos ficar na torcida aqui, que faça um bom jogo e consiga pelo menos um empate lá. A gente sabe que torce para vitória, mas sabe o quanto é difícil aí enfrentar um Paysandu, né, que tem uma camisa tão pesada quanto a da Inter também.
1: E que vem de derrota, né, pro Figueirense por 2-1, mas que vem de 3 títulos com o Júnior Rocha. Essa semana o Ceará tentou tirar o Júnior Rocha do Paysandu, o Júnior Rocha decidiu permanecer na equipe, então a expectativa para um clima bem assim desfavorável para a Inter na Curuzu. Continue opinando, tá valendo uma nova camisa da Inter ofertada pela Dubal, do meu grande amigo Valmir da Silva, tá bom?
2: 16 mil, né, Edmar? 16 mil torcedor vai ter lá.
1: É muita gente.
2: É gente pra caramba, que legal.
1: Pelo amor de Deus. Você tem ideia? Pera aí, fala aí, o senhor tá bem? Tá tudo em ordem?
3: Tá tudo em ordem.
1: Então vamos lá.
3: Tudo bem.
1: Vai lá. O senhor tá parecendo aqueles boxeador velho lá dos Estados Unidos.
3: Eu não quero tirar essa camisa, se eu tirar essa camisa, vocês vão falar, porque eu tô com a camisa do Galo por baixo,
1: tá bom,
3: por isso
1: então,
3: que eu não tirei,
1: tá,
3: entendeu?
1: Vai.
3: Por isso que eu tô com essa
1: camisa. Não, tá frio hoje.
3: Não tá frio, mas eu não vou tirar porque eu tô com a camisa do Galo.
1: Não tá frio e você tá com a blusa.
3: Não, pra vocês não falar.
1: Tá bom, vai.
3: O Eduardo jogou lá, hoje nós estávamos conversando a respeito desse jogo da Inter com o Paysandu, e ele jogou lá, agora o campeonato lá, e ele falou que enfrentou o Paysandu lá dentro. com a casa cheia lá, com quase 20 mil torcedores. Ele falou que a pressão é gigantesca. Ele falou, vai jogar na Curuzu. Eu falei, vai jogar na Curuzu. Ele falou, irmão, olha, não é que eu quero falar não. A pressão é tão grande que se os jogadores da Inter não tiver com a cabeça, eles não aguentam a pressão.
1: E eu narrei um acesso do Paysandu lá, 2001.
3: É, ah, ele disse que é muito forte. Ele falou, olha, é o jogo
1: velho,
3: que...
1: Hein? Foi ele... 25 anos atrás.
3: Ele falou que é um jogo, Dimar, ele falou que é um jogo que qualquer jogador quer jogar. Qualquer, nenhum quer ficar de fora. Porque quando chega lá, ele falou que a atmosfera é tão grande, que é bonito de ver. E pra você ter ideia, o ônibus deles chegam, eles fecham o ônibus, assim os ônibus não passam, eles não passam.
1: É assim mesmo. É assim mesmo.
2: Mas o elenco da Inter tá doido pra... Eu ia falar isso mesmo. Deve estar doido pra jogar lá também. Lógico. O jogador é preparado... É preparado para esses momentos. Faz uma semana que jogou, não vê a hora, né, de
3: eu acho que é o jogo mais jogo esperado. Acho que é o jogo
1: mais difícil.
3: É o jogo mais esperado da Inter, acho que é contra o Paysandu.
1: Jogar, né? Mais difícil.
3: Ainda vai reencontrar o seu ex-treinador, né?
1: Os dois, né? Porque o Matheus era do Paysandu também.
3: Isso também.
1: Olha o recadinho aqui em Corderópolis. 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Bom, mostramos agora há pouco uma goleada, né, da Internacional, 5-0. Para cima do Independente, e daqui a pouco a gente vai mostrar também uma goleada do Independente, porque o Independente é líder do Paulista Cup Sub-16. Vocês vão ver um gol daqui a pouquinho do atacante Luíde, é um gol simplesmente antológico. O Independente está mandando seus jogos do Paulista Cup na cidade de Corderópolis, no campo do Juventus, e precisou de um tempo apenas para fazer uma goleada em cima do Rio Claro. É tanto lance, porque joga com três atacantes, joga com o Dodô aberto numa extrema, joga com o outro extremo, que é o Luíde, e joga com o Otávio centralizado. Então é um time muito bem comandado pelo Luizinho. Vamos para o intervalinho então? Então na volta a gente volta com esses lances que valem muito a pena. E é claro, a gente vai falar mais da Inter nesse jogo contra o Paysandu. Volto em um minutinho.

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0: Valeu, seu Milton Spinelli. O palpite dele para amanhã em 3-1 Brasil. É o mesmo palpite do meu pai, hein? Olha aqui o Heleno Pelizzari. Boa noite, Paysandu 0, Internacional 2. Carmo Machado. O jogo mais difícil foi contra o Barra. Mas olha, eu acho que o jogo de domingo é mais difícil do que foi contra o Barra, tá? Eu acredito que esse jogo do Paysandu vai ser o mais difícil da Inter. Tá, Edmar, vai ser 1-1. Pedreira pra Inter, Antônio Carlos Garbulho. Que legal. Olha, como eu prometi, eu vou mostrar pra vocês. Nós tivemos uma goleada do Independente contra o Rio Claro. Então eu separei só os gols daqui. O jogo foi realizado em Coderópolis e eu vou colocar no meu YouTube os melhores momentos. E depois eu espalho o link pra vocês, coloco no grupo do Galo também. Mas vocês vão cair de costa com o gol do Luíde. Faz tempo que eu venho falando do Luíde. Esse Luíde tem que ser aproveitado no sub-20 do Independente. Ele joga demais. Então dê só uma olhada. Foi 4-1 para o Independente em cima do Rio Claro, no campo do Juventus, em Coderópolis. O querido Denis Suidedes esteve presente. Mandar um abração para ele. Eu gravei o jogo no meu canal do YouTube, Edmar Pimba. Tem o jogo na íntegra, esses 4-1. Mas dá uma olhada nos gols do Galo. Todos foram no primeiro tempo. Veja aí. Carioca. Vem em disputa, ganha. A bola sobrou para Dodô. Invade Dodô para a perna esquerda. Tem desvio. Pimba! Gol do Galinho! Gol de Dodô! Fez toda a jogada, bateu pro gol, teve desvio. Acabou matando o goleirão Gabriel. 4 minutos, primeiro tempo, Dodô! Mais Independente, Otávio, um bolão, Luíde, tá querendo dele, perna esquerda, pimba! Gol do Galinho! Luíde, tava faltando dele! Desde o começo do jogo, criando boas oportunidades. Agora há pouco exigiu uma ótima defesa do Gabriel, mas agora não teve jeito. Luíde! É a quarta rodada do Paulista Cup Sub-16. Falta para o Independente. Carioca levantou para a área. A bola passou, sobrou. Otávio, pimba! Tava faltando o gol do Otávio. Que chapada no alto! Não tinha como o Gabriel pegar. É gol de Otávio, é gol de centroavante aqui em Coderópolis. Ganha a jogada Carioca, mais uma roubada de bola do Carioca. Levantamento no meio para Luíde. Escapa Luíde, bota na frente Luíde. É duro pará-lo, cortou Irineu, trouxe por dentro o Luíde, para a perna esquerda, bate, que golaço! Golaço! Luíde! Uma obra-prima aqui em Coderópolis, um golaço! Aos 32 arrancou do campo de defesa, fez fila, puxou para a perna esquerda e mandou um balaço no canto esquerdo do Gabriel. Um golaço de Luíde. 4 para o Independente, 0 para o Rio Claro, duas vezes Luíde.
1: Olha, eu vou falar para você, hein? Danielzinho, eu sei que você fez muito gol assim, mas que golaço.
2: Jogado lá do lado contrário, né, Edmar?
1: Golaço.
2: Fez ali tudo, e é bom que ele é forte, né? Alto também. É, fez tudo, fez o beabá do futebol ali, trouxe pra perna esquerda e bateu bastante força, aquela força até pra idade dele, bem, muito forte.
1: Golaço.
3: E você quer que eu fale com vocês? Essa semana aqui eu cobrei de um jogador do Galo, que tem as mesmas características e joga pro lado, que é o Felipe Ferreira. Porque o Felipe Ferreira, ele toda a bola, ele pega, ele abre o espaço, mas ele não bate no gol. Ele abre o espaço, ele toca pro Kenzo, ou ele procura, ou eu falei, irmão, chuta. Você já cortou pra dentro, você tá com a sua perna boa, a esquerda, bate de curva. Você vai chutar três. De três, uma, você vai acertar o goleiro. Quando ele pensar, já foi. E ele falou que amanhã ele vai fazer. Eu falei, então você faz e vem em mim. Faz o gol, Felipe, faz o gol e vem no pai lá na placa. Mas aí eu não posso. Abraço, mas hein? Eu não posso, né, comemorar.
2: Só vem, aí igual um abraço.
1: Você viu o Tato, quando deu a entrevista? O Tato, ele tinha ganho de uma publicidade na final do Morumbi. Aí ele faz o gol e fica procurando a placa, porque o cara falou, se você faz o gol, vai na placa minha. Vai na minha placa, vem ser feliz. Ele procurando. Cadê a placa, filha da puta? Cadê, mano? E fica olhando, cadê a porra da placa?
2: E nada na placa.
3: Aí é duro.
2: Já tinha que ter visto antes,
1: né? Meu Deus do céu.
2: Um gol, opa. Ah, é ali que eu vou.
1: É boa. Aqui, ó, Inter 0, Paysandu 0, Laurence Fernando, Camila Chapolin. Ah, eu não contava com suas astúcias aqui, hein? Olha lá, vai dar Leão 1-0. Perfeito. O Léo Batista faltou também na...
3: Léo Batista, verdade.
1: Bem lembrado aqui, Léo. Márcio Bigão. Alexandre Ciarroque, 3-1 para Inter. Batistuta Inter, 2-1 para o Leão. Eu quero a camisa, André Batista. Dá um abração no Valdomiro, Donizete Batista, meu grande amigo. Grande Valdomiro. Bom, pincelada final. Brasilzão amanhã, então.
2: Opa, já.
1: Olha lá. Isso aqui parece chocar de cobra.
3: Meu pai.
1: Vai sair do ar na live.
2: Vai, Brasil!
1: Eu não tenho mais essa empolgação.
2: Estamos preparados.
1: O Neymar tirou essa empolgação de mim.
2: Não, ele tirou também um
1: Vini
2: pouco
1: Júnior da minha, mas... tirou a empolgação mas de mim.
2: Eu vou torcer pro Brasil pra dar, né, tomar aquela aguinha gostosa. Os jogos do Brasil é bom carinho, né, Neymar?
1: Você fica no grau? Você vai ligar pra mim de novo amanhã?
3: Como é que ele liga?
2: Eu não sei se eu vou ligar, mas...
1: Meu longo dormir de leve! Te amo, cara! Você é o cara! Você também é o cara!
2: Eu juro pro você, Neymar, que no programa, acho que você falou, foi quarta-feira, eu acho. Falei, nossa, será que eu falei alguma coisa?
1: Não falou.
2: Falei, nossa senhora.
1: Eu tô acostumado com o meu irmão, cara. Todo domingo, meu irmão, te amo, Didi!
2: Chapado! Eu tava, como diz a Dani, elegante.
1: Eu tava bem
2: elegante. Eu fico
1: no... O que foi o aniversário?
3: Nada.
1: Então, é um karaokê?
2: Não, com microfone. Isso, aquele ali é um grupo de amigos do meu cunhado, do Prado. O Prado é um galista...
3: apaixonado.
2: E essa galera aí é uma galera de 40 anos de amizade dele.
1: Que legal, cara.
2: Que se reúnem em aniversário, tipo a cada um mês ou dois meses, eles se reúnem. E dessa vez foi lá na chácara do meu cunhado lá.
1: Bacana.
2: E eu fui lá, porque eu conheci, né? Se chama Amigos do Picolé. Picolé é o Ronaldo. O Ronaldo já faleceu já. E até por ele ter falecido que ficou Amigos do Picolé.
1: Que legal.
2: Mas,
1: cara,
2: é uma galera aí de 30, 40 anos aqui da São Cristóvão. Que inclusive, dia 12 agora, tem um jantar dos namorados lá na igreja de São Cristóvão. Organizado lá pela galera da igreja
1: top,
2: lá.
1: Top.
2: Entendeu? Aí eu fui lá, eu fico com eles, eu tomo uma, né? Eu fico na churrasqueira.
1: Umas.
2: E, pô, ali já tinha todo mundo embora, Edmar. Aí eu gosto de cantar também, né?
1: Nossa.
2: Eu adoro cantar.
3: Ah, filho, ele bebeu, ele pegou o microfone e já
2: tá naquele jeito. Eu só não sei, sabe?
1: Mas sua voz é bonita, cara.
2: Não, eu só não... Não, mas eu não sei cantar.
1: Pai, pô, nós precisamos fazer uma reunião e pegar um karaokê.
2: Pô, é muito gostoso.
1: Vamos. Eu vou cantar o Renato Russo, vou cantar o Belo, mas com a voz dele.
2: Eu vou levar o Campari, então.
1: Procura seu amor.
2: Eu só fico bom depois que eu bebo.
1: Eu sei imitar o Belo.
3: Aí depois que eu tomar umas duas também, aí eu canto, hein?
1: Eu peguei um microfone na AF um dia, tava testando o som.
3: Eu já, né, vou no Tião Carreira.
1: Na festa, e eu comecei a imitar o Belo. Cara, você acredita que umas 4, 5 camareiras foram lá achando que era o Belo? Juro por Deus.
2: Não, juro, na verdade, eu crio coragem quando eu bebo.
1: Cara, é o Belo? Não, é o Edmar que tá cantando.
2: Inclusive, na hora que eu tava ligando, né, eu liguei pra minha irmã, liguei pro meu irmão, tudo... Aí eu tava, falei, nossa, falei, vou ligar pro Edmar. Falei assim, não, louco, vou ligar pro Edmar.
1: Pode à vontade.
2: Aí meu cunhado falou assim, vai cagar, liga. Liga logo pro Edmar aí.
1: Tá certo.
2: Eu peguei e liguei, mas foi uma brincadeira.
1: Ó, o Fernando Vanuti tá lembrando aqui também.
2: O Carlos Machado. Vanuti, cara.
1: Fernando, olha quanta gente importante, né, que morreu. Maurício Torres, que foi narrador.
2: Sim, cara, como o Titi falou, o negado vai lembrar até meia-noite, uma hora de acordado, vai lembrar de gente aí, vai legal pra caramba. Próximo programa, o negado vai falar
1: o Luiz Gonzaga, né? O Luciano Dovalho, Luiz Gonzaga, entre
2: esses faltaram. E o Raul, né?
1: O Raul, sei.
2: Icônico, né?
1: Vai lá, Marquinhos, Gabriel, Barra e Divaldo. Destaque final.
3: Fora. O destaque final é amanhã. Amanhã, às 15 horas da tarde, Independente e São Carlos. Lá em São Carlos estaremos lá para poder trazer todas as informações aí para a torcida Independente. E esperamos aí um resultado positivo. O Galo vem com esse problema aí de virar os jogadores, mas vamos para lá. Se Deus quiser, vai dar tudo certo. Independente tragar esse resultado positivo para a Limeira.
1: Dois jogos difíceis, hein? Tanto para o Independente quanto para a Inter, hein?
3: Para a Inter, dois jogos
1: difíceis. Dois jogos dificílimos.
3: É, e aí, tudo o que aconteceu, vamos esperar para ver o que vai acontecer com o Guarulhos e vamos embora.
1: Tá. Aproveita, dia dos namorados, fala da sua deusa.
3: Lógico, lógico, não posso deixar, né? Eu posso deixar... Deixar
1: minuto
3: aqui um beijo,
1: romântico.
3: Deixar um beijo todo especial a...
1: Love.
2: Tragou a declaração.
3: Vai. Pois vai deixar, pô. Ela tá lá me vendo, pô. Vocês não deixam eu falar.
1: Vai.
3: Um beijão no coração da minha esposa. Mulher maravilhosa. Ela sabe o tanto que eu amo ela. E hoje eu fiz questão de pôr um vídeo aí no meus stories, do meu Instagram, tanto no Facebook, e foi uma singela homenagem à mulher que mudou minha vida. Se hoje o Marcolino é conhecido em Limeira, é ela que sempre me incentiva, ela que tá do meu lado. Então, meu amor, um beijão no seu coração, daqui a pouco eu tô aí pra ficar ao seu lado, lá da Antonelinha.
1: Tá bom, tamo junto, meu querido.
3: Sempre.
1: Valeu, valeu, Danielzinho, um beijo. Mari Bragança, eu sou um outro homem depois que eu te conheci também. Fiz uma declaração linda de amor, e que foto. Cara, ó.
3: A foto foi bonita.
1: Não, mesmo. Essa é a beijo, foto. Beijo, Dani. Essa é a foto que resume a minha mulher. Eu vou falar pra você, ó. Ó. Do meu lado o tempo todo, ó. Um jogo em Rio Claro, sem cabine de imprensa. Ela ajeitadinha, anotando os tempos, fazendo tudo pra mim. Amor, te amo demais, você sabe disso. Gente, um grande abraço. Tamo junto. E o Titi tá mandando um beijo pra Rô, tá bom? Gente, valeu. Eu caio de cobra. Até amanhã. Vai, Marrocos! Não,
4: esta
1: brincadeira.
4: É a
1: até amanhã.
4: FM,
1: tchau, no Brasil.
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5: Entregadores e MotoApp para financiamento de bicicletas elétricas, elétricas, ciclomotores, motonetas e motos flex e elétricas produzidas no país.
6: Presidente Lula destaca que trabalhadores vão ter garantia do governo para conseguir juros menores.
7: O governo está assumindo o fundo garantidor para que ninguém deixe de emprestar dinheiro para vocês comprar moto por falta de garantia. O governo é a garantia de vocês.
5: Você vai ouvir também habitação.
6: 85 mil moradias serão construídas por meio do Minha Casa Minha Vida. 50 mil delas na modalidade rural do programa.
5: O governo federal prevê investimento total de 10 bilhões de reais nesta nova seleção habitacional.
6: E vamos falar também da transferência de imóveis federais para municípios regularizarem casas nas periferias.
5: E para acomodarem famílias em prédios que estão ociosos nas cidades.
6: É o programa Imóvel da Gente, tema da nossa entrevista com a secretária de Patrimônio da União, Carolina Stuck.
5: Hoje, na apresentação da Voz do Brasil, eu, Mariana Jungmann e Luciano Seixas.
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5: Foi lançada hoje uma nova vertente do programa Move Brasil. Agora, para ajudar entregadores de aplicativos na entrega e transporte de passageiros.
6: Eles vão poder financiar motos e outros veículos semelhantes para trabalhar com total garantia do governo.
8: O programa Move Brasil, entregadores e MotoApp é voltado para motociclistas ou ciclistas que trabalham com entregas de mercadorias, transporte de passageiros ou de cargas. Com a linha de crédito, eles vão poder financiar veículos como bicicletas elétricas, ciclomotores, motonetas e motos flex e elétricas produzidos no país. O presidente Lula comentou que a nova linha de crédito dá autonomia aos entregadores, que terão total garantia do governo para conseguir o financiamento.
7: O que é que nós fizemos de novidade? O governo está assumindo o fundo garantidor para que ninguém deixe de emprestar dinheiro para vocês comprar moto por falta de garantia. O governo é a garantia de vocês. Vocês não estão apenas conquistando o direito de ter uma moto. O que a gente tem que ver é o seguinte, a gente está deixando de pagar um aluguel para a gente comprar um patrimônio.
8: Será possível financiar um veículo por beneficiário e os trabalhadores terão 2 meses para começar a pagar, com prazo de financiamento de até 48 meses. E as montadoras poderão oferecer descontos para a compra. As taxas de juros são de 12% ao ano para os homens e 11,5% para as mulheres. Se o trabalhador financiar R$ 21.000 para comprar sua moto, por exemplo, a parcela ficará em cerca de R$ 552. Para o coordenador da Aliança Nacional dos Entregadores por Aplicativo, Nicolas Souza, poder financiar um veículo vai trazer segurança aos trabalhadores.
9: A gente vai poder trocar de moto com mais facilidade, a gente vai poder conseguir comprar a bike elétrica, principalmente os irmãos que entregam de bike aí e que tem poucas condições hoje de trabalhar com saúde, com segurança, pedalando morro acima, né?
8: Podem solicitar o financiamento ciclistas e motociclistas cadastrados como entregadores em aplicativos há pelo menos 6 meses e que tenham realizado no mínimo 100 corridas. E ainda entregadores com carteira assinada que atuem há pelo menos 6 meses na mesma empresa. O ministro do Desenvolvimento, Indústria, Comércio e Serviços, Márcio Elias Rosa, comentou o alcance do programa.
10: Se nós contarmos todos, os seletistas, os de plataforma, nós vamos alcançar 1 milhão de colegas, aí, de companheiros e de companheiras. Todos os dias rodam as ruas de todas as cidades, pequenas e grandes cidades, levando remédio, comida, documento. E essas pessoas que trabalham tanto dia após dia são absolutamente essenciais.
8: A adesão ao MOVE será pelo site gov.br/movebrasil. Após o cadastro, o trabalhador será informado se atende às condições e, a partir de 13 de julho, poderá procurar a Caixa, o Banco do Brasil ou instituições financeiras habilitadas para a contratação do financiamento. Reportagem, Márcia Fernandes.
5: Moradias para quem vive no campo, em comunidades rurais e quilombolas.
11: O governo do Brasil anunciou a contratação de 85 mil moradias pelo programa Minha Casa Minha Vida.
5: Também foi contemplada a modalidade de construção por meio de entidades, como associações e cooperativas.
12: Um total de 85 mil moradias serão construídas por meio do Minha Casa Minha Vida. Destas, 50 mil unidades serão destinadas à modalidade rural do Programa Habitacional do Governo. Atualmente, a iniciativa contempla famílias com renda bruta anual de até R$ 50 mil. Entre os beneficiários estão agricultores familiares e integrantes de comunidades quilombolas rurais. Para Vânia Marques, presidente da Confederação Nacional dos Trabalhadores Rurais e Agricultores Familiares, as novas moradias representam reconhecimento para o povo do campo.
13: Garantir moradia digna para as famílias do campo é reconhecer a contribuição para o país e afirmar que ninguém pode ser deixado para trás.
12: Outras 35 mil moradias vão atender a beneficiários do Minha Casa Minha Vida, a entidade, em 218 municípios brasileiros. Esta linha do programa federal é voltada para famílias de baixa renda, organizadas por entidades privadas sem fins lucrativos, que em alguns casos também auxiliam na execução das obras e no suporte técnico dos projetos. O presidente Lula garantiu que mais recursos podem ser liberados para esse tipo de parceria.
14: A única coisa que vocês precisam é que a gente tenha confiança em vocês e respeito que vocês darão conta do recado. Portanto, se preparem, porque quanto mais casa vocês fizerem, quanto melhor for a qualidade da casa que vocês fizerem, mais vocês vão ter direito de ter mais casa para fazer.
12: O ministro das Cidades, Vladimir Lima, reforçou que as duas modalidades do programa Minha Casa Minha Vida, Entidades e Rural, são importantes porque a participação da população é protagonista na solução de problemas habitacionais.
15: Somente por intermédio dessas entidades conseguimos chegar na zona rural e oferecer moradia digna aos brasileiros do campo. São empreendimentos que de fato vão transformar a vida das famílias e dar dignidade para as famílias aí que esperam tanto tempo por uma casa para morar.
12: O governo do Brasil prevê investimento total de R$ 10 bilhões nesta nova seleção habitacional. Os recursos serão liberados através do Fundo de Desenvolvimento Social. O governo do Brasil também anunciou a liberação de R$ 1 bilhão em crédito e instalação, que é destinada à construção e reforma de casas para famílias assentadas e comunidades quilombolas, que fazem parte do Programa Nacional de Reforma Agrária. Reportagem Gabriela Noronha.
6: De um lado, imóveis ociosos da União, como prédios públicos em regiões centrais das grandes cidades, ou áreas que já foram rurais e hoje viraram a casa de muita gente nas periferias pelo país.
5: De outro lado, famílias que precisam dos títulos de propriedade das suas casas ou de um apartamento para morar. Prefeituras que precisam de espaço para equipamentos públicos.
6: Para fazer esses dois universos se encontrarem, o governo do Brasil criou o programa Imóvel da Gente.
5: Mais cedo, nós conversamos com a secretária de Patrimônio da União, Carolina Stuck, sobre esse trabalho. Acompanhe a entrevista. Secretária Carolina Stuck, muito boa noite. Vamos começar falando do programa Imóvel da Gente. Ele tem feito, né, uma transferência dos imóveis ociosos do governo federal para fins sociais, como habitação, por exemplo. A senhora pode explicar melhor para a gente como é que funciona o programa e para que outros fins os imóveis podem ser destinados?
16: Boa noite, Mariana. Boa noite, Luciano. Então, o programa Imóvel da Gente é uma política de democratização do patrimônio da União. O objetivo dele é transformar imóveis ociosos ou subutilizados em políticas públicas. Então, é fazer com que esses imóveis públicos cumpram a sua função social, ambiental e econômica, tentando atingir, né, chegar diretamente à população, transformando esses imóveis em equipamentos públicos. O programa prioriza quatro áreas de ação, né? A primeira delas é a habitação de interesse social, numa forte parceria com o programa Minha Casa Minha Vida, nas suas várias modalidades, mas em especial o programa Minha Casa Minha Vida Entidade. A segunda linha visa fazer a regularização fundiária, que várias áreas da União, historicamente, se transformaram em centros urbanos, foram, né, urbanizadas, a população ocupou essas áreas, e essas famílias não receberam até hoje os seus títulos de propriedade. Então, um dos objetivos é fazer essa regularização, né, esse loteamento, esse parcelamento dessas áreas, para que as famílias possam ter os seus títulos. A terceira área de atuação do programa são as políticas públicas e os programas estratégicos do governo federal. Aqui entra a educação, a saúde, a assistência social, a segurança alimentar, a cultura, enfim, diversos equipamentos, né, tanto equipamentos federais como daqueles que são geridos por estados e municípios, numa parceria com esses entes, para que a gente possa, então, beneficiar ao máximo o atendimento à população. E uma última linha, que são grandes áreas, né, que já foram áreas operacionais, como aeroportos ou rede ferroviária, e que hoje se transformam em equipamentos de múltiplos usos, né? Essas são as quatro principais áreas aí do programa.
6: E que tipos de imóveis entram no programa? Prédios, fazendas, salas comerciais? Como é que é isso, secretária?
16: Isso, a Secretaria de Patrimônio da União faz a gestão de todos os tipos de imóveis, né? Como vocês citaram, prédios ou terrenos desocupados, às vezes grandes áreas rurais, e cada uma delas vai sendo destinada para uma finalidade para a qual ela tem vocação. Então, tem áreas, né, rurais, por exemplo, que são destinadas ao INCRA para reforma agrária, ou que são áreas de ocupação originária dos nossos povos e comunidades tradicionais. Às vezes áreas, né, das comunidades ribeirinhas próximas aos rios federais, mas também os prédios, às vezes prédios da própria administração pública federal que acabaram sendo desocupados, que a administração não utiliza mais nos centros das áreas urbanas e que hoje podem virar moradia, por exemplo, né? Então a gente tem todos esses tipos de imóveis dentro do escopo de atuação aí do programa Imóvel da Gente.
5: Secretária, a senhora mencionou antes que algumas áreas da União acabaram virando cidades, né? E que o governo faz esse esforço de regularização de titulação dessas pessoas que foram morar lá, né? E ontem o presidente Lula anunciou a destinação de imóveis numa parceria aí também com o programa Periferia Viva. Como é que esses dois programas conversam? Como é que vocês trabalham juntos?
16: Perfeito. Então, a SPU fez um trabalho, um esforço muito grande para fazer um mapeamento de todos esses núcleos urbanos informais que existem em áreas da União, para poder fazer esse processo de regularização. Então, quais são as famílias que ocupam? Só que, e precisa, para que isso aconteça, dos parceiros locais, dos estados e dos municípios, que são eles que conseguem fazer o projeto de urbanização dessas áreas, o loteamento. Mas isso tudo custa caro, né? É preciso fazer o georreferenciamento, é preciso um trabalho social com as famílias para fazer o cadastramento dessas famílias. E nem sempre os entes locais, os municípios têm, né, capacidade de gestão e capacidade financeira para fazer isso. Então, nessa parceria, o Ministério da Gestão e Inovação e o Ministério das Cidades conseguiram fazer uma parceria. O PAC Periferia Viva está investindo 200 milhões de reais para atender, nesse primeiro momento, 91 núcleos urbanos em 45 municípios. Foi isso que a gente anunciou ontem, né? Celebrou alguns desses contratos ontem. E essa parceria é inédita. É a primeira vez que esse recurso para titulação de famílias é destinado exclusivamente para áreas da União.
17: Quantos imóveis já foram repassados para o Imóvel da Gente e qual a expectativa de repasses até o fim do ano?
16: Ontem nós anunciamos, no balanço de maio de 2026, 1.804 imóveis destinados. Ontem, com as destinações de ontem, a gente já chegou a quase 1.900 imóveis. A expectativa é que até o final do ano a gente chegue a 2.000 imóveis, beneficiando aí em torno de 400 mil famílias em centenas de municípios em todos os estados brasileiros.
18: Muito bem, nós conversamos com a secretária de Patrimônio da União, Carolina Stuck. Muito obrigada, secretária, pela sua entrevista à Voz do Brasil.
16: Obrigada a vocês, boa noite.
17: O governo vai investir 160 milhões de reais para fortalecer a economia popular e solidária.
18: Esse modelo econômico tem como princípio a cooperação entre os trabalhadores e a solidariedade.
17: O resultado é uma remuneração mais justa, maior preocupação com o meio ambiente e o fortalecimento das redes locais de fornecimento.
19: Uma cadeia de produção que envolve 5 estados do país com foco na sustentabilidade. Esse é o trabalho da cooperativa Justa Trama, com sede em Porto Alegre, que comercializa itens de vestuário e artigos de enxoval, feitos com algodão agroecológico. Patrícia Ribas, costureira e diretora financeira da cooperativa, explica como é o processo de produção.
20: A plantação do algodão sai do estado do Ceará e do Rio Grande do Norte, vai para o Pará de Minas, é feito fio, e o tecido vai para Porto Alegre, Rio Grande do Sul, onde é produzida as peças. Rondônia também está incluído, porque ela também faz parte com os adereços, botões de cascas de coco e produtos da Amazônia mesmo, né?
19: O dinheiro arrecadado no fim do ano é repartido entre todas as organizações que participam da cooperativa. Esse é um modelo de economia popular e solidária, forma coletiva de organização em que os trabalhadores se baseiam na cooperação e na solidariedade. Para fortalecer iniciativas como essa, o governo vai investir 160 milhões de reais. O anúncio foi feito nesta sexta-feira, durante o primeiro Festival Nacional de Economia Popular e Solidária, realizado no Rio de Janeiro, com apoio do Ministério do Trabalho e Emprego. Fernando Zamban, secretário nacional de Economia Popular e Solidária, explica a que esse dinheiro se destina.
21: Grande parte dos investimentos vem no apoio à melhoria da gestão dos empreendimentos, que é o grande problema, o grande gargalo identificado por esses empreendimentos. Outra parte é investimento, adquirir equipamentos, logística, para permitir que eles tenham mais condições de disputar licitações públicas, acesso ao mercado, colocar o produto no mercado convencional que nós encontramos nas prateleiras, ter produto da economia solidária também disponível para a população em geral.
19: Ainda durante o evento, foi assinada a portaria que institui o segundo Plano Nacional de Economia Solidária, principal instrumento de planejamento estratégico do setor. A carioca Maria Inês de Queiroz Calper faz questão de comprar itens artesanais e contribuir para a valorização de iniciativas ligadas à economia solidária.
22: Primeiro que eu acho mais belo, eu acho o preço mais justo e eu dou realmente valor. Essa coisa do tempo, da dedicação, né, do físico da pessoa, debruçar sobre aquilo e fazer aquele trabalho manual, eu acho isso muito importante.
19: Hoje há cerca de 30 mil empreendimentos econômicos solidários no país, geralmente na área de artesanato e na produção de alimentos, sendo que a maior parte dessas organizações ainda atuam de maneira informal. Reportagem Natália Koslick.
18: Em uma entrevista à TV Brasil, da empresa Brasil de Comunicação, o diretor do Programa Nacional de Imunizações, Éder Gatti, explicou sobre a suspensão temporária da vacina contra a dengue do Butantan.
17: A ideia é estudar os casos junto ao Instituto e à Anvisa para identificar possíveis fatores de risco e orientar a população da forma mais segura possível.
18: Mais cedo, nós conversamos com a repórter Natália Koslick para entender o que houve e as providências que estão sendo tomadas. Boa noite, Natália. Vamos rememorar o que houve. A vacina começou a ser aplicada, foi suspensa essa semana, né? Conta pra gente.
19: Boa noite, Mariana, Luciano e ouvintes da Voz do Brasil. A vacina contra a dengue, desenvolvida pelo Instituto Butantan, passou por todos os estudos e testes necessários antes de ser disponibilizada à população. Ou seja, ela seguiu o processo normal das vacinas que são incorporadas para distribuição pelo Sistema Único de Saúde. O que acontece é que, quando a escala foi ampliada, foram manifestados aqueles 42 casos de eventos raros divulgados pelo Ministério da Saúde no início da semana. E, por isso, a decisão pela suspensão temporária do imunizante. Agora, esses casos vão ser avaliados individualmente para investigar o que, que houve com esses pacientes e possíveis fatores de risco que tenham interação com a vacina. Em entrevista à TV Brasil, o diretor do Programa Nacional de Imunizações, Éder Gatti, explicou como funciona esse processo.
0: A gente vai fazer um levantamento assim, quais foram os fatores de risco que levaram essas pessoas a desenvolverem esses agravos, considerando que a maioria, e a grande maioria, não desenvolveu. Porque, eventualmente, nessas investigações, a gente acaba identificando fatores de risco que permite a gente direcionar a vacina para um grupo e contraindicar para outro. Por exemplo, pode ser desde um uso de medicamento, pode ser desde uma doença que a pessoa tenha, pode ser até mesmo a idade dela. Tudo isso são coisas que a gente precisa avaliar com muito cuidado para tomar a melhor decisão e garantir a proteção da população. Quando a gente vacina em massa, os eventos muito raros aparecem, que foi justamente o que aconteceu.
19: Vale ressaltar que foram notificados 42 eventos em um universo de 500 mil pessoas que haviam sido vacinadas até o momento.
17: Natália, com essa suspensão, o que acontece com as doses do imunizante que já foram distribuídas aos estados e municípios?
19: Luciano, por enquanto essas doses ficam em stand-by, até que haja uma definição definitiva sobre essa análise, que está sendo desenvolvida em parceria com o Instituto Butantan e a Anvisa.
18: Agora, Natália, existe uma outra vacina contra a dengue, do laboratório Takeda, que também foi incorporada ao SUS e que já vinha sendo aplicada em crianças e adolescentes, né? Sei que deve ter muita gente preocupada com isso por aí. Muda alguma coisa no caso desse imunizante?
19: A princípio, não, Mariana. O diretor do Programa Nacional de Imunizações, Éder Gatti, explicou que no caso da vacina do laboratório japonês, não foram encontrados agravos.
0: A vacina do laboratório Takeda, que foi incorporada em 2024, nós já temos quase 9 milhões de pessoas vacinadas pelo SUS, de 10 a 14 anos, e nós fizemos a mesma avaliação com essa vacina e não encontramos nada semelhante até o momento. Então, a vacinação contra a dengue das crianças e dos adolescentes de 10 a 14 anos é feita com outra vacina, e essa outra vacina tem um bom perfil de segurança, uma vez feita conforme os protocolos do Ministério da Saúde.
17: Agora, como evitar que essa investigação acabe gerando desconfiança sobre a eficácia das vacinas em geral?
19: Pois é, Luciano, exatamente o contrário. Esse episódio deve ser interpretado de forma oposta. Na visão do diretor do Programa Nacional de Imunizações, ele fez questão de ressaltar que todo esse processo da suspensão temporária deve reforçar a confiança das pessoas no trabalho de controle dos órgãos de saúde, já que foi o próprio governo que divulgou os casos e que prestou os esclarecimentos.
0: O Ministério deu toda a transparência para o que foi encontrado. Isso demonstra que as pessoas devem ter confiança no programa e confiança no Sistema Único de Saúde. Porque se nós encontrarmos qualquer problema em qualquer produto que é utilizado na população, nós seremos os primeiros a tomar providência e os primeiros a comunicar.
19: Vale lembrar que a vacina contra a dengue, desenvolvida pelo Butantan, estava sendo aplicada apenas em cidades de São Paulo, Minas Gerais, Ceará e Tocantins. E para quem tomou a vacina nos últimos 21 dias, a orientação do Ministério da Saúde é fazer o acompanhamento em uma unidade de saúde local para observar possíveis reações adversas. Mariana, Luciano.
18: Obrigada, Natália Kozlik, pelas suas informações aqui na Voz do Brasil.
17: Termina daqui a pouquinho, às 23h59 de hoje, as inscrições para o Exame Nacional do Ensino Médio.
18: Esse mesmo prazo vale para quem deseja solicitar atendimento especializado e tratamento por nome social.
17: As provas serão aplicadas nos dias 8 e 15 de novembro em todo o país e são a principal porta de entrada para a educação superior no Brasil, como destacou o ministro da Educação, Leonardo Bacchini.
2: O Enem é muito importante porque é a principal ferramenta de acesso à educação superior no Brasil hoje. Com seu resultado do Enem, você pode acessar o SISU, ou seja, você pode ingressar nas universidades federais, em universidades estaduais, nas universidades públicas do Brasil. Você pode acessar o ProUni, você pode acessar o FIES e muitas universidades privadas também utilizam ao longo do ano a nota do Enem. E agora temos uma novidade, que as universidades federais também, no meio do ano, têm o Sisu Mais, que aproveita também as notas do Enem. Com isso, sua vida muda.
18: As inscrições devem ser realizadas na página do participante, no endereço enem.inep.gov.br/participante.
17: Lembrando que os estudantes concluintes do ensino médio da rede pública também devem acessar esse mesmo endereço para confirmar a participação no Enem e complementar as informações necessárias.
18: A inflação desacelerou no mês de maio, com índice de 0,58% contra 0,67% no mês de abril.
17: De acordo com o Instituto Brasileiro de Geografia e Estatística, os maiores impactos foram dos grupos alimentos e bebidas, seguidos por habitação, cuidados pessoais e energia elétrica.
18: Em 2026, até maio, a inflação é de 3,20%. E nos últimos 12 meses, a alta no custo de vida é de 4,72%.
17: O próximo lote de restituição do Imposto de Renda de Pessoa Física será pago em 30 de junho.
18: Os demais créditos serão programados para 31 de julho e 31 de agosto.
17: O primeiro lote foi pago em 29 de maio e somou 16 bilhões de reais.
18: Entre as novidades desse ano está o cashback, destinado a contribuintes com direito à restituição, que não estavam obrigados a apresentar a declaração referente a 2024.
17: Nesses casos, a Receita Federal vai elaborar uma declaração no modelo simplificado.
18: O pagamento desse lote será feito em 15 de julho.
17: E essas foram as notícias do Governo do Brasil.
18: Uma realização da Secretaria de Comunicação Social da Presidência da República.
17: Com produção da Empresa Brasil de Comunicação.
18: E agora com as notícias do Poder Judiciário e do Congresso Nacional. Boa noite, um bom fim de semana.
17: A gente volta na segunda-feira. Boa noite, até lá.
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4: STF determina ajustes no plano de reestruturação da CVM.
23: No dia de combate ao trabalho infantil, TST destaca a campanha Vida de Aprendiz.
4: Para o STJ, comprador de imóvel tem legitimidade para exigir obras em áreas comuns.
23: Boa noite, eu sou Marcela Luiza.
4: E eu sou Walter Lima.
23: Supremo Tribunal Federal determina novas medidas para reforçar a atuação da Comissão de Valores Mobiliários, órgão responsável pela fiscalização do mercado de capitais brasileiro.
4: A decisão é do ministro Flávio Dino, relator do caso no STF. Judite Aragão.
24: O ministro reconheceu avanços nas medidas voltadas à modernização tecnológica da Comissão de Valores Mobiliários, como o uso de inteligência artificial, a integração de bases de dados e a ampliação da cooperação entre órgãos de fiscalização. Mas considerou insuficientes as propostas relacionadas ao aumento da produtividade e à recomposição do quadro de pessoal da autarquia. Na decisão, Flávio Dino rejeitou a meta apresentada pela União de reduzir em apenas 20% o estoque de processos administrativos em tramitação. O ministro considerou o índice incompatível com a gravidade da crise e determinou a apresentação de novas metas para acelerar a análise e o julgamento dos casos.
23: Hoje, 12 de junho, é o Dia Mundial de Combate ao Trabalho Infantil.
4: Para marcar essa data, a Justiça do Trabalho criou a campanha nacional Vida de Aprendiz. Começar certo faz toda a diferença. Está sendo promovida durante todo o mês. Larissa Batista.
25: O foco do TST tem sido converter esse tipo de ação irregular em vagas de jovem aprendiz, garantindo proteção legal, remuneração e a permanência na sala de aula. Os dados mais recentes do IBGE mostram que o país tem mais de 1 milhão e 650 mil crianças e adolescentes entre 5 e 17 anos em situação de trabalho infantil. Alguns são submetidos às piores formas de exploração, que envolvem graves riscos à saúde e à segurança.
23: Comprador de imóvel pode ajuizar ação individual para exigir obras de infraestrutura em áreas comuns do condomínio.
4: Para o STJ, não é necessária a ação coletiva dos condôminos. Fátima Uchoa.
7: O comprador de um lote ajuizou ação contra a construtora responsável pelo loteamento, pedindo a conclusão de obras de infraestrutura nas áreas comuns que estavam atrasadas. A Justiça de Goiás condenou a empresa a finalizar as obras e aplicou multa contratual pelo atraso na entrega. A terceira turma do STJ manteve a determinação. Segundo a relatora ministra Nancy Andrighi, embora a conclusão das obras prometidas em contrato seja um direito coletivo de todos os proprietários, o descumprimento também atinge diretamente a esfera particular de cada um, o que permite a atuação individual na justiça.
23: Ministro Cássio Nunes Marques completa um mês na presidência do Tribunal Superior Eleitoral.
4: Defesa da urna eletrônica e do voto livre marcam o primeiro mês de gestão. Fábio Ruas.
8: O ministro Cássio Nunes Marques tem uma agenda marcada pela defesa da democracia, inclusão, fortalecimento da confiança no sistema eletrônico de votação e pela preparação para as eleições 2026. Outro foco da gestão é o enfrentamento da desinformação e do uso indevido da inteligência artificial.
23: Justiça Federal determina medidas para garantir serviços de saúde em reservas extrativistas no Amazonas.
4: Decisão atende a pedido do Ministério Público Federal, Sabrine Menezes.
9: Segundo as investigações, as Resex Ituxi e Médio Rio Purus, localizadas em Lábrea, abrigam diversas comunidades tradicionais que enfrentam dificuldades de acesso aos serviços de saúde devido à localização e às peculiaridades da região. Com a decisão, a União e o município devem apresentar, em até 30 dias, medidas para garantir transporte de emergência e atendimento médico para as comunidades. Caso não cumpram as determinações, União e município podem ser multados em R$5.000 por dia.
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23: Uma boa noite.
4: Bom fim de semana e até segunda-feira.
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11: Eu sou Humberto Pinheiro e estes são os destaques de hoje do Jornal do Senado, que começa agora. Projeto aprovado no Senado amplia a proteção à honra e à privacidade das pessoas. Trabalhadores da safra não poderão acumular salário e benefícios sociais. Proposta pode facilitar a quitação de dívidas entre contribuintes e o poder público. Boa noite. Uma proposta que restringe a divulgação de imagens de vítimas de crimes ou acidentes avançou no Senado. O projeto foi aprovado pela Comissão de Constituição e Justiça e segue agora para análise do plenário. A medida prevê limites para a divulgação e o compartilhamento de imagens que possam expor a dignidade das vítimas e de seus familiares. Repórter Pedro Pincer.
13: O texto altera o Código Civil

0: que foi filmada a imagem dela, foi divulgado. Isso causou um grande trauma e esse projeto visa exatamente a proteger essas imagens de pessoas que são vítimas de acidente ou de violência.
1: O texto alternativo de Marcelo Castro altera ainda a pena prevista no texto original. Em vez de reclusão, a punição passa a ser de detenção de 6 meses a 2 anos e multa. A proposta segue agora para o plenário.
2: A criação da Universidade Federal do Xingu, no Pará, avançou no Senado. A Comissão de Educação aprovou o projeto que institui a UFX, com sede no município de Altamira. A Universidade Federal do Xingu deverá atender cerca de 430 mil moradores de municípios da região da Transamazônica e das bacias dos rios Xingu e Tapajós. Mais informações com o repórter Rodrigo Rezende.
3: A Comissão de Educação do Senado aprovou a criação da Universidade Federal do Xingu, a UFX. Pela proposta, a nova instituição, com sede em Altamira, será criada a partir do desmembramento da Universidade Federal do Pará. A relatora do projeto, senadora professora Dorinha Seabra, do União do Tocantins, destacou que a presença de uma universidade federal modifica o cenário social da região de instalação.
4: A implantação de uma instituição autônoma com capacidade em pesquisa e extensão contribui sensivelmente para a transformação da realidade social e econômica do seu entorno.
3: O senador Zequinha Marinho, do Podemos do Pará, afirmou que o funcionamento de uma universidade federal em Altamira irá contribuir muito para uma região que fica centenas de quilômetros afastada da capital, Belém.
5: A cidade de Altamira, que é o principal polo da Transamazônica, é em torno de 850 quilômetros. Então, há um vazio nessa região da presença da universidade pública para preencher esse espaço, atendendo não só a cidade de Altamira, que já é, digamos, a sede da extensão da UFPA lá, e faz um trabalho extraordinário, mas não tem pernas para atingir os municípios do Xingu, né?
3: A proposta, que foi apresentada pelo então senador Paulo Rocha, do PT do Pará, será analisada agora pela Câmara dos Deputados.
2: O senador Rogério Marinho, do PL do Rio Grande do Norte, criticou a condução da política econômica do governo federal e afirmou que o crescimento dos gastos públicos tem provocado o aumento da dívida do país. Segundo o parlamentar, a situação fiscal brasileira se deteriorou nos últimos anos e poderá gerar impactos negativos para as próximas gerações. O senador comparou os indicadores econômicos atuais aos registrados durante a gestão do ex-presidente Jair Bolsonaro. Para Marinho, o aumento das despesas públicas é resultado da criação de novos tributos. O parlamentar também citou projeções da instituição fiscal independente sobre a relação entre dívida pública e produto interno bruto, o PIB.
6: Nós sabemos que ao final deste período, a dívida, relação dívida PIB, que era 71 pontos percentuais, segundo o IFE, que é a nossa instituição fiscal independente aqui do Senado da República, baterá 84 pontos percentuais. Significa que os brasileiros vão herdar uma herança maldita do governo do PT.
2: Trabalhadores rurais contratados por Safra não poderão acumular o salário com benefícios sociais. O governo federal vetou integralmente o projeto aprovado pelo Congresso que autorizava a manutenção desses benefícios durante a contratação temporária no campo. A proposta tinha como objetivo estimular a contratação de mão de obra sazonal na agricultura sem a perda de programas sociais. Com o veto, a decisão agora será analisada pelo Congresso Nacional, que poderá manter ou derrubar o veto. Repórter Marcela Cunha.
7: A proposta determinava que o salário recebido em atividades de plantio e colheita não entrasse no cálculo da renda familiar usado para conceder ou manter benefícios sociais como Bolsa Família. Na justificativa do veto, o governo afirmou que a proposta é inconstitucional e criaria uma despesa obrigatória e permanente sem estimativa do impacto financeiro. Mas o relator do projeto, o senador Jaime Bagatoli, do PL de Rondônia, argumentou que a dificuldade de contratar trabalhadores já provoca perdas em diferentes culturas e regiões do país.
8: O pessoal da Bahia está de joelho por não ter mão de obra. Está se perdendo manga, cacau, uva e ninguém pode fazer essa contratação sem carteira assinada.
7: Pelo texto aprovado no Senado, o trabalhador poderia aceitar o emprego formal durante a safra sem perder imediatamente o benefício.

0: veto ainda será analisado em uma sessão conjunta do Congresso Nacional.
1: Já o senador Lucas Barreto, do PSD do Amapá, defendeu o avanço da exploração de petróleo e gás na margem equatorial, faixa litorânea que se estende do Amapá ao Rio Grande do Norte. Segundo o parlamentar, a atividade pode representar uma oportunidade para reduzir desigualdades históricas na Amazônia e impulsionar o desenvolvimento econômico do estado que ele representa. E o Senado deve analisar um projeto de lei que permite a utilização de créditos e direitos creditórios para quitar dívidas entre a União, estados e municípios e contribuintes. A medida pretende dar mais eficiência à gestão de créditos públicos e facilitar a solução de pendências financeiras entre o poder público e os contribuintes. Repórter Alexandre Campos.
2: O mecanismo previsto no projeto é simples. O particular, pessoa física ou jurídica que tiver um direito líquido e certo para receber da União como precatório federal ou crédito de tributo federal reconhecido, poderá receber autorização federal para usá-lo para quitar ou amortizar uma dívida que tem com estados, distrito federal ou municípios. As prefeituras e os governos estaduais, por sua vez, poderão usar esses créditos dos particulares para pagarem ou reduzirem suas dívidas com o governo federal. Essa triangulação, segundo o autor do projeto, o senador Alan Rick, do Republicanos do Acre, vai facilitar o pagamento de dívidas.
3: A ideia é dar utilidade econômica a créditos que já existem e permitir que eles sejam usados para resolver passivos públicos de forma mais eficiente.
2: Alan Rick lembrou ainda que os estados, o Distrito Federal e os municípios poderão limitar o uso desse mecanismo, considerando os contribuintes que dificilmente pagariam suas dívidas com esses entes.
1: Com trabalhos técnicos de Josivaldo Souza, o Jornal do Senado fica por aqui. Acompanhe agora as notícias do Tribunal de Contas da União e da Câmara dos Deputados. Boa noite e bom fim de semana.
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5: O Tribunal de Contas da União avaliou o sistema de concessão automática de benefícios do Instituto Nacional de Seguridade Social, o INSS. A ferramenta foi criada para agilizar a análise dos pedidos e reduzir o tempo de espera dos segurados. A fiscalização apontou avanços na automação, mas também que os resultados esperados ainda não foram alcançados. Um dos problemas é que a fila de espera e o tempo de análise continuam sendo desafios para o INSS. A auditoria identificou o uso de sistemas antigos, falta de pessoal e dificuldades para ampliar o número de benefícios concedidos de forma automática. O TCU fez recomendações para aumentar a segurança das análises automáticas e melhorar o atendimento ao cidadão. Saiba mais em tcu.gov.br.
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6: Câmara facilita o acesso de garis ao banheiro durante o período de serviço.
7: Projeto que proíbe atenuante em crimes de violência sexual vai a plenário.
6: Salvador poderá ser a sede simbólica do governo federal no dia 2 de julho.
7: Boa noite. Os deputados aprovaram um projeto que transfere simbolicamente a sede do governo federal para Salvador no dia 2 de julho. Agora o texto será analisado pelo Senado, como informa a repórter Daniele Lessa.
8: A Câmara dos Deputados aprovou o projeto que estabelece a transferência simbólica e temporária da sede do governo federal para a cidade de Salvador, capital da Bahia, no dia 2 de julho de cada ano. O 2 de julho é o principal feriado estadual da Bahia, celebrando a consolidação da independência do Brasil com a expulsão definitiva das tropas portuguesas de Salvador em 1823, em lutas que tiveram a participação de figuras históricas como Maria Quitéria, jovem que se disfarçou de homem, ingressou no exército para lutar pela independência, mostrando grande habilidade no combate. Pelo texto aprovado, apresentado pelo deputado Léo Prates, da Bahia, a sede do governo federal será transferida simbolicamente para Salvador nessa data, em homenagem às celebrações da independência. A medida terá caráter simbólico e não interrompe o funcionamento normal das instituições em Brasília. Relator da proposta, o deputado Gabriel Nunes, do PSD baiano, destacou que a independência brasileira não se limitou a um único episódio, tendo a Bahia um papel central nesse processo, especialmente no Recôncavo baiano, que serviu como base de organização das forças que lutaram contra o domínio português após a proclamação da independência em 7 de setembro.
9: Naturalmente, o 7 de setembro de 1822 é de grande valia, de grande importância, representa o grito de independência do nosso país, mas ainda havia grande dificuldade na consolidação em diversas localidades e nosso Estado teve um papel preponderante para essa consolidação, principalmente no nosso Recôncavo baiano.
8: O deputado Kim Kataguiri, do Missão de São Paulo, se manifestou contra a votação do projeto, argumentando que existem temas de maior relevância para serem aprovados no plenário da Câmara.
10: Está muito caro o Congresso para fazer esse trabalho, para ficar decidindo sobre esse tipo de pauta. Sinceramente, vossas excelências acham que não há matéria mais importante, que essa é a prioridade para ser levado para o plenário? Que não poderia aprovar numa comissão?
8: O projeto, que estabelece a transferência simbólica da sede do governo federal para Salvador no dia 2 de julho, agora será analisado pelo Senado. Da Rádio Câmara de Brasília, Daniele Lessa.
4: Direitos Humanos.
6: Clarissa Tércio, do PP de Pernambuco, critica a participação de crianças na última edição da Parada do Orgulho LGBT+, em São Paulo. A parlamentar argumenta que o evento possui conteúdo estritamente adulto e inadequado para menores de idade.
7: Segundo Clarissa Tércio, a infância está sendo utilizada como instrumento de militância ideológica por meio de financiamento público a entidades do setor. A deputada também acusa políticos da esquerda de realizar campanha eleitoral antecipada no evento.
4: Segurança Pública.
6: Os deputados aprovaram um projeto que proíbe atenuantes em crimes de violência sexual. Saiba mais sobre a proposta, que está pronta para entrar na pauta do plenário, na reportagem de Maria Neves.
11: A Comissão de Constituição e Justiça aprovou o projeto da deputada Laura Carneiro, do PSD do Rio de Janeiro, que proíbe a redução de pena para crimes sexuais, independente da idade do agressor. A proposta também veda a diminuição do prazo de prescrição de crimes de natureza sexual. O projeto ainda será votado pelo plenário. Atualmente, a legislação determina que nos casos de violência sexual cometidos por menores de 21 anos no momento da agressão e de maiores de 70 anos quando for proferida a sentença, a pena pode ser reduzida à metade. O tempo de prescrição também cai pela metade nessas mesmas circunstâncias. Uma lei que entrou em vigor no ano passado, também sugerida por Laura Carneiro, proíbe a redução de pena e de prazo de prescrição caso a vítima de violência sexual seja mulher. O objetivo do projeto aprovado é estender essa vedação a todos os crimes sexuais. O relator, deputado Ricardo Aires, do Republicanos do Tocantins, afirma que, embora a violência sexual afete na grande maioria dos casos mulheres e meninas, homens e meninos também podem ser vítimas e merecem igual proteção do Estado.
12: Nós vemos uma escalada no país de crimes sexuais. Acontece cotidianamente fatos lamentáveis, de maneira que, ao tirarmos das circunstâncias de atuação, de atenuação de pena e também no que diz respeito à redução dos prazos prescricionais, os praticantes desses crimes, nós vamos estar, de certa forma, colaborando com uma justiça que seja eficiente, que seja célere.
11: Com a mudança, todos os agressores sexuais ficarão sujeitos ao cumprimento integral da pena. O aumento do prazo de prescrição do crime também é importante, como explica Ricardo Aires, porque a justiça passa a ter mais tempo para investigar os casos. Da Rádio Câmara de Brasília, Maria Neves.
7: Otone de Paula, do PSD do Rio de Janeiro, apresentou o projeto que prevê o aumento das penas para crimes contra a dignidade sexual de crianças e adolescentes quando praticados por ministros religiosos ou pessoas que exerçam funções equivalentes.
13: O deputado entende que a posição de liderança espiritual aumenta a gravidade dos delitos por causa da relação de confiança estabelecida com as vítimas e suas famílias. Para Otoni de Paula, é necessário adotar punições mais rigorosas para coibir esse tipo de violência.
7: Dr. Jaziel do PL do Ceará celebra o avanço da proposta que reduz a maioridade penal para 16 anos. No entendimento do deputado, a medida atende a um clamor da sociedade que quer o combate à impunidade.
13: De acordo com o Dr. Jaziel, a legislação atual serve de proteção para criminosos que atuam a serviço de facções, valendo-se da menoridade. O parlamentar espera que a matéria avance com urgência na comissão especial e no plenário da Câmara.
4: Meio Ambiente.
7: Chico Alencar, do PSOL do Rio de Janeiro, denuncia ameaças sofridas por moradores da Serra da Chapadinha, na Bahia, que atuam na defesa do meio ambiente. Ele alega que as vítimas enfrentam intimidações relacionadas à especulação imobiliária e à exploração mineral.
13: O parlamentar cobra providências das autoridades para garantir a segurança dos defensores socioambientais e a preservação da área ameaçada. Chico Alencar afirma que vai acompanhar o caso para assegurar a proteção das pessoas envolvidas e dos direitos das comunidades locais.
4: Educação.
7: Proposta regulamenta o uso de uma terapia específica para o acompanhamento de pessoas com autismo. A repórter Sofia Peçanha tem os detalhes da regulamentação que está sendo analisada pelas comissões da Câmara.
14: A Comissão do Trabalho aprovou o projeto que estabelece critérios para a utilização da terapia baseada na análise do comportamento aplicada, conhecida como ABA. A proposta busca regulamentar a atuação de profissionais da saúde e da educação que utilizam a técnica, principalmente no acompanhamento de pessoas com transtorno do espectro autista. O objetivo é desenvolver habilidades de comunicação, socialização e autonomia, garantindo mais segurança e qualidade no atendimento, como afirma a deputada Flávia Moraes, relatora na comissão.
15: E a intenção do projeto é justamente regulamentar, criar critérios, definir nível de qualificação, de capacitação para que os profissionais apliquem essa técnica. Porque, na verdade, no meio disso a gente tem aqueles que não estão preparados e pela falta de conhecimento, de preparo, acaba comprometendo, ao invés de ajudar, compromete aí a saúde, o desenvolvimento dessa criança, dessa pessoa.
14: A ABA é uma abordagem baseada na ciência do comportamento, que utiliza métodos estruturados e reforço positivo para estimular o aprendizado e a adaptação do paciente. Pelo texto, a terapia poderá ser aplicada por profissionais das áreas de saúde e educação, desde que sejam graduados ou pós-graduados em análise do comportamento aplicada. Segundo a relatora, a definição de critérios mínimos de formação é essencial para evitar atendimentos inadequados e proteger os pacientes.
15: Então, por isso, a necessidade da definição aí, desses critérios, das exigências de escolaridade, formação para esse profissional, para que a gente possa garantir mais segurança nesse tratamento, na aplicação dessa terapia.
14: A proposta também prevê que estagiários e acompanhantes terapêuticos atuem sob supervisão de profissionais qualificados. A expectativa, segundo Flávia Moraes, é ampliar o acesso ao tratamento em todo o país, com mais profissionais capacitados e maior cobertura nos municípios. Para ser aprovado, o projeto que estabelece critérios para a utilização da terapia baseada na análise do comportamento aplicada precisa ser analisado por mais 3 comissões. Seguindo agora para a Comissão de Educação. Da Rádio Câmara de Brasília, Sofia Peçanha.
4: Justiça.
13: Adriana Ventura, do Novo de São Paulo, defende decreto legislativo contra medidas federais que regulam as redes. A deputada classifica os normativos do Executivo como censura explícita e tentativa de cerceamento à liberdade de expressão e da imprensa.
7: Adriana Ventura também sugere a votação da proposta que acaba com o foro privilegiado. A parlamentar defende que todos os cidadãos e autoridades respondam sob as mesmas regras da justiça comum.
13: Na opinião de Raimond, do PT do Rio de Janeiro, as denúncias sobre uma suposta operação financeira ilegal envolvendo o filme sobre a biografia de Jair Bolsonaro aumentaram a rejeição à família. Segundo ele, os recursos para o filme seriam de fundo de previdência dos servidores fluminenses.
7: Para Raimond, as acusações configuram crime de evasão de divisas e ato de lesa pátria, agravados pelo envio de relatórios confidenciais do país a autoridades estrangeiras. Ele pede que a Procuradoria-Geral da República adote medidas severas diante desses fatos.
4: Eleições.
13: Bom, Gás, do PT do Rio Grande do Sul, questiona a decisão do Tribunal Superior Eleitoral que suspendeu a divulgação de uma pesquisa de opinião sobre a eleição para a presidência da República. O parlamentar menciona que entidades do setor consideram a suspensão inconstitucional.
7: Bom, Gás explica que o levantamento abordava a reação popular diante de denúncias de repasses financeiros milionários envolvendo o Banco Master e o filme sobre Jair Bolsonaro. Para ele, as investigações sobre a suposta fraude financeira desgastaram a imagem da oposição.
4: Economia.
13: O prazo de responsabilidade de construtoras por imóveis entregues pode aumentar. É o que prevê projeto em debate no Congresso, como informa o repórter Luiz Cláudio Canuto.
16: O prazo de responsabilidade das empreiteiras por obras entregues pode aumentar, beneficiando os proprietários de imóveis. É o que prevê uma proposta em discussão no Congresso. O texto já foi aprovado pela Câmara e aguarda a votação no Senado. Pelo projeto aprovado até o momento, o Código Civil será alterado de forma a ser ampliado de 5 para 10 anos o prazo máximo em que o empreiteiro é responsável pela segurança e estabilidade das obras. Os prazos de garantia deverão variar conforme o tipo de defeito encontrado na obra e começarão a valer a partir da entrega do imóvel, da conclusão da obra ou da emissão do auto de conclusão, o que ocorrer primeiro. O relator do projeto na Comissão de Constituição e Justiça da Câmara, deputado Toninho Vantcher, do PP do Paraná, propôs diferenciar os vícios e defeitos encontrados a fim de estabelecer prazos de garantia e prescrição diferentes, seguindo o modelo do direito espanhol. O prazo aumenta de 5 para 10 anos para problemas na estrutura ou na fundação que comprometam a segurança da construção. Aumenta de 3 para 5 anos para defeitos em partes da obra ou nas instalações que impeçam o uso do imóvel. E de 1 para 2 anos para defeitos de acabamento, como pintura, pisos e equipamentos instalados. Toninho Vantcher explica o alcance do projeto.
17: Ele vem trazer uma segurança maior para quem compra um imóvel. Você que vai comprar um imóvel, você vai ter uma garantia de 10 anos da estrutura, né, que é aplicada para você construir uma casa. Então, hoje é 5 anos, então você vai ter 10 anos se acontecer algum problema, algum episódio por falha da construção, você tem direito de recorrer e a empresa tem que sanar esse erro. E nós relatamos esse projeto e fizemos realmente um relatório que atende o interesse tanto das construtoras como também daquele que compra o imóvel. Aquele que compra, ele tem que ter certeza que está comprando um imóvel em condições. E para isso ele terá 10 anos para poder reclamar caso ocorra alguma falha construtiva do imóvel.
16: O texto também prevê o direito do proprietário de pedir o cancelamento do contrato dentro do prazo de 1 ano, a partir do início da garantia. Mesmo nesses casos, o empreiteiro continua responsável pelos consertos durante o período de garantia. Por outro lado, a proposta aprovada na Câmara estabelece que a construtora ou empreiteiro não será responsável se o imóvel não receber manutenção adequada ou forem feitas reformas que mudem a estrutura original da construção. O projeto foi apresentado pelo deputado Celso Russomano, do Republicanos de São Paulo. Para virar lei, precisa ser aprovado pela Câmara e pelo Senado. Da Rádio Câmara de Brasília, Luiz Cláudio Canuto.
4: Relações Exteriores.
7: Jandira Fegali, do PCdoB do Rio de Janeiro, relata os resultados de uma missão nos Estados Unidos para tratar de economia e segurança nacional. A deputada cita a entrega de documentos contrários à imposição de tarifas comerciais contra o Brasil e em defesa da soberania do PIX.
13: Jandira Fegali acrescenta que a comitiva também pediu a investigação de uma suposta lavagem de dinheiro envolvendo empresários e membros da família Bolsonaro. Ela informa que foram apresentadas provas de remessas financeiras irregulares destinadas a um fundo no Texas.
4: Trabalho.
7: A Câmara aprovou proposta que facilita o acesso de garis ao banheiro durante o serviço. O repórter José Carlos Oliveira explica como isso será feito.
18: As comissões da Câmara dos Deputados aprovaram um projeto de lei que garante ao trabalhador que exerce suas atividades ao ar livre o acesso gratuito a banheiros durante o serviço. A medida beneficia, por exemplo, os garis e os jardineiros. A proposta partiu do deputado Gilberto Abramos, do Republicanos de Minas Gerais, e prevê que o empregador cumpra a medida por meio da instalação de banheiros químicos nos locais de trabalho ao ar livre, ou faça parceria com outros empreendimentos que tenham banheiros disponíveis. O texto também garante o acesso desses trabalhadores a banheiros instalados em prédios públicos e privados. O relator na Comissão do Trabalho, o deputado Sérgio Silva, do Republicanos de Pernambuco, regulamentou esse ponto.
19: A legislação brasileira deve criar condições para o trabalho de todos que sejam dignos. Em relação aos estabelecimentos comerciais, como esses estabelecimentos são privados, entendemos que é necessário que o acesso seja condicionado às exigências próprias do estabelecimento, porque a entrada de pessoas traz questões relativas à segurança e à retribuição pelo uso do espaço.
18: O deputado Sérgio Silva explica agora o acesso aos prédios públicos.
19: Quanto aos prédios de órgãos públicos, deve ser observada as condições de acesso ao prédio, como a emissão de identificação, por exemplo. No mais, pretendemos incorporar ao projeto a previsão de que o próprio empregador deva articular na gestão de seu empreendimento forma de assegurar que os trabalhadores tenham acesso às instalações sanitárias.
18: Outra alteração do relator foi garantir a inclusão dessas regras na CLT, Consolidação das Leis do Trabalho. O texto também foi aprovado na Comissão de Constituição e Justiça e segue para análise do Senado, sem necessidade de votação no plenário da Câmara. Da Rádio Câmara de Brasília, José Carlos Oliveira.
4: Transportes.
13: Beto Preto, do PSD do Paraná, informa a criação de uma subcomissão para acompanhar o fim da concessão da Malha Ferroviária Sul, prevista para 2027. Ele acredita que o tema exige ampla discussão diante dos impactos para os municípios atravessados pelos trilhos.
7: Beto Preto defende o debate de alternativas que ampliem a segurança nas passagens de nível e melhorem a convivência entre a operação ferroviária e o trânsito urbano. Ele diz que é preciso construir soluções que atendam tanto à população quanto à logística do transporte ferroviário.
13: Cobalcini, do MDB, defende a concessão de importantes rodovias federais em Santa Catarina como alternativa para acelerar investimentos em infraestrutura. Na visão do deputado, a falta de recursos públicos tem dificultado a execução de obras estratégicas para o Estado.
7: Cobalcini afirma que a duplicação de trechos, como as BRs 282, 470 e 153, são fundamentais para melhorar a segurança nas estradas e garantir mais eficiência no escoamento da produção catarinense rumo aos portos da região.
13: Termina agora o jornal Câmara dos Deputados, produzido pela Rádio Câmara, com trabalhos técnicos de Wellington Teles e apresentação de Luciana Vieira e Ana Raquel Macedo. Boa noite.
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